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0: ver como o vosso repertório?
1: O nosso repertório é toda à base de música portuguesa. À base de música portuguesa. E também tocamos música instrumental, que sei que é de vários autores, como a Handel, tocamos os instrumentos. Temos um grande coro, mas o coro portanto, tem partes que não canta, que toca só a orquestra. E nós aí temos variadíssimos músicas para esse efeito.
0: O hino da Tuna, chamado Alvorecer, escrito pelo professor Alberto Rangel, é uma das músicas que nunca falta nas vossas atuações.
1: É o hino, a gente tem de tocar.
0: Este é o tema mais especial que vocês têm.
1: É esse o Até Amanhã. Nós temos o do princípio e o do final. Esses dois números tocamos-nos sempre em todos os concertos que vamos.
0: Rui, os elementos têm temas prediletos, ou seja, estão todos de acordo com isto que o maestro diz, ou isto é não. Relativo de elemento para elemento?
2: Sabe que em 50, ou 40, ou 30, ou 20...
0: É impossível todos pensarem da mesma forma, não é?
2: Cabeças a pensar, cada uma vai pensar de maneira diferente. Agora é assim, quando se faz o programa, quando é elaborado o programa... Nós sabemos sempre que vai haver um ou outro que já tocamos tantas vezes esta música, já fizemos tantas vezes aquilo, há muito tempo que não se toca aquela música. Ou seja, nós quando se faz um programa tenta-se
0: agradar
2: que
0: a
2: todos. Toda a gente seja imbuído desse espírito que aquele programa tem que ser executado. E executamos o programa, escolhemos o programa e todos acabam por acatar a decisão. Agora que, por exemplo, eu posso dizer, é uma das minhas mágoas, foi que muitas vezes eu fazia programas e as pessoas diziam assim, já tocamos esta música tantas vezes, eu não quero tocar esta, não quero tocar aquela música e tal. E eu dizia-lhe, rapaz, a única cabeça que está aqui a decidir sou eu, depois o maestro. E daqui para a frente a música está na pauta para se tocar e nós tocávamos. Tinha que ser assim. Tem momentos que tem que ser assim, tem que se dizer, não, nós vamos tocar este número, não tocamos aquele, mas não tocamos aquele porque não tocamos, foi escolhido, foi este.
0: Alguém tem que decidir, porque no meio de tanta gente isto seria uma salgalhada, como se costuma dizer, não é?
2: Poderia correr-se esse risco se não houvesse o espírito de cumprir aquela missão.
0: Muito bem. Nós, naturalmente, não conseguimos falar com os 50 elementos que a Tuna de Rebordosa tem, mas tivemos a conversa com um deles. É efetivamente um dos membros mais antigos da Tuna. Estamos a falar de Carminho Silva, e ele que nos falou então como é que é fazer parte deste grupo. O cantor e tocador relembrou os momentos que viveu já com os amigos da música.
3: Eu tinha paixão já de cantar, eu gostava muito de cantar e depois, pronto, comecei a gostar daquilo e até hoje. Eu cantar, eu gostava muito de cantarolar quando era, andava no monte a guardar as ovelhas. Foi a minha infância, foi no monte a guardar gato, a guardar ovelhas. E eu gostava, andava no monte já, cantava para lá. Depois, pronto, tive a oportunidade de entrar neste grupo e já lá vão 26 anos. A gente, pronto, fazemos imenso gosto quando alguém nos contrata para a gente ir e vamos, temos ido para... Agora, ultimamente, não. Mas já fomos para terras longínquas, já fomos para terras muito longe. Ah, bem, o segredo é gostar, ter paixão de tocar estas brincadeiras. Tenho boas memórias, não tenho nenhuma delas má memória. Pronto, é uma coletividade que temos cá na Terra e eu faço gosto que isto continue pela vida fora, aqui em Rebordosa, que isto não pode acabar.
0: Maestro, há pouco disse que Rebordosa é uma terra com muita musicalidade. O Sr. Joaquim e o Rui descrevem aqui um grupo muito dedicado à causa, que gosta do que faz, que tem uma

0: paixão pela música. E no que diz respeito ao público, enquanto maestro, sente apoio da população, das gentes de Rebordosa? Sente que eles apreciam aquilo que vocês fazem e que gostam de vos ouvir?
1: Sim, sim, sim. Sim, há muito apoio da Junta de Freguesia, de todas as entidades de Rebordosa e também eu digo esta parte, Rebordosa é das coisas boas que tem em outubro. Não é por estar lá, mas é realmente as coisas boas que a Tuna. E, portanto, a Tuna é quando é solicitada, tem sempre muitos espectadores a ver, porque a Tuna toca razoavelmente bem.
0: Isso está a ser naturalmente modesto. O público tem sido, de facto, grande motivação da Tuna. O A Nossa Terra conversou com uma das pessoas que nunca falha às atuações do grupo. É conhecido como o João Catrino. Este rebordezense nunca fez parte da Tuna, mas apaixonou-se pela música do grupo e acompanha-o há já vários anos.
2: Eu tenho a paixão da associação porque tem lá uma Tuna muito bem afinadinha, boas músicas, que eu gosto muito, tanto de cordas como teclados, e aprecio e vou, é porque cai-me no coração aquela música. Quando eles chegam, que eles vão fazer um concerto, lá vai o seu Catrina ver. Nós temos ali uma banda de música que aquilo dá luxo, onde eles forem, deixa ficar marcas. E isto vai crescendo. E temos um bom maestro que é uma pessoa muito, com muita categoria. Quando é que eles vão, eles todos guapos. Tem aqui em Rebordosa, temos aqui uma Tuna muito, muito, muito boa.
0: Não é só João Catrino que valoriza o trabalho da Tuna de Rebordosa. Na freguesia, muitos são os amigos e sócios que veem o grupo como um forte dinamizador da cultura na cidade. A Nossa Terra ouviu-vos.
3: Fazer parte da Tuna, ora bem, é mais para termos um advertimento mais saudável para quem tem uma idade como eu, gostam de ser mais advertidos com qualquer coisa, e acho que a Tuna que é uma coisa muito importante cá na nossa terra. Muitas pessoas vêm dar, devem nos alegrar com o trabalho que nós fizemos, e acho que nós que temos valor aqui cá na Rebordosa, não é? Tenho muito orgulho de representar a nossa terra em qualquer lado. Conversamos, ganhamos amizades, pessoas amigas, e aquele, às vezes juntámos-nos, fazemos a festa dos anos, e acho que é importante isso para nos juntar como família.
4: Outras franjas da população, mais jovens, isto é, o repertório que não tem necessariamente de deixar de fazer o que faz, é ir buscar música pop, por exemplo, alguns temas que acham que sejam emblemáticos, e fazer uma adaptação ao estilo Tuna. E acho que desta forma poderiam ir buscar ou ter um público diferente, que neste momento não se identifica com o estilo dos temas tocados pela Tuna, mas que poderiam vir a ficar e até a cativar. E desta forma será o futuro da própria Tuna, porque nós hoje estamos cá, mas no futuro serão outros que cá estarão com certeza, e que nós queremos que haja esta renovação de gerações.
5: Esta Tuna, portanto, sendo uma associação cultural, digamos assim, porque, enfim, o trabalho deles é fazer música, e eu sempre gostei de os ouvir. Reconheço de certa forma que é um trabalho difícil e sei que não tem sido fácil de cativar, principalmente gente jovem. São poucos, realmente, mas que me parece que está lá alguém com muita capacidade para se engrar. Sei que está um jovem, penso que terá um futuro promissor, mas claro que eu gostava de ver outros jovens também a fazer companhia àqueles jovens que estão lá. Acho que a Tuna que tem tudo para crescer.
1: Acho que tem trabalhado bem, inclusive esse presidente é uma pessoa bastante ativa e que gosta muito daquilo, portanto é natural que tenha um certo de momento, talvez possa evoluir muito mais do que até aqui, nem me dizem que ele trabalha bastante para isso. E a mensagem que eu desejava é que realmente fosse cada vez mais, para se tornar mais ativa, para que as pessoas realmente afluíssem mais lá essa mesma tuna.
6: E penso até que as autoridades, portanto, as autarquias deviam de apoiar mais coletividades que se dedicam realmente a divulgar o nome das suas terras. Dar-lhes parabéns e dizer-lhe a continuidade e que nunca mais acabe, porque é uma das coisas bonitas que o Bordosa tem. Eles merecem, como eu disse, o nosso respeito e contamos com todos continuar a ajudar o melhor possível. Sei que não é fácil para eles, porque têm grandes dificuldades financeiras, mas o seu trabalho é importante para o Bordosa e penso que temos que estar ao lado deles e acarinhá-los, eles merecem isso.
7: É uma das associações que faz parte da tradição de Bordosa. O especial é que consegue unir ali um elenco de pessoas que se dedicam com corpo e alma àquela instituição e que se nota que fazem aquilo com gosto e com prazer. É um orgulho para os bordosenses.
0: Sr. Joaquim, acabamos de ouvir vários elogios ao vosso trabalho. A vossa missão continua a ser levar a música e a cultura a todas as pessoas, mas estes elogios motivam-vos ainda mais. É sempre bom ouvir falar bem do vosso trabalho, ter incentivos para se continuar.
8: Bom, é muito consolador saber que há pessoas que dizem bem, mas se nos disser mal, e se nos disser o defeito, às vezes também vale a pena para corrigir. Às vezes vale a pena ouvir a crítica. Agora, o que me custa muito é, às vezes, ouve-se a crítica e a pessoa não tem soluções. Isso é dramático. Mas, na maioria, 99%, ninguém diz mal da tuna. E é rebordosa.
0: Isso é que agora, é confiança no que se faz.
8: Agora, um bocado falaram aqui que tem muita musicalidade. Sim, rebordosa desde a era de 1890, mais ou menos por essa data, já se formou a primeira tuna que nós temos lá na bandeira comemorativa dessa data, que foi bordada em 1913. Já na altura se arranjava, tocava-se violino e violas, e portanto já havia, portanto, isto há 110 anos, vai assim, já havia qualidade musical rebordosa. Temos uma certa dificuldade porque todas as terras que sejam de cariz industrial é um bocado difícil, é um bocado difícil. Mas ao mesmo tempo que essa causa de ser industrial, temos à partida um núcleo de empresários que, quando nos falhou o subsídio que nos davam anualmente pelo Poder Civil, deixaram-nos dar, e eles logo, sim senhora, estamos aqui, não deixa a tuna cair. Portanto, tem muita musicalidade porque há o rancho, há outras infraestruturas de cultura por aí adiante, portanto, e a gente, por vezes, até nos prejudica um bocado porque
0: a oferta é muita.
8: Não está bem organizado. E custa um bocado. Há associações que marcam um evento naquele dia, a tuna marca para o mesmo dia, o rancho marca para o mesmo dia e às vezes lutamos com muita dificuldade da organização, que não nos compete a nós. Eu tenho sempre o cuidado de procurar e informar as pessoas e as autoridades da freguesia sempre entre 60 a 90 dias, que é para dar tempo a todo o núcleo de pessoas de outras associações se prepararem, mas alguns não ligam nenhum. Tenho-me queixado sobre isso, porque aconteceu comigo, foi convidado para dois eventos e nós tínhamos um tamanho, e disse, agora vou-me partir em três ou quatro. Ah, cada um se rasca-se. Isso não pode ser assim.
0: Claro.
8: Porque para ser assim, então alguém tem que ficar mal. Então, para ser assim, não me convidam.
0: Olha, Sr. Joaquim, a tuna de Rebordosa faz sempre que pode e que consegue, por estar presente nos eventos da freguesia de Rebordosa e de outras associações. Sempre que vocês podem, dizem que sim a qualquer convite.
8: normalmente estamos disponíveis, nomeadamente em Rebordosa, porque nós não podemos virar a cara àqueles que tanto nos têm ajudado. Nem a cara, nem as costas, vá lá, não podemos.
0: Rui, quer dar-nos
8: agora,
0: exemplos
8: que nós,
0: de
8: que nós
0: sítios...
8: procuramos,
0: sim, sim.
8: O que nós procuramos é que não vá coincidir com outros eventos.
0: Claro. É Rui, assim. Quer dar-nos exemplos de eventos onde vocês marcam presença com assiduidade ou regularidade?
9: Nós, em Rebordosa, temos sempre três momentos marcantes. O primeiro momento... É o nosso aniversário. O segundo momento é as festas da cidade. O programa cultural das festas da cidade nós fazemos sempre questão de participar. E depois o outro evento também marcante, que por acaso este ano fizemos de maneira diferente, nós costumamos sempre fazer um concerto de Natal. Este ano, excepcionalmente, fizemos um concerto de Ano Novo. Abrimos as hostilidades do ano com um concerto, porque, fruto de haver muitas associações, e nós temos a noção que no Natal todas as associações querem a sua quintinha, e foi uma proposta minha feita ao Sr. Neto, e então de novo começamos o ano com esse concerto. Portanto, estes três eventos fazem parte anual da nossa organização. Depois vêm os convites. A Tuna não. A divulgação é. Não temos um programa de oferta, mas estamos solícitos a todos os convites, mesmo dos conselhos vizinhos, de Paredes. Inclusive as freguesias de Paredes, se nos convidarem, nós vamos lá a tocar. O que quer é tocar. O nosso lema é praticar a música, tocar, dar, e depois sabe que quem ensaia e não tem concertos é um bocadinho desmotivante. Então é isso que nós fazemos, aceitamos os convites desde que tenhamos a nossa agenda livre, não é?
0: Muito bem, Sr. Joaquim, estamos mesmo a terminar esta hora de emissão do A Nossa Terra. Algum projeto futuro que vocês estejam já a trabalhar, que já tenham falado entre vocês e que gostassem aqui de partilhar connosco?
8: Ora bem, eu antes de responder à sua pergunta, eu posso, muito rápido, posso dizer que a Tuna é composta por 40, mais dois ou três, ou menos dois ou três. Mas temos músicos de muitas terras. Temos Penafiel, temos de Baltar, temos de Vandoma, temos de Passo Ferreira, temos de Vilela. Portanto, esse núcleo de pessoas que vieram para a Tuna, com certeza gostam do nosso trabalho. O projeto para futuro é um bocado, não sei responder muito bem a isso. Eu teria vontade que aquilo se transformasse num tipo orquestra. Nós já chamamos orquestra, mas ir mais longe, até se fosse possível oficializar uma academia, que é complicadíssimo com os estatutos que a gente tem, sem fins lucrativos. E se fundasse uma academia, tem que haver lucros, tem que se cobrar dinheiro. Portanto, enquanto estiver o sistema assim, vamos andando.
0: A certeza que fica é que vocês vão continuar a dar música à Rebordosa.
10: Isso é obrigatório.
0: Chegamos ao fim desta hora de emissão do A Nossa Terra sobre a Tuna de Rebordosa em Paredes. Recordo uma coletividade de promoção da cultura que está a celebrar 42 anos de história. Aos nossos convidados, uma vez mais, obrigada pela vossa participação. Mais uma vez, parabéns pelo aniversário e votos de muito sucesso para a vossa associação e para as vossas empreitadas mais pessoais. Quanto a si que nos ouve, fique desse lado, voltamos já de seguida para lhe falar de desporto. São nossos convidados na segunda parte do programa, a Associação Os Pienses de Lousada. Até já.

0: Olá, bom dia, sejam de novo bem-vindos ao programa A Nossa Terra deste primeiro domingo do mês de março. Mês de primavera, estação do ano em que as flores, os raios de sol e as temperaturas mais amenas acabam por colorir um pouco mais os nossos dias. Este tempo também pode ser considerado como mais propício à prática de determinados desportos ao ar livre e é precisamente sobre o desporto que vamos falar agora. É nossa convidada a Associação Os Pienses, do Conselho de Lousada. Vamos falar-lhe da história desta coletividade, mostrar de que forma é que a garra dos jovens que atualmente a estão a dirigir é tão contagiante. Está curioso por saber mais? Fique desse lado, faça-nos companhia.
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0: Com mais de 30 anos de existência, a Associação Os Pienses é uma coletividade que foi já distinguida pelo município como uma das associações mais dinâmicas de Lousada. Há pouco mais de um ano está a ser dirigida por um grupo de 21 jovens com muita vontade de fazer mais e melhor pelo desporto, mais concretamente pelo futebol. Para melhor ficarmos a conhecer esta coletividade, António Brandão faz-nos uma breve apresentação.
3: A Associação Os Pienses, Arte, Cultura e Recreio nasceu no ano de 1982 com o objetivo de juntar agentes da freguesia num local de convívio. Na altura, vivia-se num tempo em que poucas eram as distrações e a freguesia de Pias não era uma exceção. Começaram por organizar uma equipa de futebol intitulada como Passarinhos da Ribeira e ainda um grupo de teatro que nasceu como iniciativa da paróquia. E muitos eram aqueles que participavam nas duas atividades, unindo-se em prol do amor pelo teatro, pelo futebol e pela freguesia. Assim, os pienses acharam por bem juntarem-se para formar uma associação que lhes permitisse unir estas duas paixões e que, ao mesmo tempo, servisse de local de convívio entre as gentes da terra. O sonho ganhou vida com a formalização dos estatutos da coletividade nos anos 80. Com passos muito pequeninos, mas muito confiantes, a Associação Os Pienses deu os seus primeiros passos numa garagem alugada na freguesia. Passados alguns anos, aventuraram-se na compra de um terreno para de lá fazerem um edifício e um campo de futebol. A par desta evolução fantástica, infelizmente, também existiram projetos que correram menos bem. Por coincidência, muitos dos elementos da associação eram jovens e estavam, por esta altura, em idade casadoira e, por isso, na sua maioria, acabaram por ter de abandonar a terra e o grupo de teatro deixou de ter forças para continuar os espetáculos que, em tempos, faziam encher todas as salas. Mas nem tudo ficou pelo caminho.
4: A equipa de futebol ganhou forma e o edifício da sede também. Seguiram-se anos de trabalho árduo em que a angariação de fundos para a sede era o objetivo que movia agentes da terra. Desde leilões a donativos de particulares e empresas, passando até pela ajuda de subsídios estatais. Muitos quiseram ajudar a levantar as instalações desta associação, que se tornou numa realidade no fim dos anos 80. Nestes primeiros 20 anos de vida, a Associação Os Pienses apenas manteve de pé a equipa de futebol e era através dos espetáculos dentro das quatro linhas que a freguesia se unia. Ao longo dos anos, para além da equipa de futebol, outras atividades chamavam os populares à coletividade. Em 2003, um concurso Chuva de Estrelas, organizado pela Associação, teve um sucesso tão grande que acabou por dar o mote para se criar um grupo de dança, que foi o primeiro grupo de dança associativo a nascer no concelho de Lousada. E depois da dança chegou também o canto. Importante é ainda referir que uma associação deste género, ao longo da sua vida, precisa sempre de angariar fundos. E o Cantar de Janeiras era uma das iniciativas em que a coletividade andava de porta em porta a desejar as boas festas à freguesia para receberem donativos que lhes permitissem continuar esta caminhada. Mais uma vez, desta atividade subsaíram alguns talentos na área da música, o que lhes permitiu criar também um grupo de cantares. Por esta altura, a Associação Os Pienses tinha uma dinâmica muito elevada devido à existência do grupo de dança, da equipa de futebol e do grupo de cantares, grupos que faziam encher a casa em todas as atividades. Esta coletividade foi assim distinguida pela Câmara Municipal de Lousada e pela Junta de Freguesia de Pias como uma das melhores associações do concelho de Lousada, quer pelas suas instalações, quer pelas inúmeras atividades realizadas ao longo do ano e que trouxeram à freguesia milhares de visitantes. Graças à sua dinâmica, a Associação Os Pienses deixou, ao longo dos anos, uma imagem bem positiva do que melhor se fez nesta coletividade. Apesar de todas estas conquistas, a associação acabou por passar também por fases menos positivas. O grupo de dança e o grupo de cantares terminaram e apenas a equipa de futebol se manteve sem nenhuma interrupção até aos dias de hoje. Depois de algumas direções lá terem passado, em 2016, a coletividade acaba por ter de estar durante 6 meses a ser gerida por uma comissão administrativa. Depois desta instabilidade, há pouco mais de um ano, um grupo de 21 jovens, na sua maioria jogadores da equipa de futebol, aventuraram-se em formar uma direção. Fruto de uma crise financeira e social que a associação atravessou, estávamos assim num momento difícil, quando ninguém acreditava que a coletividade iria renascer. Mas a verdade é que renasceu com a determinação e coragem partilhadas pelos 21 jovens que não quiseram deixar morrer esta casa. Com uma força incalculável, prometem continuar a lutar pela associação e deixam no ar o desejo de aumentar as atividades e trazer de novo para a coletividade a dinâmica de outrora.
0: E para nos falar um pouco mais desta associação, temos como nossos convidados aqui em estúdio 4 importantes rostos da coletividade. São eles Pedro Sousa, presidente da Associação Os Pienses, Luís Machado, um filho da terra muito ativo na coletividade, Fábio Ribeiro, treinador da equipa de futebol, e Rita Silva, dirigente do grupo de dança. Os 4, muito bom dia, sejam bem-vindos à nossa terra.
5: Bom dia.
0: Depois de feitas estas apresentações, vamos então partir para a conversa e começamos com o presidente da associação. Pedro Sousa tem 26 anos, é natural de Aveleda e já veste a camisola da freguesia de Pias há quase 10 anos. Estreou-se na equipa de futebol aos 18 e desde esse momento que o amor pela freguesia e pela associação nunca mais parou de crescer. Pedro é o avançado que veste a camisola 22 dentro das quatro linhas e há um ano e meio assumiu a responsabilidade de ser o presidente da direção. É um dirigente muito ativo, mas muito corajoso, que diz ter ao seu lado uma equipa muito forte e trabalhadora, capaz de revitalizar todas as atividades da associação. Pedro, muito bom dia. Uma vez mais, seja bem-vindo à nossa terra. Foi há um ano e meio, sensivelmente, que decidiu assumir este desafio de ser presidente da Associação Os Pienses. Tomou conta da direção, sabemos nós, numa altura considerada complicada, em que talvez poucas pessoas acreditassem que vocês seriam capazes de pegar e dar a volta à situação. Quer contar-nos em que pé é que estava efetivamente os Pienses?
5: Sim, os Pienses sempre foi uma associação difícil de conseguir organizar, porque tenho uma história longa e sempre bem representada pelas pessoas porque lá passaram, e então nós entramos com um bocadinho de ansiedade e tudo, se éramos capazes de conseguir estar ao nível das pessoas que já representaram a associação. Entramos numa altura difícil na associação, porque sabemos que nos tempos que estávamos todas as ajudas financeiras têm sido escassas e então nós procuramos um bocadinho a partir daí conseguir trabalhar para que essas dificuldades fossem cada vez menos.
0: O Pedro é novo e nem sempre estamos habituados a ver na liderança de uma associação uma pessoa tão jovem quanto o Pedro. O que é que o fez assumir este desafio?
5: Eu acho que foi mesmo pelo amor que tenho por aquele clube, por aquela associação, por toda a história que ela representa para a minha família. Partiu um bocadinho daí, também pela amizade que existe ali, porque desde eu estou lá sensivelmente há 10 anos, mas crescemos ali naquela associação, porque ela já foi, já fez parte, a sede já foi em casa dos meus falecidos avós. E então já vem de uma história antiga. Eu quis agarrar isso com unhas e dentes, e acho que foi um bocadinho daí que partiu esta ideia de representar, de ser presidente da associação, e também porque senti que tinha uma equipa que estava com garras para trabalhar, e sendo assim acho que as coisas tornam-se mais fáceis.
0: Isso mesmo, sentiu que tinha uma equipa. Portanto, a título de curiosidade, podemos dizer aos nossos ouvintes que o elemento mais velho tem 60 anos e os restantes estão na casa dos 20, 30. O Pedro costuma dizer orgulhosamente que são 21 diretores a trabalhar em prol da associação. Que equipa tão especial é esta que tem a seu lado? Como é que caracteriza estes jovens? E vá lá, que está a chegar a sénior.
5: É assim, a pessoa mais velha é o meu pai, e os restantes diretores são todos amigos de infância, como acabei de dizer há pouco, que acabamos por crescer todos ali naquela associação, e já partilhávamos momentos da escola e de outros esportes fazíamos juntos, e acabou por ser um bocadinho daí. Por isso é que digo que tenho uma equipa que trabalha e que confio, porque conheço já há mais de 15 anos, sensivelmente, e então foi isso que me fez motivar para avançar com esse projeto.
0: Sente que, no fundo, vocês todos sentem o mesmo, ou seja, querem o sucesso da associação e a continuidade. Nós sabemos que, na vossa primeira reunião de direção, todos os membros presentes pagaram de imediato 1 euro de cotas e aumentaram as cotas dos diretores de 1 euro por mês para 3 euros.
5: Exatamente.
0: Quer dizer, esta ação, que no fundo acaba por nos levar a dizer que foi nobre, permitiu liquidar logo uma das dívidas que vocês tinham, não é verdade?
5: Sim, nós na altura quando tomámos posse, ao fim de algum tempo, porque foi mesmo em cima do final do mês, teríamos uma não foi uma dívida, mas sim uma fatura que tínhamos para liquidar da luz. E então, como nós não conseguimos fazer dinheiro, não temos uma máquina que nos faça dinheiro, nós tínhamos que arranjar alguma, e nem dava tempo sequer para conseguir fazer uma atividade que pudéssemos rentabilizar para fazer esse pagamento. Então decidimos que as cotas dos diretores, em vez de ser 1 euro, iria passar.

0: Dá para 13 e assim conseguimos fazer um valor que chegasse para conseguir liquidar essa fatura. E é nisso que eu digo que tenho uma direção forte e que trabalho todo no mesmo sentido e em prol da associação, porque sabemos que os tempos são difíceis e cada um tem, independentemente de gostarmos da associação, sabemos que temos uma vida por trás da associação, alguns já têm família, são casados, têm filhos, e sabemos que a vida custa tudo, mas isso mais uma vez foi prova de que gostamos e de que estamos na associação para trabalhar e para fazer cada vez melhor.
1: Falar em trabalho e em dedicação de todos, neste ano e meio de direção, já existe obra feita por vocês. Remodelaram os balneários por completo e tudo com mão de obra da casa.
0: Sim. Nós durante a época passada, já estávamos a pensar em fazer algumas obras, não porque que não necessitassem, porque tínhamos as mínimas condições para realizar os jogos e para nos sentirmos bem dentro do balneário, mas sim porque gostávamos de ter um espaço melhor, um espaço maior, para conseguir aconchegar todos os jogadores, porque é para isso que se trabalha. E então decidimos que, mais uma vez, não tínhamos possibilidades financeiras para conseguirmos ter uma empresa lá a trabalhar, então decidimos que ao fim do trabalho que nos juntaríamos ali todos e que iríamos tentar bater pelas portas para conseguir arranjar materiais de construção para conseguir meter pés ao caminho. E foi assim que conseguimos. Tivemos 2 meses, não estou em erro, a trabalhar das 7 à 1 da manhã, se calhar, não sei. E o que é certo é que agora temos ali uma obra magnífica, que já recebemos parabéns de vários clubes que já foram lá jogar e mesmo outros clubes que visitaram. Se calhar há equipas de profissionais que não têm as condições que nós temos agora ali, mas é como eu digo, para ter resultados custa, dá trabalho, mas nós estamos fortes e sabemos que se quisermos obter alguma coisa temos que trabalhar por nós, porque é disso que vive uma associação, é do trabalho, da ajuda de todos, e nós ali, graças a Deus, temos, sempre que precisamos, temos sempre a ajuda das pessoas que gostam daquilo.
1: Agora que já conhecemos um pouco do espírito de quem está a dirigir a Associação Os Pienses no Conselho de Lousada, importa também ficarmos a conhecer um pouco o percurso desta coletividade, que, recordo, conta já com 30 anos de história. Nós temos aqui connosco Luís Machado, ele que é um filho da terra, que acompanhou o percurso da coletividade desde a sua fundação até hoje. Cantor de profissão, Luís foi um dos impulsionadores do antigo grupo de dança e do antigo grupo de cantares. Luís Machado era também um dos artistas que subia a palco, na altura em que o grupo de teatro brilhava em todos os palcos que pisava, e há pouco mais de um ano assumiu a presidência da Comissão Administrativa da Associação. Luís Machado, bom dia, seja bem-vindo uma vez mais à nossa terra.
2: Muito bom dia.
1: O Luís era um dos elementos do grupo teatro, um grupo que nasceu antes da associação, a pretexto de se juntar o grupo teatro e a equipa de futebol da freguesia, que decidiu fundar a associação, não é? Foi um pouco assim, certo?
2: Em primeiro lugar, quero dar um bom dia a todos os ouvintes da Rádio Clube Penafiel e a toda a produção deste programa, que é um programa que acho que é muito importante.
1: Obrigada.
2: Até para que todas aquelas coletividades que aceitaram ou que aderirem a este projeto, é bom também para expandir um bocado o que se passa na nossa terra. Quanto à associação, desde o início eu não fui fundador, porque ainda era novo demais para ser fundador. Mas tenho gente na família que foi fundador. Infelizmente o meu falecido pai já não está cá, mas foi fundador, não de escritura, mas foi fundador também da associação. Mas acompanhei aquela associação desde praticamente do início. Claro que não estive sempre inserido em direções, porque também não podia estar sempre, mas fui acompanhando sempre aquela associação. Aquela associação tem um historial engraçado, mesmo até desde a construção do próprio símbolo da associação, que às vezes a gente entra lá, entre amigos, vamos falando e vamos comentando, e muita gente esquece coisas que foram ou que chegaram ao ponto de se realizar em determinados aspectos que fez desenvolver aquela associação. A Associação Os Pienses foi fundada através, porque na freguesia existia, portanto, uma equipa de futebol, que é os Passarinhos da Ribeira. da Ribeira de Lousada, não é da Ribeira do Porto. E depois foi fundado, melhor, começou-se a fazer no Salão Paroquial. Portanto, criou-se ali um grupo de teatro. Nessa altura, o padre Sousa Alves, que hoje está no António Sousa Alves, que hoje está em Paz de Sousa, na altura era parco de Pias e Menedo. Também foi um dos fundadores. Criou-se o grupo do teatro e depois, a partir do grupo do teatro, criou-se a associação. Portanto, havia até jogadores que jogavam na equipa dos Passarinhos e também faziam teatro. E então formou-se a Associação Os Pienses no Salão Paroquial em Pias. Esteve ali durante 2-3 anos e depois foi, portanto, passou para as instalações da casa, da casa dos avós, falecidos avós aqui do
1: Pedro.
2: Do Pedro. Portanto, a associação tinha o grupo de teatro funcionava, ensaiava lá no Salão Paroquial, teve diversas saídas, não só no concelho, como também fora do concelho, e a equipa de futebol ia jogando, também não tínhamos campo próprio, ia jogando nos torneios que se fazia lá nas associações vizinhas, que era o caso do Romariz, do Macieira, do Buim, e fazia sempre, portanto, esses torneios de futebol. A associação, portanto, foi se desenvolvendo e numa determinada altura, que há males que vêm por bem, e isso foi um bem para a Associação Os Pienses, pensou-se em fazer uma união das duas associações que existia na freguesia, que era a Associação Os Pienses e a Associação Criativa e Cultural de Pias. Portanto, pensou-se fazer a união e essa dita união foi, de facto, realizada e conseguiu-se, e até foi muito engraçado na altura, fez-se uma festa, aquilo foi muito, muito importante. Numa determinada altura as coisas começaram a funcionar muito mal, porque até, portanto, a distância de uma para a outra é um bocado distante, e depois já há ali uma rivalidade na freguesia, um regato a meio que já
1: devido
2: à freguesia, e eu acho que devido à freguesia e à mentalidade das pessoas, porque a freguesia é a mesma.
1: Sim.
2: As pessoas deveriam estar e se unirem. E que, aliás, que agora eu noto isso, porque mesmo até na parte desportiva, na parte de futebol, eu vejo que as pessoas da Associação Recreativa Cultural de Pias, porque essa associação não tem futebol, e estão ali ao domingo de manhã e vêm a ver a bola, portanto, e até estão ali a torcer pelos pienses, portanto, é importante isso. Portanto, aquela distância não funcionava. E como também, portanto, haviam as duas, embora a Associação Os Pienses não tivesse sede própria, mas tinha o seu mobiliário, tinha determinadas coisas que era pertença da associação, enquanto a Associação Recreativa Cultural de Pias tinha a sede própria, começaram a haver determinadas divergências e então chegámos a um consenso de manter conforme estava. Pronto. Nessa altura, quando se tentou fazer a união, e fez a união porque surgiu no local onde a Associação dos Pienses hoje tem a sua sede, era um campo agrícola. E surgiu ali um negócio de se comprar aquele campo. E então comprou-se o campo. Na altura tivemos uma ajuda da Câmara Municipal de Lousada, tivemos uma ajuda do Governo Civil, tivemos uma ajuda dos associados e amigos e da própria população, e conseguimos então comprar o campo. Dada o tal divórcio entre aspas as duas associações, tivemos que partir. Portanto, tivemos que pagar à Associação Recreativa e Cultural de Pias metade, e nós ficamos com o campo. Pronto, foi uma mais-valia para a Associação Os Pienses, porque a Associação Recreativa e Cultural de Pias já tinha sede própria, e nós ficámos ali com um terreno onde construímos a nossa sede e onde fizemos o nosso campo de futebol, e temos ali o nosso espaço, que é pertença da Associação. Pronto, já foi mais fácil ali funcionar, porque a Associação tinha um belíssimo espaço, tinha e tem. A parte esportiva já nos ficava mais económica, porque em vez de tanto estarmos a jogar em torneios fora e a pagar fora, já tínhamos nós a tomar conta da receita e não pagar. Começou-se, pronto, a própria população e os próprios sócios começaram a aderir muito ao nosso empenho, porque nós tivemos que fazer vários peditórios, um leilão, temos que pedir dinheiro.
1: Iniciativas de angariação de fundos.
2: Exatamente, não? Dinheiro emprestado. A Câmara Municipal também fez-nos um excelente trabalho, porque toda a pavimentação e além de subsídios que vieram para a sede, portanto, a Câmara Municipal foi muito ativa na nossa construção do campo e da própria sede. A partir daí, depois de termos obra feita, que claro que ainda falta concluir muita coisa, não é? Mas também é bom que nunca se concluía de uma vez, porque onde vir outras direções e ter trabalho. Mas acima de tudo, eu acho que às vezes o mais importante, a obra é muito importante, mas o mais importante ainda das associações, porque o associativismo é mesmo assim, é criar movimentos, e neste caso as atividades, para que a associação não fique parada. E para que a associação, e nós, eu tive um cuidado muito, muito com isso, quando estava naquela associação, como dirigente, tentar fazer uma programação cultural para todas as faixas etárias, que era para chamar crianças, chamar pessoas jovens e chamar pessoas já até velhinhas. Então, fazer determinadas atividades em função...
1: Chegassem a todos.
2: Exatamente.
1: Luís, nós já vamos falar sobre esse trabalho que no fundo depois acabou também por implementar, mas estávamos a falar sobre a fundação da Associação Espienses e a juntar-se a esta conversa sobre os inícios. Temos a acrescentar agora o testemunho de Joaquim Barros, ele que foi sócio fundador, antigo jogador da equipa de futebol e um dos atores mais cobiçados em cima do palco. Foi um filho da terra escolhido para o primeiro presidente da Associação Espienses, com apenas 22 anos. Joaquim Barros falou-nos com muito orgulho desta fase da sua vida, contou-nos quais foram os desafios neste primeiro ano de funcionamento da coletividade e, questionado sobre as expectativas que tem para o trabalho desta nova direção, o primeiro presidente da coletividade, hoje com 60 anos, deixa uma mensagem de incentivo dizendo que o futuro está nos jovens.
3: Da Associação Espienses, quando foi nasceu, partiu do grupo de teatro. E para a angariação de fundos, então pensou-se em formar uma associação. A freguesia estava um pouco dividida, portanto havia dois grupos de futebol. Pensou-se em unir a freguesia. Foram tempos difíceis, mas depois então tentou-se juntar outras atividades, uma das quais era o futebol. Para uma equipa temível, temos uma equipa muito unida, pessoal não com muita técnica, mas com muita força e com muito amor à camisola. O facto de ser o primeiro presidente, portanto, eu não era a pessoa mais antiga, nem era, portanto, eu era das pessoas mais novas. Eu era uma pessoa bastante conciliadora. Propuseram-me ser realmente o primeiro presidente para tentar conciliar as coisas. Não foi fácil. Neste primeiro ano, portanto, eu era muito jovem, sem a experiência que tenho hoje. Sem fundos, era mais para mantermos o grupo de teatro ativo e o futebol. Eu, antes de sair, tive a preocupação de ir arranjar alguém que desse continuidade. A associação cresceu muito, tem uma sede, tem um campo de futebol, tudo isto dá muito trabalho e muito sacrifício. Quando se é jovem, tem dinâmica, preciso espírito de união e ir para a frente. Nos jovens é que está o futuro. Assim como eu assumi com 24 anos a associação.
1: E depois de escutarmos o primeiro presidente, vamos ouvir agora mais um dos sócios fundadores desta coletividade. Miguel Sousa já foi duas vezes presidente da Associação Espienses e desde que esta coletividade nasceu, nunca mais a deixou. Acompanhou todo o percurso e por isso, em conversa com a nossa equipa de reportagem, contou-nos qual foi o objetivo da criação da coletividade e reconheceu que a associação tem evoluído muito. Hoje em dia, Miguel Sousa é o presidente da Assembleia Geral e é o elemento mais velho desta direção. Então, de brincadeira, diz ser o avô destes jovens diretores e deixam muitos elogios ao trabalho da nova equipa.
4: Temos ali uma equipa de futebol, que era os Pescadores da Ribeira. A partir daí começámos a crescer e tínhamos de objetivos de comprar um campo de futebol. O dia foi que nos levou a criar a associação, porque aquilo era um grupo de teatro de jovens. E tudo amigos, tudo era uma família que estava ali. Na altura nós não tínhamos balizas, foi lá a primeira coisa que foi pôr as balizas. Depois a seguir arranjámos dinheiro para as redes. Depois, pronto, a partir daí começámos a construir, construímos a parte de baixo, as balizas, mas isso já. Eu só digo uma coisa, o primeiro número sócio que fosse vivo, que se chegasse ali e visse uma coisa daquelas, ficava espantado, ficava encantado. Eu sou o avô deles todos. Eu digo que nós reunimos todos, pronto, a equipa de futebol, disse, pronto, vamos todos fazer parte da direção. Se me ir com eles, eu estou aqui por vocês, tudo para se precisarem, eu ajudo-vos. E assim fizemos, pronto. Digo que aquilo de toda a juventude que lá está, eles trabalham, mas é com gosto. Nem qualquer um sabe para marcar campos, fazer isto, fazer aquilo.
1: Regressamos agora à conversa com Luís Machado. Luís, falando das atividades que a associação foi organizando ao longo deste tempo, em 2003 o Luís sugeriu que se organizasse um chuva de estrelas, o sucesso, ao que sabemos, foi enorme. A partir daí nasce um grupo de dança e depois também do grupo de dança surgiu um grupo de cantares após uma iniciativa de um cantar de janeiras. Portanto, o grupo, a associação no fundo foi ganhando uma dimensão mais cultural que ultrapassou só a questão mais desportiva. Isto era um bocadinho aquilo que queria, que vocês queriam para a associação, era alargar o leque.
2: Evidentemente, porque alargando o leque, estávamos a alargar tudo. Portanto, faziam-se mais sócios, as pessoas aderiam mais à associação, porque também temos lá um bar e é preciso fazer receita, porque o bar também suporta as despesas da associação. E foi sempre um dos objetivos, criar os grupos. E pronto, e na altura, que não é fácil, não é fácil, porque lidou-se ali com muitas mentalidades e depois partiu-se de um princípio que nunca teria ali existido nada, foi muito difícil. Depois começou-se a conduzir e foi mais fácil, portanto, a conduta dos grupos, que seja do grupo de dança, seja do grupo de cantares que nasceu depois. A associação, portanto, teve e foi uma das associações mais portanto,
1: dinâmicas
2: e mais destacada até pelo município, pela Câmara Municipal de Lousada, porque era uma associação. Nós tínhamos, portanto, o nosso grupo de dança, o grupo de cantares, nós tínhamos a quase o, digamos que era uma arma secreta para qualquer evento cultural que a Câmara organizasse. Nós estávamos lá em representação. Portanto, isso foi muito bom, não só também por isso, porque também os subsídios eram dados em função das atividades que se envolvia. E depois também, além disso, era um plano de atividades que nós elaborávamos todos os anos, era aprovado em Assembleia Geral, e da qual fazíamos diversas atividades ao longo do ano. E isso era muito importante. E inseríamos sempre os grupos da terra. Depois tínhamos os nossos grupos, quer o da dança, quer o grupo de cantares, que utilizávamos como intercâmbio. Portanto, íamos às outras coletividades, até de fora do concelho, e depois recebíamos lá para as nossas festas, para o nosso aniversário, para a nossa desfolhada, para a nossa Feira de São Martinho. Tínhamos em troca, e tudo a custo zero, que a associação não pagava nada, e fazíamos então assim as nossas festas, e festas com sucesso. Fizemos uma altura uma Feira de São Martinho que tivemos lá, além do Cantares ao Desafio, tivemos lá 5 ranchos. Portanto, foi muito bom.
1: Portanto, como todas as áreas da vida, e neste caso associativa, há momentos altos e há momentos mais baixos ou menos bons, como lhe queiramos chamar. E nós sabemos que em 2016, se calhar foi um desses momentos menos bons, em que o Luís entra novamente em ação, numa altura em que ninguém queria formar direção para a coletividade, e durante 6 meses foi o Luís que assumiu a presidência da Comissão Administrativa dos Piedes. Foram 6 meses que descreve como, muito rapidamente.
2: Esses 6 meses, muito propriamente, eu fiz o seguinte: esperei, porque às vezes temos que parar um bocado para depois começar melhor, para ter um arranque bom. E então eu tentei ver, porque já era bastante desgastador, muitos anos, e sempre ali na direção. E depois é assim, a gente sabe, eu sei perfeitamente, e o Pedro certamente também já está a ver isso, porque depois os favores, seja quem for, somos nós, o que está à frente é que vai pagar isso tudo.
1: Pois.
2: E eu já estava, pronto, bastante cansado. Eu estava mesmo com necessidade de parar. E então, marquei uma Assembleia Geral, não apareceu, vamos aguentar agora mais algum tempo. Aliás, eu tinha convidado o Pedro, porque achava ali no meio, temos que virar aqui um bocado, meter aqui gente nova, para ver se as coisas mudam de uma certa forma. Embora eu não sou diretor, mas estou lá, e o Pedro sabe, pode contar comigo, dentro das minhas capacidades e possibilidades, eu estarei lá sempre e gosto,
1: colabora, está disponível.
2: E gosto de colaborar. Portanto, foi um tempo, foram 6 meses mesmo para tomar determinadas decisões, esperar, ver como é que vai ser, como é que não vai, porque a associação não iria fechar, não é mesmo, por acaso apareceu uma direção,
1: claro.
2: Se caso não aparecesse não iria fechar, porque iria ter que tomar outra atitude, não é?
1: Olis, em novembro de 2016 estes 21 jovens assumiram o desafio, formaram uma nova direção para a coletividade. Como é que vê o trabalho que eles estão a desenvolver?
2: Eu vejo que estão, pronto, é um trabalho jovem, um bocado às vezes muita gente mais velha não estava a contar, talvez com a ideia que eles têm, mas é um projeto inovador, eu continuo a dizer, é um projeto inovador e é bom para as associações, porque nós, digamos que o modelo antigo temos que começar a ultrapassar, embora às vezes, tocando em alguma coisa, em algum aspecto, será importante. Claro que não é fácil, e eu sei perfeitamente que o Pedro que atravessa essa dificuldade, não é fácil ter as pessoas todos os dias, não é fácil ter as pessoas sempre quando quer, porque a vida hoje é muito condicionada, não é? E agora, eu estou convencido que esta equipa que o Pedro tem é uma equipa boa e é uma equipa para trabalhar. Agora, era para trabalhar em mais dois ou três mandatos. Mais dois ou três mandatos.
1: Por falar em equipa, novos projetos, está na hora de passarmos a palavra a mais uma das nossas convidadas aqui em estúdio. Rita Silva foi uma das dezenas de crianças que há mais de 10 anos atrás fazia parte do grupo de dança da Associação Espienses. Uma menina que se estreou no mundo da dança da associação com 8 anos e que sempre mostrou ser capaz de brilhar em cima do palco. Depois de alguns altos e baixos no grupo de dança, Rita acabou por ser desafiada para liderar o grupo quando tinha apenas 12 anos de idade. Entretanto, por força das circunstâncias, o grupo de dança acabou por encerrar, mas parece que este projeto vai renascer. A Rita está hoje com 20 anos de idade e se calhar vem aqui trazer-nos promessas do arranque desta atividade. Muito bom dia, Rita, seja bem-vinda à nossa terra. Portanto, muito nova quando entra para o grupo de dança da Associação Espienses, mas o certo é que não tardou muito até que o seu talento se sobressaísse. Portanto, com 12 anos, enfrenta o desafio de liderar e ensaiar o grupo de dança. Isto era uma responsabilidade daquelas, tão nova.
5: Sim, mas na altura se calhar nem tinha tanta essa ideia, talvez por causa da inocência e da idade. Então achava aquilo muito engraçado, era mais uma brincadeira, tinha as minhas amigas todas juntas, era mais uma diversão. Eu fiquei à frente do grupo de dança por proposta do presidente da altura e do Luís Machado. E então eu disse logo que sim, que ficava, mas era para ficar durante um período curto. Mas foram passados os anos e fiquei 5 anos à frente do grupo.
1: 5 anos. E que balanço faz dessa participação? Tinham muitas atuações, fizeram muitos eventos diferentes. Como é que foi esse tempo?
5: Nós tínhamos sempre muitos espetáculos, nós atuávamos tanto nas freguesias de concelho, fazíamos intercâmbios com outras associações, com outros grupos de dança e também já chegámos a ir a outros concelhos, chegámos também a ir a Figueira da Foz, a Viseu, assim a sítios mais longe.
1: E é verdade que vocês eram a claque da equipa de futebol?
5: Também chegámos a fazer algumas coisas em conjunto com a equipa de futebol, que fazíamos a apresentação da equipa.
1: A Rita esteve nos últimos anos afastada da associação, mas nós sabemos que o bichinho da dança não morreu e por isso também já foi instrutora de Zumba. Sente que este talento que acabou por ter para a dança, ou que acaba por ter para a dança, nasceu nesta coletividade? Foi ali que descobriu este gosto, esta paixão pela dança?
5: Sim, foi ali. Eu já tinha andado noutro grupo de dança, que era de Lousada, das piscinas municipais de Lousada, mas foi realmente na Associação Espienses que eu comecei a gostar mais da dança e que descobri o gosto.
1: Falando agora do projeto que tenho em mãos, que é criar novamente o grupo de dança da Associação Espienses, como é que nasceu esta ideia e como é que estão a pensar em que este projeto funcione?
5: Eu agora estou a criar, mas é um grupo de Zumba, que é para pessoas mais velhas, mas também podem aderir crianças, é para todas as idades, mas é um grupo de Zumba, porque eu sou instrutora de Zumba, tirei há cerca de dois anos e qualquer coisa a formação de Zumba, E dedico-me agora mais a esse projeto, que é o Zumba, não propriamente a dança que nós fazíamos, que era mais o hip-hop e assim, agora é mais virada para o Zumba. Eu gostava de ter um grupo meu, propus isso ao Presidente da Junta, ao Sr. Fausto, e em conjunto tivemos a ver um local indicado para fazer as aulas, na freguesia, que era essa a minha ideia, era fazer na freguesia, e chegámos à conclusão que o local mais indicado era a Associação Espienses, porque tinha todas as condições necessárias.
1: Na última terça-feira, 27 de fevereiro, vocês tiveram a primeira aula de grupo de Zumba. Correu bem? O balanço é positivo?
5: Sim. Apesar do tempo que estava um temporal e estava muito frio, as pessoas aderiram, tivemos cerca de 20 e tal pessoas, foi um balanço positivo. E agora daqui para a frente espero que venham muitas mais.
1: Pedro, o renascer das aulas de dança, portanto, é um facto já. O que é que espera deste projeto?
0: Eu espero que seja um sucesso, tanto para...

0: Porquê? De certa forma, Pedro, porque acha que as pessoas ainda olham para vocês e associam apenas a futebol?
1: Nós queremos que isso não seja um ponto de focagem, porque a associação não é só o futebol, a associação é muito mais do que isso. Provavelmente as pessoas não devem ter essa ideia, mas quando se fala de uma associação as pessoas dizem é futebol, mas uma associação passa muita coisa por trás de não ser o futebol, e nós estamos a tentar que isso seja notório, a criar várias atividades para que consigamos elevar o nome da associação e não só o nome dos Piensos Futebol.
0: Não é intenção da associação Os Piensos ser só futebol, mas é um facto que é também futebol. E para nos falar sobre a equipa de futebol, a única atividade que está de pé desde o primeiro dia e que ainda se mantém passados 30 anos, temos connosco em estúdio o atual treinador da equipa principal, Fábio Ribeiro, é quem coordena os 26 jogadores que compõem o plantel dos Piensos, já há menos de um ano, mas já foram muitas as mudanças. Fábio Ribeiro tem hoje 27 anos, é o mais jovem treinador da Associação de Futebol Amador do Conselho de Lousada, depois de ter estado 2 anos a treinar o clube da sua terra. Há meio ano abraçou a equipa dos Piensos com muita vontade de fazer mais e melhor. Nestes primeiros 6 meses já conseguiu que a equipa conseguisse a qualificação para a Taça da Federação e diz que ainda há muitas coisas que quer melhorar no plantel. Fábio é um amante de futebol desde pequenino e o atual treinador diz que o seu objetivo é ajudar o clube a crescer. Muito bom dia, Fábio, ou Mister, como é que lhe chama?
2: Fábio, pode ser Fábio. Bom dia.
0: Há 6 meses que está na equipa, vem a treinar durante 2 anos o clube, vinha de treinar o clube da sua terra, que para muitos é considerado um clube maior do que os Piensos. Como é que foi? Foi fácil tomar esta decisão?
2: Sim, para já isto ser maior é relativo, porque cada pessoa vê a grandeza do clube como quer. Há quem veja pelo número de títulos, há quem veja pelo número de adeptos. Eu acho que consideram mais pela massa associativa do clube onde eu vim. O que mais aliciou-me foi o facto de eu ser um jovem que ia participar e que faço parte de uma família que também é jovem. E é sempre interessante ver um jovem a convidarem outros jovens.
0: Foi isso que o fez aceitar.
2: Acima de tudo, isso é que foi o mais aliciante. Foi. Porque eu também já tinha tido um bocado da experiência que o nosso presidente tem, percebi bem o que é que ele poderia passar, e isso também me cativa, porque sou mais um a juntar-me a um grupo de jovens e mostrar que também há muita competência na juventude, apesar de sermos mais novos que as outras pessoas, temos menos experiência, mas acho que é bom termos jovens como nós, gostam de manter estes clubes, estas tradições, manter o associativismo acima de tudo. E como eu gosto de futebol, gosto mesmo muito de futebol, e a proposta era boa, acho que a equipa era boa, acho que o clube me podia oferecer condições que não tinha antes, que era só poder treinar e dedicar-me exclusivamente ao treino, e penso que a proposta foi excelente e foi acima de tudo, também porque já simpatizava um bocado com o clube.
0: Portanto, já conhecia grande parte da equipa?
2: Sim, não digo grande parte da equipa, mas tipo, tinha ali 5, 6, 7 pessoas com quem era amigo, uns mais próximos, outros menos próximos, mas já por norma ia lá ver jogos, e quando tinha algum tempo livre e não estava a treinar ou não tinha coisas para fazer, costumava lá ir, porque sinceramente o espaço em si cativou, já tinha algum apreço pelo clube, e depois do convite aceitei, e até agora penso que...
0: Portanto, o Fábio, que percebemos, dá muito valor à existência de uma relação de proximidade entre todos vocês.
2: Sim.
0: E entre o treinador e os jogadores, é algo que defende?
2: Sim, porque acho que principalmente se nós queremos cativar mais juventude, porque acho que é uma coisa que, e nós percebemos isso, há menos jovens a participar nessas associações, até mesmo a irem ao café da própria associação, conviverem um pouco também com as pessoas mais antigas da freguesia, e acho que o mais importante nestas associações ditas amadoras e nestas coletividades é a parte humana, e por muito que eu queira que uma pessoa
0: ganhe,
2: exatamente, o importante é nós perceber que acima de tudo temos aquilo para abstrair um pouco dos nossos problemas diários e para sair um bocado da rotina, para termos um bocado de alegria, termos algo diferente, mas algo que seja diferente, mas ao mesmo tempo que nos obriga a ser competentes, organizados, que nos obriga a trabalhar também para percebermos que estamos a fazer algo com algum sentido e a lutar por algo e a defender alguma coisa.

0: de uma família, de uma parte que seja alegre, mas sem tudo dúvida. Dentro de...
1: Qual o balanço que faz destes 6 meses no clube?
0: O balanço é positivo.
1: E do ponto de vista das técnicas e das táticas, do resultado propriamente dito ou desportivo do seu trabalho, está satisfeito com aquilo que tem alcançado?
0: Pessoalmente, queria fazer mais, mas isso sou eu. Não digo que o clube ou que a equipa me poderia dar mais. Eu pessoalmente queria fazer mais. Ou como eu ia dizer, acho que até estou a alcançar muitas metas, mas queria ter elas alcançado um pouco mais cedo. Mas acho que isso faz parte. Porque era um clube que estava habituado a tipos de liderança, se calhar, com pessoas mais velhas. E eu sou um jovem que aprendi, se calhar, novas maneiras de liderar. Sou liberal, gosto muito, sou daquelas pessoas um bocado democráticas, aceito muito a opinião do jogador. Acho que temos de ter um feedback muito bom do atleta para podermos fazer um bom trabalho. E acho que no fundo, o melhor acho que ainda está para vir, mas a base é essa. Acho que podíamos estar, o meu trabalho poderia ter sido melhor, mas acho que a equipa está-se a portar muito bem a nível da educação desportiva. Acho que estamos
1: desportivamente os pienses competem na Liga da AFAL. Gostava de ir mais longe?
0: Sim, mas gostava de ir mais longe, mas quero que as pessoas percebam que isto tudo, este é um trabalho que é um pouco demoroso e que tem que ser passo a passo, e temos que ir coisa a coisa. Primeiro montar uma equipa, é depois ter uma equipa, perceber se a equipa tem capacidade para jogar com os melhores deste campeonato, que acho que tem, mas depois, se realmente formos tão bons como os melhores, aí sim, dar o passo em frente. Enquanto ainda faltar essa ligeira diferença de ter qualidade na teoria e mostrar a qualidade toda na prática, acho que ainda temos que fazer algum trabalho, mas acho que poderemos chegar lá agora. Passo a passo, devagarinho.
1: Já ouvimos a opinião e o pensamento do Mister. Está na altura de passarmos a bola até aos jogadores. Quem vamos agora ouvir é o atleta que carrega a responsabilidade de liderar a equipa dentro de campo. César Machado é o atual capitão dos Pienses. Já é desde os 16 anos que veste a camisola do clube da sua terra. Apesar de se ter afastado da coletividade durante alguns anos, aos 29 voltou para a equipe e não demorou muito até que chegasse à conclusão de que seria a pessoa certa para carregar a braçadeira. O capitão partilhou connosco o orgulho que é vestir a camisola do clube da sua terra, sem esquecer todos os desafios que exige andar com a braçadeira dentro de campo. Para César Machado, ser capitão é incentivar e estar com o plantel nos bons e maus momentos.
2: Como que eu voltei, encontrei uma equipa muito jovem, tinha alguma qualidade, mas estava a precisar de mais ajuda no mobiliário, para dar ainda mais qualidade à nossa equipa. Foi uma prenda muito boa, passado nenhum ano, nomearam-me outra vez capitão da equipa, que é um orgulho muito grande. Fiquei muito contente pela confiança que o plantel, que esta associação, e ter-me esse cargo, que ser capitão da equipa não é passear a braçadeira. Os desafios é ser líder, além de termos o filme para representar, também o capitão também tem que ser o líder, tem que ser quem incentiva, tem que estar sempre nos bons e nos maus momentos. O capitão tem que estar sempre por cima, e às vezes é complicado. Acima de tudo, ser capitão na sua experiência é uma orgulhatura. O mais gratificante no fim disto tudo é representar o clube da minha terra, é ter o símbolo ao peito, é a braçadeira de capitão, é a confiança nos meus colegas.
1: Presidente Pedro Sousa, estivemos aqui a ouvir o Fábio falar da equipa principal dos Pienses, mas importa dizer que a vossa coletividade tem também uma equipa de veteranos. Sim. Os séniores, no fundo, não é? Que equipa é esta?
3: Esta equipa de veteranos é uma equipa comandada pelo presidente do futebol, o Sérgio. É uma equipa que a maior parte dos jogadores foram os jogadores que jogaram anos anteriores na equipa dita principal, na equipa que está a disputar o campeonato de Lousada. E então, mais uma vez, para conseguirmos acolher todas as pessoas, foi criada a equipa de veteranos para não deixar fugir aqueles que por lá passaram. Tem sido bom. Temos tido
1: um regressar à casa.
3: Exatamente. Acabou por ser um regressar à casa que nunca sair.
1: Sérgio Pedrosa está há 6 anos no clube e é o atual presidente do departamento de futebol e é também o treinador desta equipa de veteranos. Depois de ter passado pelo papel de jogador, surgiu a oportunidade de treinar a equipa de veteranos da Associação Os Pienses, um desafio que diz ter enfrentado com muito entusiasmo. O treinador tem 39 anos e afirma saber estar nos dois lados, como treinador e como atleta, e que o mais importante para si é que os seus jogadores veteranos tenham gosto em jogar ao domingo de manhã. Para Sérgio, ganhar ou perder são pequenos pormenores, porque a amizade é aquilo que comanda tudo dentro das quatro linhas.
4: Para essa associação fui recebido com muito carinho, sem dúvida nenhuma, que me deu a ficar esse tempo cá, principalmente as pessoas e os amigos que encontrei, de onde rodearam, tem cabeça para amigos, dentro e fora, que é o nosso objetivo do futebol, é isso mesmo. Acabei, nesse caso, de deixar de jogar na equipa IAC. Depois surgiu esta oportunidade de jogar um bocadinho um ano nos veteranos. E depois também surgiu a oportunidade de ficar, tomar conta da equipa, porque fui jogador e agora sou treinador. E saber o que está dentro do balear, sei estar nos dois lados. Moça é muito fácil, moça é. Temos que jogar, é cá está. E quero jogar ao domingo de manhã, passar um bocado de tempo, e é isso que nós também temos que ver, essas situações, e porque ajudam-me, também me estão a ajudar, porque eu também tomaria, eu tenho sempre os melhores jogadores para ganhar jogos, isso é mais adorável. Assim, o que eu levo, sem dúvida nenhuma, é quando se ganha, é muito bom, e sem dúvida nenhuma, e ganhando é uma alegria enorme. Perder também leva, porque a amizade está lá e os amigos continuam lá. Portanto, desses jogos que nós temos, sem dúvida nenhuma, que isso é bem importante, é ninguém se alejar e toda a gente conviver.
1: Regressamos à conversa com o presidente da Associação Os Pienses. Pedro, como é que acha que atualmente as pessoas veem o trabalho que está a ser desenvolvido pela vossa direção? Que imagem é que acha que passa para fora?
3: É assim, eu penso que as pessoas estão a ver com bons olhos o nosso trabalho. Acho que demora o seu tempo a conseguir introduzir novas ideias mais jovens, como há pouco o Luís falou, porque nós tentamos sempre aplicar as nossas ideias, mas nunca esquecer as ideias que pessoas anteriores, que mais antigos as tiveram, mas para as pessoas mais antigas ainda custa um pouco interiorizar as ideias mais novas. Mas penso que estão a ver a bons olhos o nosso trabalho, porque nós também fazemos isso de corpo e alma e com o objetivo de ajudar a associação, e acho que é isso que as pessoas têm que ver e têm que entender que estamos ali para fazer o nosso melhor.
1: Tem sentido, portanto, o apoio?
3: Sim, tem sentido o apoio, e sempre que necessitamos, temos sido correspondidos.
1: Uma associação vive, de facto, de apoios, seja dos sócios ou dos patrocinadores. A nossa terra foi ouvir quem apoia e saber que imagem tem deste clube. E para todos eles, esta coletividade é um bom exemplo de associativismo e dedicação. É vista com muito orgulho pelas pessoas que ajudam e que acompanham de perto o seu crescimento. Os amigos da Associação Os Pienses anseiam mais ajudas e novos projetos, mas, acima de tudo, reconhecem a coragem destes jovens que trabalham gratuitamente para agentes da terra.
5: Ela é sempre uma associação com muita referência a nível de concelho. E depois é uma associação com um historial demasiado importante, e aquilo que me levou a apoiar, de certa maneira, foi o facto de aquilo que se falava, que a associação estava em pré-falência. Os rapazes que eu conheço que se propunham a avançar com uma reestruturação a nível de organização, e efetivamente eles precisavam de apoios e de imagem. E acho demasiado importante o futebol, até porque o futebol move multidões, mas é o facto de certo ter uma junção das pessoas, por vezes passam uma semana toda sem se encontrar, e ali acaba por ser um convívio com eles, que são bastante novos. É de louvar e é de uma coragem extrema assumirem a responsabilidade.
6: Os Pienses, neste momento, a direção, acho que merece ser acarinhada e incentivada por todos que possam ajudar, porque eles são um grupo jovem, são dinâmicos e querem realmente mostrar que conseguem valorizar aquela sociedade e dar nome novamente aos Pienses. Também tenho que reconhecer que o trabalho deles tem sido fantástico. Como tal, merece o meu apoio, e aqui estou para ajudar sempre no que puder. É notório o esforço que eles estão a fazer, pelas obras que eles estão a conseguir fazer, o dinamismo que eles próprios empenham-se em fazer as coisas, em mostrar que estão ali para a associação. As obras foram feitas praticamente com a ajuda deles. Conseguem criar ali um ambiente fantástico, são cativantes nas relações pessoais. Eles merecem, neste momento, toda a ajuda que precisarem. Só tenho que louvar a atitude deles, o dinamismo, a juventude, e eu espero muito sinceramente que consigam mostrar à população o valor, o empenho, a dedicação que estão a dar aos Pienses.
7: A Associação Os Pienses é uma associação em que eu já tinha lá estado aqui há alguns anos. Agora, o voltar na associação foi o reencontrar de amigos. foi a parte sociável com aquilo que eram os meus amigos, aquilo que eram as pessoas que eu até já nem convivi há algum tempo. E foi o encontrar de um espaço acolhedor e um espaço que me sinto bem e que faz as outras pessoas se sentirem bem também. Nós queremos dar a todo o povo de Pias um espaço para socializar, um espaço de entretenimento, um espaço que divirta as pessoas. O balanço é muito positivo. Muito sinceramente, o balanço é muito positivo. Toda aquela inexperiência que nós tínhamos, somos pessoas que nunca tínhamos estado na direção de uma associação.
1: E depois de ouvirmos os sócios, patrocinadores e amigos da Associação Os Pienses, quem não quis deixar passar esta oportunidade em branco de enaltecer também o trabalho desta nova direção foi Fausto Oliveira, o presidente da Junta de Freguesia de Silvares, Pias, Nogueira e Alvarenga. Para o autarca, esta associação é um exemplo de perseverança, garra, irreverência e empreendedorismo. Quando questionado sobre os apoios, o Presidente Junta falou do orçamento participativo associativo, um dos apoios que a Junta vai atribuir em concurso pelas associações da União de Freguesias. Fausto Oliveira enaltece a vontade de fazer mais atividades e deseja a continuação deste trabalho exemplar por parte desta nova direção.
8: Quanto tomei conhecimento de que a direção ia ser encabeçada por gente jovem e a maior parte dos membros são todos jovens, para mim acho que foi uma novidade e ao mesmo tempo um ato de coragem e um desafio muito importante. Os jovens têm algo que muitas vezes nós vamos perdendo com a vida, que é alguma irreverência e alguma capacidade de se atirar a projetos novos e a projetos empreendedores. E portanto eu vi nesta direção essa possibilidade de continuarem já um trabalho realizado, darem continuidade a projetos existentes com outra garra, com outra iniciativa e com outro dinamismo. Começamos este novo mandato enquanto junta, um novo projeto que é o Orçamento Participativo Associativo, que se destina às associações da União de Freguesias, onde os pienses também podem concorrer e esperemos que tenham um bom projeto e, portanto, que seja merecedor de ter uma boa votação e, portanto, realizar uma obra que eles há muito tempo anseiam, que é concluir a churrasqueira e aquele espaço envolvente. Digamos, do trabalho desportivo, eles têm feito um trabalho excelente. Quando tomaram conta da associação, a associação também estava com poucas atividades a ser a parte desportiva e, portanto, e há na parte deles uma vontade de alargar as atividades. Até agora não se tem proporcionado muito, mas espero que neste ano agora possam conseguir concretizar alguns dos projetos que eles tanto ansiavam.
1: Na reta final desta hora de emissão, uma última questão ao Presidente da Associação Os Pienses, Pedro Sousa, que anseios e projetos têm vocês para o futuro?
3: É sim, nós ainda continuamos com o nosso projeto sonho, que já vem de antigas direções, que é conseguir construir a bancada e acabar o nosso parque de lazer. Estamos a trabalhar para isso, estamos à espera de ajudas que poderão vir. Vamos aguardar, mas continuando a trabalhar e continuando com o mesmo foco de sempre e o mesmo empenho de sempre que temos tido desde o primeiro dia que assumimos representar a associação. E espero que consigamos realizar todos os nossos objetivos, que todas as pessoas que nos possam ajudar e penso que no fim iremos todos sorrir e saber que estamos ali, que tudo que está ali feito foi com o nosso trabalho e com o nosso suor. É isso que eu espero para o futuro.
1: Nós também esperamos que isso aconteça, porque efetivamente quando há vontade não se deve cortar as pernas a quem quer fazer mais e melhor pela sua terra. É assim que terminamos mais esta emissão do programa, que lhe dá a conhecer o que de bom existe e se faz nas regiões do Tâmega e Sousa. Recordo que foi nossa convidada ao longo desta última hora a Associação Os Pienses no Conselho de Lousada. A vocês quatro, uma vez mais, muito obrigada pela vossa participação, de votos de muito sucesso para os vossos projetos. Assim que nos acompanhou, obrigada por estar desse lado. Nós voltamos para a semana, à hora de sempre, às 10 da manhã, para lhe trazer então um pouco mais da nossa terra. Até lá, fique bem, fique na nossa companhia.
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1: Olá, bom dia. Sejam bem-vindos ao A Nossa Terra, o programa que todas as semanas leva até si aqui na Rádio Clube de Penafiel, através de uma produção da Direnor, com a missão de dar a conhecer a todos os ouvintes o que melhor existe e se faz nas regiões do Val de Sousa e Baixo Tâmega, vai hoje viajar por dois concelhos diferentes. Nesta primeira hora vamos até à Terra do Calçado para ficarmos a saber como está a funcionar a delegação de Felgueiras da Associação Portuguesa dos Veteranos de Guerra e depois do sinal horário das 11 da manhã vamos até à capital do Móvel para nos atualizarmos também sobre a dinâmica do Orfeão de Passos de Ferreira. Bons motivos não vão faltar para que nos acompanhe, por isso fique connosco, faça-nos companhia.
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2: É norma em todas as sociedades que connosco partilham a mesma matriz cultural prestar-se verdadeiras homenagens de reconhecimento nacional aos cidadãos que estiveram empenhados em guerras e que se sacrificaram em prol da sua nação. As homenagens são feitas com especial destaque sobretudo àqueles que faleceram ou àqueles que ficaram diminuídos nessas opções para que na consciência das gerações mais novas não se apaga o sentimento de respeito e gratidão para com aqueles que tudo deram em prol do nosso país, sem nada pedir em troca. Partiram sem nada pedir, combateram ao serviço de Portugal, morreram ou regressaram em silêncio à vida de sempre, regressaram à rotina que só puderam reatar depois da interrupção forçada pela guerra. Não são portugueses de direita nem de esquerda, são uma geração sacrificada que deve ser respeitada e relembrada. Felizmente existem associações que lutam para que a dignidade dos veteranos de guerra seja assegurada e têm levado a cabo muitas iniciativas com o objetivo de homenagear todos os ex-combatentes e de salvaguardar todos os seus direitos. Hoje temos connosco um exemplo fantástico de uma delegação de uma associação que tem lutado pela melhoria das condições de vida de todos os veteranos de guerra. A delegação de Felgueiras da Associação Portuguesa dos Veteranos de Guerra, António Brandão.
3: A Associação Portuguesa dos Veteranos de Guerra foi fundada em 18 de março de 1999 por iniciativa de um grupo de ex-militares que prestaram o seu serviço durante o período da Guerra Colonial. Estes fundadores entenderam que uma grande parte da população portuguesa, que em tempos tinha prestado o seu contributo pátrio nas ex-colónias portuguesas, sofria com as sequelas deixadas pelo sofrimento causado no ultramar e era preciso criar iniciativas de ajuda a todos os ex-combatentes. Dada a importância da iniciativa, a associação foi reconhecida pelos poderes públicos em 2001 e obteve o Estatuto de Utilidade Pública e Instituição Particular de Solidariedade Social. Os seus primeiros estatutos foram elaborados pelos sócios e do seu artigo 5º consta como objetivo primeiro a defesa dos associados, ex-militares e ex-combatentes e seu agregado familiar nos campos jurídico, social e pedagógico e o seu apoio médico em todas as especialidades, designadamente aos ex-combatentes afetados com o stress pós-traumático de guerra. Entre 1960 e 1974, estiveram envolvidos na Guerra Colonial cerca de 1,5 milhão de soldados portugueses. Infelizmente, as razões políticas que forçaram essas guerras tiveram mais força e levaram ao sacrifício de todos aqueles que nelas foram obrigados a participar. A fundação da Associação Portuguesa Veteranos de Guerra veio responder à necessidade de existir uma organização com a capacidade de apoiar todos aqueles que, por participarem na Guerra Colonial, se encontravam afetados por uma doença ou carência para a qual não encontravam resposta e que, por vezes, se viam abandonados e marginalizados sem perspectivas de reintegração social. As maiores sequelas sentidas pelos veteranos de guerra enquadram-se sobretudo com perturbações do foro mental, traumas, medos e anseios. Face à ausência de atitudes governamentais para com os ex-combatentes, prevalecia a apatia e o esquecimento da história que tinha levado milhares de jovens portugueses a combater pela vida no ultramar. De forma a contrariar esta situação, no ano de 2000, a Associação de Veteranos de Guerra organizou uma grande manifestação onde cerca de 15 mil ex-combatentes rumaram até Lisboa. O maior anseio que proclamavam era a contagem integral do tempo de serviço militar para efeitos de aposentação e que aos ex-combatentes fosse dada a possibilidade de acesso à reforma antecipada aos 55 anos de idade, face ao seu desgaste emocional e à redução da esperança de vida devido às sequelas da guerra. Muitos têm sido os projetos levados a cabo por esta associação e todos eles com o objetivo de defenderem os direitos dos ex-combatentes. A PVG tem atualmente mais de 47 mil associados distribuídos por todo o país e possui ainda delegações em quase todo o território nacional. Com a preocupação de permitir que todos os ex-combatentes tenham os melhores cuidados, a associação tem um departamento clínico com atendimento em psicologia, psiquiatria e clínica geral, um departamento de assistência social e um departamento jurídico. Em Felgueiras, na delegação da Associação de Veteranos de Guerra, que surgiu em 2003 pela mão de 150 sócios e hoje são já mais de 300, os ex-combatentes podem receber esse apoio psicológico, social, médico e jurídico. Além disso, a coletividade organiza encontros, convívios e homenagens aos ex-combatentes do ultramar. Ao longo destes 15 anos, a delegação de Felgueiras já conseguiu ter uma sede própria, erguer um monumento de homenagem aos ex-combatentes na cidade e já prestou apoio direto a mais de 500 associados. Apesar de todos estes avanços, ainda existem muitos projetos a cumprir para que todos os veteranos de guerra tenham a melhor vida possível.
2: E para nos falar um pouco mais destes projetos a cumprir, mas também da dinâmica geral da Delegação de Felgueiras da Associação Portuguesa de Veteranos de Guerra, temos connosco em estúdio o Presidente, Virgílio de Sousa, e o Secretário da Direção e Ex-Combatente, António Magalhães. Aos dois, muito bom dia, sejam bem-vindos ao A Nossa Terra. Queremos ainda salientar a ausência da psicóloga Sofia Carvalho, a responsável pela recuperação do stress pós-traumático dos veteranos de guerra desta delegação, que estava previsto estar aqui connosco também hoje, mas por motivos de saúde não foi possível. Em nome da equipa de produção do A Nossa Terra, desejamos então as rápidas melhoras. Agora sim, vamos partir para a conversa. Virgílio de Sousa foi um dos fundadores que em 2003 se encheu de coragem e formou um grupo de amigos para criar a Delegação dos Veteranos de Guerra de Felgueiras. Entrou como segundo secretário da direção e a partir de 2009 foi eleito como presidente, função que assume até hoje. Virgílio de Sousa é um ex-combatente com muita vontade de ajudar os seus camaradas. Hoje, com 69 anos, é o grande rosto da delegação e é visto por todos os associados como um dirigente muito atencioso. Sr. Virgílio, uma vez mais, bom dia.
4: Bom dia.
2: Seja bem-vindo também, uma vez mais, ao A Nossa Terra. Portanto, a ideia da criação da delegação de Felgueiras nasce numa conversa entre camaradas enquanto tomavam um café. O Virgílio contou-nos que, no seu ponto de vista, Felgueiras tinha sido muito prejudicada, uma vez que cerca de 50 jovens combatentes morreram na guerra. E, portanto, vocês decidiram formar esta delegação precisamente para homenagear estes homens que faleceram a defender a sua pátria, como se costuma dizer.
4: Com certeza. Homenagem essa que se realiza todos os anos em duas datas que nós, ex-combatentes, estamos diretamente ligados. O 25 de Abril e a data do aniversário do monumento que conseguimos erguer, em que todos esses nomes, esses rostos que ficaram no teatro de guerra estão lá afixados. E que se realiza sempre no primeiro domingo de setembro. Enfim, foi uma luta que deu muito trabalho, muita força de vontade, mas que nós sentíamos que era necessário fazer.
2: Porque foi justo, no fundo.
4: Foi justa porque, enfim, quer dizer, Felgueiras, como deu, deixámos lá 50 homens, 50 jovens, cheios de sonhos, cheios de, enfim, de omissão, e acabou tudo. E alguns deles morreram ao meu lado, ao nosso lado. Portanto, nós não podíamos de forma nenhuma ficar indiferentes a esta situação. E a partir daí tentámos alargar bastante mais o nosso trabalho, a nossa ajuda, enfim, digamos assim. E conversámos, então tentámos trazer para a nossa delegação, que é hoje uma associação que tem prestado um serviço muito grande a todos os combatentes e seus familiares, serviços de, sociais, médicos, paramédicos, jurídicos, enfim, e uma série de coisas que nós prestamos a todos os ex-combatentes e seus associados. Achamos de coragem, de facto, não foi fácil, porque procuramos apoios e, enfim, eles não foram muitos. Mas fomos andando e fomos caminhando.
2: E hoje, cá estão, não é?
4: Cá estamos,
2: seja, enfim, a prova de que ainda não desistiram desta luta.
4: Não, nem desistimos.
2: Pode-se dizer que tem sido relativamente permanente.
4: Sim, sim, permanente.
2: Portanto, vocês nascem por uma questão de, consciência de que era preciso fazer alguma coisa em prol de quem lá ficou, mas também de quem veio e traz sequelas, digamos assim, e portanto vocês passaram a assistir os ex-combatentes nas suas dificuldades físicas e psicológicas, mas também sabemos nós que conseguiram mudar algumas situações. Vocês conseguiram ajudar os veteranos de guerra na contagem do tempo de serviço militar para efeitos de reforma, apoiar as vítimas de stress pós-traumático, conseguiram com que alguns ex-combatentes tivessem essa reforma antecipada. Portanto, tudo objetivos que, no vosso entender, faria todo sentido.
4: Com certeza. Nós temos feito um trabalho muito grande no... na versão do stress pós-traumático, porque, enfim, perdoem-me dizer isto, mas a verdade é que todos nós, ex-combatentes, padecemos um pouco deste dilema, não é? Uns mais, outros menos, e nós temos feito um trabalho muito grande, porque a partir de 2009, quando implantámos esta valência, já prestámos assistência a mais de 600 ex-combatentes que têm estas dificuldades. Algumas com êxito, né? Outras com menos êxito, mas a verdade é que
2: vocês não deixam
4: não
2: de tentar
4: deixamos de estar a tentar ajudar e procuramos por todos os meios que, enfim, que as coisas corram da melhor maneira possível.
2: Claro. Sr. Virgílio, nós sabemos que os serviços de psicologia, por exemplo, não são apenas prestados aos sócios da delegação de Felgueiras, da Associação de Veteranos de Guerra, mas também à comunidade em geral. Qual é o vosso objetivo com este alargamento do serviço?
4: Isto tem como objetivo, e como deixo há bocado, e muito bem, transmitir às gerações mais novas para que eles vejam de facto que os horrores que se passaram na guerra e de que os seus familiares são vítimas, não é? Porque não há família nenhuma que não tenha alguém ligado ao stress, à guerra colonial. Portanto, dentro deste parâmetro, nós estamos de facto interessados, e é uma das missões que nós nos propomos, e temos feito várias iniciativas nesse aspecto, é transmitir de facto às gerações mais novas, para que não digam, porque enfim, nós até somos acusados de muitas coisas, não? Enfim, que somos heróis, queremos ser heróis e não sei o que mais. Não é verdade, nós temos cá dentro as nossas dificuldades. Ainda hoje, passados tantos anos, quantas vezes eu sonho com a guerra colonial, lá, eu e os meus colegas. E, portanto, isto tem como objetivo, de facto, para as pessoas ganhem consciência do que foi a guerra colonial e daquilo que, enfim, das dificuldades que nós ainda hoje sentimos.
2: Nesse apoio mais psicológico que vocês vão dando, quer aos ex-combatentes, quer a pessoas que de certa forma se relacionaram e também acabam por ter sinais de consequências desse episódio da história, sabemos que há pessoas que conseguem efetivamente apresentar melhorias significativas deste apoio psicológico, outras nem tanto, mas ainda que poucos que sejam, para vocês já é uma vitória saberem que conseguiram ajudar alguém nesse sentido.
4: Com certeza que sim. E se me permite, eu vou dar-lhe como exemplo alguns casos que eu tenho, mas vou adiantar um pouco. É de facto assim, as pessoas depois de receberem o tratamento especializado, não é? Nesse aspecto, ficam de facto, algumas pessoas recuperam muito, muito, muito mesmo. Eu tive uma cena em que um pai e uma filha não se podiam ver, não se falavam, não se relacionavam. Depois de algum tempo dessas consultas, não é? Desse
2: apoio, não é?
4: Apoio, eles saíram um dia à noite a chorar os dois, abraçados um ao outro. Quer dizer,
2: conseguiram-se compreender.
4: Conseguiram compreender e conseguiram ver que, de facto, estes pequenos, grandes males, malefícios que nós trouxemos connosco, às vezes nos impedem de, enfim, de ver, sermos mais...
2: serem de uma forma que os outros queriam que fossem, ou que se calhar se entenderia que seria mais correta. Mas em boa verdade há uma razão para que as pessoas tenham estes comportamentos e estas atitudes.
4: Com certeza.
2: O Sr. Virgílio falou-nos também, ou quando da produção desta emissão, que vários associados conseguiram também apoios financeiros depois de vos terem procurado. Em alguns casos, só mesmo depois de vos terem pedido ajuda, é que estes ex-combatentes conseguiram ter uma pensão mensal, uma indemnização pelos danos que a guerra causou. Portanto, isto também vos enche naturalmente de satisfação.
4: Com certeza. Nós, como disse, conseguimos, através da nossa associação, concretizar o sonho que tínhamos, que era, de facto, que todos os ex-militares fossem presentes às juntas militares. Não foi fácil, foi muito difícil, porque isso é um processo bastante longo, não é? Que tem que ser iniciado pelo médico de família, depois tem que ser avaliado pela doutora psicóloga, depois tem que ser avaliado pelo doutor psiquiatra e depois então é que apresenta a junta militar. E devo dizer-lhe que nós, na nossa delegação, na nossa zona, neste momento já enviámos mais de 200 ex-combatentes às juntas militares. E alguns tiveram um sucesso muito grande, outros menos, porque, pronto, quer dizer, é preciso que, de facto, nessa junta militar se refira, não é? Os médicos refiram que há uma questão causa-efeito. O que quer dizer que nem todos os casos têm
2: esse relatório. Não é?
4: Mas temos tido casos muito, muito, muito
2: de sucesso
4: significativos.
2: Por outro lado, sente também que ainda existe bastante desconhecimento dos direitos que os ex-combatentes têm?
4: É verdade. Nós, por mais que tentamos chegar a todos os ex-combatentes, não é muito possível. Nós temos feito, e agora, já agora, permita-me que dê aqui um louvor muito grande à vossa rádio, porque através disso é que nós conseguimos chegar mais facilmente aos ex-combatentes. E nós, através dos seminários locais, da rádio local, enfim, temos tentado chegar a todos. Não é possível, por várias razões. Uns porque mudam de residências, outros porque emigram. Enfim, mas nós...
2: Vocês tentam?
4: Tentámos e não desistimos, enquanto não tivermos, de facto, sentirmos que esta causa que está connosco e que não podemos dispensar, não podemos sobreviver-nos dela.
2: Muito bem. Falando agora um pouco do seu percurso enquanto presidente da Delegação de Felgueiras da Associação de Veteranos de Guerra, quando assumiu esta direção em 2009, teria naturalmente objetivos para cumprir. Consegue dizer-nos o que é que queria e o que é que já conseguiu?
4: Nós, quando iniciei as funções de presidente desta delegação, tinha comigo dois objetivos. Primeiro, que conseguíssemos arranjar umas instalações próprias, porque a verdade é esta, nós andávamos tipo solto em bancos, não é? De lado para lado, a pagar uma renda excessiva, já naquela altura, e deparávamos com muitas dificuldades. Enfim, através de muita assistência com o município, de muitas reuniões, umas até de bom sucesso, outras menos, nem tanto. Mas, enfim, fomos conseguindo algumas promessas de que, de facto, iríamos ser entregues umas instalações. Isso aconteceu neste mandato último, da última direção do municipal. Foram-nos entregues então umas instalações que me agradaram com certeza muito, encheram-me de orgulho, porque deixámos então de depender de praticamente da associação, porque a associação não tem dinheiro, não é? É muito difícil. Nós somos uma EPSS e vivemos única e simplesmente da cotização e do subsídio anual que o Governo, o Estado, envia para a associação. Desde que eu tive essa casa própria, então virámonos para... Aliás, não foi antes disto, teve outra
2: conquista
4: que me enche muito. Essa é que eu não chove. Parte, nasceu comigo e parte comigo. Que foi o monumento aos ex-combatentes. E porquê? Porque passávamos aí por qualquer lado e víamos monumentos aos ex-combatentes. E Felgueiras não tinha. E um dia fui ter com o senhor presidente da Câmara e disse: doutor, está na hora. Ou avançamos para a construção do monumento aos ex-combatentes, porque temos 50 falecidos, 50 jovens que perderam a vida e que são filhos da nossa terra. Por isso nós não podemos não virar as costas. Temos que fazer um monumento. Ela primeiro disse-me que não, mas eu, através da minha luta constante, um dia fiquei um bocado surpreso quando ela me disse, telefonou-me, ele estava cá, e disse-me: oh, senhor de Venga, olha, avance com o monumento. Eu disse: não, mas eu não quero saber quando, como e, enfim. Mas depois de uma reunião, disse, então conseguimos avançar com o monumento. E com muito orgulho, sinto muito orgulho nesse monumento, porque é, sem dúvida, um monumento que mais se identifica com a Guerra Colonial. Aliás, nós, quando inauguramos esse monumento, tivemos uma série de semanas seguidas de mensagens, de telefonemas, enfim, a dar um valor extraordinário ao nosso monumento, que era, de facto, um monumento que se identifica perfeitamente com a Guerra Colonial. Porquê? Porque é o desenho, digamos assim, das províncias ultramarinas, não é? As três províncias, ex-províncias ultramarinas, e o nome de todos os nossos colegas, os nossos companheiros, que lá perderam a vida ao serviço da pátria. Foram praticamente esses dois objetivos que eu me propus.
2: Estão cumpridos.
4: Entretanto, também, enfim, como dissemos, prestar esses serviços jurídicos, médicos, sociais, para enfim, uma série de coisas que a Associação neste momento tem, presta, não é? Aos ex-combatentes. E temos alargado isso, já temos no nosso, nessa delegação, serviço de psicologia. Está permitido também, quero concretizar também esse sonho, em que todas as valências passem pela nossa delegação pelo menos uma vez por semana, por mês, servir a clínica geral, psicologia, psiquiatria.
2: Porque não estão lá.
4: Porque não estão. Nós temos,
2: estão enfim, onde?
4: Na Associação, em Braga. Na Associação Braga.
2: E vocês nós querem aproximar o serviço aos sócios?
4: Que se faça também na nossa delegação. Não será muito, mas pelo menos uma vez por mês. E tenho essa promessa do presidente da nossa Associação que isso está em estudo e vai ser concretizado também muito em breve.
2: Muito bem. Depois, para além desses apoios, dessas obras que efetivamente já têm vindo a fazer, há também um conjunto de atividades que a Delegação de Felgueiras tem realizado, certo? Vocês fazem, por exemplo, sabemos nós que no dia 25 de Abril fazem uma homenagem em Felgueiras a todos os associados, a 10 de Junho vão a Lisboa, é um dia inteiro de homenagem aos ex-combatentes, a 20 de Outubro, no dia do ex-combatente, também existe uma cerimónia em Lisboa. Fazem um passeio anual aberto aos sócios e às famílias. Existem um... No fundo, há aqui todo um rol de atividades que vocês também fazem e que não têm tanto que ver com apoio direto de qualquer serviço.
4: É verdade. Nós todos os anos, essas valências que acabou de citar, fazemos todos os anos. Todos os anos fazemos essas valências. Com um aspecto, com um significado muito grande. No dia 20 de Outubro, porque é o dia do ex-combatente. Aí nós gostaríamos que todos os ex-combatentes estivessem presentes no memorial, junto do memorial, onde está o nome de todos os falecidos no trabalho. Temos, às vezes, muita dificuldade, porque o 20 de Outubro não é sempre ao fim de semana.
2: Pois.
4: Quando é o fim de semana é mais fácil. Quando não é, é mais difícil, porque as pessoas têm os seus afazeres, não é? Os seus trabalhos. E, enfim, e é mais difícil às vezes obterem dispensas para irem connosco. Mas são esses eventos, esses objetivos que nos propomos também todos os anos.
2: A Delegação de Felgueiras já existe há 15 anos e vocês já tiveram cerca de 500 associados.
4: Sim, sim.
2: Entretanto, as coisas não têm tão ocorrido tão bem. Hoje em dia são atualmente cerca de 300 sócios. Portanto, isto é um problema para a vossa associação? Constatarem que têm os sócios a diminuir ou encaram com normalidade?
4: Enfim, nós encaramos isso com algumas reticências. Porquê? Porque nós vamos desaparecendo. Na verdade, todos os anos nós sentimos falta dos nossos companheiros, enfim, partem para outro mundo. Então, já junto da associação, já fizemos uma proposta para que pudéssemos incorporar na nossa direção outro tipo de militares. Militares no ativo, enfim, outros tipos de militares. Está em estudo, como está em estudo também, e é uma das coisas que nós estamos a lutar muito e temos, é um objetivo que, primário neste momento, é que não seja que nos seja conquistado, digamos assim, o Estatuto do Combatente. Porquê? Porque o Estatuto do Combatente daria-nos facilidade numa série de coisas, enfim, como seja transportes, saúde, enfim, essas coisas todas, não é? E devo dizer aqui em primeira mão que está agendada uma reunião com o Sr. Presidente da República em a nossa associação e mais algumas associações, precisamente para se debater esta situação. Nós temos feito, enfim, um processo, temos apresentado várias propostas, elas serão presentes na altura da reunião, e é um objetivo que nós não deixaremos de tentar concretizar.
2: Muito bem. Falando agora um bocadinho da sua passagem pelo Ultramar, o Sr. Virgílio esteve 2 anos na Guiné como paraquedista. Muito rapidamente, o que é que mais lembra desses tempos? Prevalecem hoje coisas mais positivas ou mais negativas?
4: É assim, durante a minha passagem, fui uma dos militares que vivia a guerra no seu todo, no seu interior. Porque nós, quando saímos em qualquer objetivo, era realmente para irmos ao objetivo. Quer dizer que todas as vezes nós sentíamos, tínhamos, como se dizia na altura, pulada, não é? Portanto, eu vivia a guerra muito, com muita, muita intensidade. Mas, sinceramente, também não tive só coisas más. Devo dizer que também tive coisas boas. Nós hoje somos acusados, e há quem nos acusa, enfim, que íamos para lá, enfim, para matar pessoas e não sei o que mais. Não é verdade. Nós não íamos matar ninguém. Nós íamos ajudar a construir, que é diferente. Nós construímos várias estradas, construímos escolas, construímos, enfim, aldeias, chamávamos tabancais, que eram tabancas, não é? E nós construímos isto tudo. No ato de guerra, pois, enfim, o que é que a gente havia de fazer? Ou matava ou morria, não é?
2: Pois.
4: Desde hoje. Portanto, eu. E dos momentos mais tristes que eu tive, foi de facto quando eu vi 4 colegas meus tombarem ao meu lado. Foi muito difícil. Não consigo expressar sinceramente o que senti naquela altura.
2: E do ponto de vista mais positivo, partilhou connosco há dias que aquilo que traz como bom foi o espírito de camaradagem.
4: Sim, sem dúvida.
2: E espírito esse que se mantém até aos dias de hoje.
4: Nós hoje, eu digo hoje muitas vezes aos meus colegas, que eu tenho 2 famílias. Tenho a minha família de
2: nascença, não é?
4: E tenho a família que eu criei no trabalho. Porque posso dizer que quero tanto. Eu sinto assim, não sei onde estaremos todos iguais, mas eu sinto isto. Eu quero tanto aqueles que estiveram, que lutaram ao meu lado, como quero aos meus irmãos, à minha família. Por isso trouxe comigo esta vivência, este sentimento de profundidade, de amor, enfim, que não consigo esquecer.
2: Nós conversamos com alguns ex-combatentes que, de uma forma unânime, nos disseram que a guerra não deixa saudades. Mas o que deixa saudades é precisamente isto que o presidente da delegação de Felgueiras, da Associação Portuguesa de Veteranos de Guerra, refere, que é o espírito de camaradagem que fizeram com os seus colegas de companhia, aquilo a que chamam também de verdadeira família.
5: Não foi fácil, embora nós, como disse, já íamos mentalizados quando íamos para a tropa, vá lá, digamos assim. A mentalidade da altura era essa. Todos íamos para a tropa. A partir de que a guerra começou, já estávamos um bocadinho vocacionados que íamos ir lá bater. O maior receio era ir e não voltar. O que íamos passar lá não sabíamos bem. Portanto, chegámos lá, vimos uma terra, apesar do nosso país ser muito atrasado, lá, sem dúvida que muito mais atrasado. O atirador, portanto, era uma pessoa preparada para se defender do inimigo. E então a mentalidade é mata para não morrer, mas não quer dizer que a gente tivesse matado ninguém, não é? O mais difícil era quando caímos precisamente numa emboscada. Portanto, a experiência de vida, humildade e responsabilidade, que isso é o mais importante. Convivência com os colegas também ajudou muito, não é? convivíamos com pessoas. Quando acabar a nossa geração, isto vai passar à história. Porque a guerra não deixa saudades, né? A nós sim, porque vivemos-la, mas aos outros, felizmente, tudo para bem.
6: Nós sabíamos que não havia ninguém que escapasse, como costuma dizer. Eu senti, não direi medo, mas senti uma certa ansiedade, porque medo não teria, porque a minha formação de Rangers assim me deu forças para que eu encarasse qualquer adversidade. E lá fui. E foi em Moçambique onde eu prestei o meu serviço militar na Guerra Colonial. Tive momentos bons e momentos difíceis. Talvez os difíceis foram uma eternidade. Os bons passaram-se mais depressa. Do que era mais difícil, destaco a altura em que íamos em intervenção para o mato. Aí a gente ia porque íamos com os sentidos mais alerta, ia fazer um esforço muito maior, pensar naquilo que poderia vir a acontecer. Felizmente para mim, que regressei bem, mas infelizmente para 13 colegas meus que faleceram. Olha, momentos bons até trouxe muitos. Colegas inseparáveis. Aquilo era uma família autêntica. Tanto a nível de oficiais, sargentos e praças. Éramos uma equipa de 100 e tal homens, um por todos e todos por um. Nunca havia divergências, a gente fazia tudo. Posso dizer-lhe que tenho saudades. Nós todos os anos, há que nós nos juntamos, fazemos uma festa. A matar saudades com as famílias.
2: A melhor forma de percebermos um veterano de guerra é, sem dúvida, ouvir as suas histórias de vida. Todos os 6 combatentes falam do ultramar como um mundo à parte, em que tudo era desconhecido e assustador. As perdas de vida dos companheiros são, para estes homens, os momentos mais difíceis de recordar. Mas, por outro lado, as lembranças das amizades e dos convívios com os camaradas são as lembranças que ainda os fazem sorrir. Para a maioria dos sócios e ex-combatentes da Guerra do Ultramar, não há dúvidas que o trabalho que está a ser desenvolvido pela delegação

0: dar os espetáculos que muito bem entenderem.
1: Uma embaixada de Passos Ferreira noutras terras, quando fazem encontros de orfeões, outras vezes vêm cá orfeões da nossa terra, organizado por eles, estiveram já aqui até orfeões estrangeiros, levam-me para aí há 7 ou 8 anos, deixei-se também muita gente e acho que aproveitaram para visitar a Rota de Romano, essas coisas. Mas isto é um carrossel, também comem, também bebem, exato, também levam lembranças, faz tudo parte, não é? Umas coisas encadeiam-se noutras. Continuam com essa disponibilidade de voluntariado, porque o voluntariado é cada vez mais raro nos dirigentes e nas pessoas que são voluntárias para estar ali no orfeão a cantar voluntariamente, pro bono, não ganham nada. E, portanto, isso é louvável.
2: Eu noto a evolução no aspecto em que as pessoas pensam que é um grupo virado para a igreja e não é. É um grupo que tem muitas músicas diversificadas e lutam sempre para levar o maior número de pessoas a assistir aos seus concertos. Para tirar aquele estigma de que era um grupo para velhos e não é. Eu convido toda a gente a ir ouvir um concerto, que vão ficar espantados com a qualidade que eles têm.
3: A história do Orfeão de Passos de Ferreira tem sido feita efetivamente de bons momentos, mas com mais de 30 anos, este grupo e os seus próprios dirigentes e membros continuam a ter sempre novos projetos e a quererem mais para o grupo. Rita, o que é que, enquanto presidente da direção, o que é que está alinhavado, projetado, o que é que quer para o futuro deste grupo?
4: Continuar a promover o Orfeão, como sempre tentei fazer até aqui, não deixar que ele acabe, é regra número um, continuar, e levar a música por todo, eu já dizia, por todo o mundo, mas isso será impossível. Por isso, por todo o país, continuar a levar a música como sempre levamos. E que a maestrina continue connosco.
3: Nós já vamos falar com ela. Antes disso, professora Germana, há bocado em off tínhamos uma conversa da importância que o Orfeão ou esta atividade pode ter para algumas pessoas. Portanto, podemos dizer que o Orfeão é também uma forma de potenciar o envelhecimento ativo?
5: Sem dúvida. Por vezes estamos em casa e não apetece sair. Não é? Estão tão bem, estamos no cantinho, ai, vou agora para o Orfeão. Entretanto, a pessoa vai, quando vamos embora, sentimos-nos outra. Porque sorrimos com outra, porque e com a mestre, naquela briga, não sempre a sorrir. E, portanto, os ensaios correm bem, há sempre uma quebrazinha para que se possa relaxar, não é?
3: Quebrar gelo,
5: o cumprimento, depois uma que faz anos já os parabéns, e parece que não, uma pessoa quando vai embora vai outra, vai bem disposta, faz bem, e chega-se a casa e sentimos que não perdemos tempo, e venho sempre bem disposta, e às vezes não precisa nada ir, também eu, não é? E sinto que quase todas, na verdade, às vezes tiverem 3 ensaios porque não foram, mas eu volto, e quando vão, depois já continuam novamente.
3: O que é que gostava para o futuro do grupo? Portanto, está nele desde o início, é um dos elementos também mais antigos no grupo e, portanto, para o futuro, o que é que gostava efetivamente?
5: Sem dúvida que gostava de maior número de pessoas, não é? De primeiras vozes e principalmente homens que pronto. Mas o que eu gostava na realidade era, embora não nos podemos queixar, maior apoio das autarquias para, porque acho que somos faz-nos bem e vamos embora muito contentes, mas quer dizer, para ele na realidade se tornar mais sólido é preciso apoios e que nos valorizem também nesse aspecto, não é? Isso faz o crescimento, não é? Que nos ajudem por exemplo, neste momento a Rita tem projetado fazer um concerto, não é? Que teremos que convidar alguém. Nós contamos e sabemos que vamos ser apoiados, mas era preciso mais um bocadinho. Era preciso mais um bocadinho, porque nós, para todos os efeitos, somos uma associação cultural, não é?
3: Claro.
5: E acho que em qualquer região, em qualquer cidade pequenina como é a nossa, uma atividade cultural não é para deixar de perder.
3: Sem
5: não é?
3: Dúvida.
5: Então, eu queria que não acabasse. Não é? Embora eu saiba.
3: Mas já acha que está bem entregue?
5: Sim, está muito bem entregue. Fiz força para que a Rita continuasse, porque, na verdade, os jovens.

0: Mas têm uma criatividade que, pronto, nós que, com a minha idade cai-se numa rotina por vezes, não é? E hoje nós aprendemos muito com os jovens. Eu acho que costumo dizer que os jovens de hoje sabem muito mais do que sabia eu na idade deles, não é? As épocas são outras e aprendemos muito com os jovens. E eu sinto-me muito contente e sinto-me muito bem ao lado dos jovens.
1: Pois, quero aprendo, parecer que sim.
0: E aprendo sempre.
1: Estou com essa impressão desde o início desta nossa, sim, desta nossa conversa.
0: Eu às vezes que se começasse a
1: não há aqui diferença
0: hoje,
1: de idade.
0: Eu ensinava muito melhor e de outras maneiras. mas fiz o que pude, não é?
1: Claro.
0: Não é? E portanto, gostava mesmo de ver o Orfeão crescer, ser mesmo bem respeitado, que é. Não podemos dizer que não nos respeitam, porque respeitam, não é? Agora estamos inseridos no ambiente que estamos, da cidade que é, não é? Não é a cidade da música, mas está lá o Orfeão a tentar.
1: E terem consciência disso já me parece que é muito importante. Isabel, enquanto maestrina, tem alguns sonhos, alguns anseios, projetos para este grupo? O que é que gostava?
2: Nós queremos sempre mais e melhor, não é? É claro que o meu objetivo é cada vez conseguir introduzir temas com um grau de dificuldade mais elevado, para que possamos apresentar e para que possamos realmente, quando temos concertos, não apresentemos sempre o mesmo tipo de repertório. Mas lá está. Há outras preocupações neste momento e naturalmente ainda agora estamos a ver um tema novo, estamos sempre a tentar modernizar, a tentar evoluir, mas temos que nos ir adaptando à realidade do grupo e das condições que a própria autarquia não, e a junta também nos proporcionam, porque o Orfeão não é só feito dos seus elementos. Por trás há toda uma máquina que tem que ser oleada e o objetivo é realmente manter a chama viva deste grupo, mantê-los motivados, mantê-los lá presentes e evoluir. Ter cada vez mais temas com níveis de dificuldade crescentes para que realmente a evolução também seja uma evolução crescente.
1: É com esta deixa que chegamos ao fim desta hora de emissão da Nossa Terra Dedicada. Recordo ao Orfeão de Passos de Ferreira. Às nossas convidadas, uma vez mais, obrigada pela vossa presença. Votos de muito sucesso para as vossas empreitadas. Quanto a si que nos ouve, já sabe que nós estamos de regresso de hoje a 8 dias para lhe dar a conhecer o que de melhor existe e se faz na nossa terra. Até lá, fique bem, fique na nossa companhia e fique com um tema musical interpretado pelo Orfeão de Passos de Ferreira, o Adiemos.

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1: São 6 horas. 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
4: Já aqui o dissemos e este mês reiteramos, todos os dias são bons para falar de saúde, mas alguns merecem mesmo um destaque especial no calendário, tal qual outras datas importantes a assinalar. Março está repleto de dias dedicados à saúde, por isso no Visita de Médico deste mês é a eles que nos dedicamos. Pegue na agenda, na caneta, num bloco de notas e aceite o desafio. Vamos viajar por este Março Marçagão que tem saúde, até mais não.
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4: Ora então, muito bom dia e sejam muito bem-vindos ao Visita de Médico deste mês de março. Eu sou o Francisco Santos Coelho, médico interno do Ano Comum, e hoje estou sozinho em estúdio para levar até si um conjunto de informações que considero importantes sobre algumas datas relevantes deste mês de março. Como sabe, ao longo do ano vão-se assinalando vários dias que visam sensibilizar e chamar a atenção para determinados assuntos ou temáticas que se consideram de particular interesse e no que há saúde. Diz respeito. Essas efemérides, essas datas, são particularmente relevantes, uma vez que contribuem para alertar, informar e esclarecer a população de forma mais ou menos dirigida a determinados grupos que possam ter particular interesse nessas informações. Ora bem, março é um mês particularmente rico nestas datas e por isso mesmo, neste Visita de Médico, convido a si que está aí em casa a entrar comigo numa espécie de máquina do tempo, digamos assim, e viajar ao longo de algumas das datas que este mês deve registar na sua agenda. Algumas já passaram, outras ainda virão, mas todas elas merecem destaque. Ao longo então deste Visita de Médico, vamos falar do Dia Mundial da Incontinência Urinária, que decorreu no passado dia 14 de março, do Dia Mundial do Sono, que decorreu no passado dia 16, do Dia Mundial da Saúde Oral, que se celebra no dia 20, do Dia Mundial da Trissomia 21, que se celebra precisamente a 21 de março, do Dia Mundial da Tuberculose e do Dia Mundial do Dador de Sangue, que decorrem mais no final do mês. Vamos então começar pelo início, precisamente pelo dia 14 de março, em que se assinala, como disse há pouco, o Dia Mundial da Incontinência Urinária. Ora bem, ao longo desta próxima hora, eu vou passar algumas informações que considero importantes sobre os vários temas, e o desafio é mesmo aquele que eu lhe disse, é que pegue num bloco de notas, se assim entender, e numa caneta, e vá tirando as informações que julgar necessárias. Ora bem, em relação então à incontinência urinária, ou as perdas de urina, sobretudo, são um problema que afeta mulheres e que é muito frequente no sexo feminino. Ora bem, a incontinência urinária persistente pode ser de diferentes tipos e esta é a primeira informação relevante acerca deste tema. A incontinência urinária pode ser classificada como sendo de esforço, de urgência ou então mista. A mais frequente é a primeira, a incontinência urinária de esforço, e que aparece, por exemplo, com a tosse, com o espirrar ou com o levantar de pesos. Se calhar em casa revê-se nesta situação. Já a incontinência urinária de urgência, no fundo, é a vontade é uma vontade de urinar que aparece de forma repentina e que não consegue controlar, ou seja, A mulher, ou o homem, mas vamos falar essencialmente da mulher, não consegue reter a urina até chegar a uma casa de banho. Ora, está fácil de perceber que se ocorrerem sintomas de ambos os tipos de incontinência, então consideramos que é uma incontinência urinária mista, ok? Portanto, no fundo, quando ela surge com algum esforço, como a tosse, e que é tão repentina que não conseguimos aguentar até chegar à casa de banho. A incontinência urinária de esforço, que é a primeira, é devida então à debilidade, à fraqueza dos músculos em redor da bexiga, que nós chamamos músculos do pavimento pélvico. Nestes casos, o objetivo principal do tratamento vai ser, como é fácil de perceber, a recuperação da força desses músculos. Ou seja, aquilo que devemos fazer é exercitar esses músculos em redor da bexiga para que consigamos fortalecê-los e evitar que aconteça então esta perda urinária com esforços relativamente simples, como o espirro de que falamos há pouco. Já a incontinência de urgência é devida a uma irritação crónica na região da bexiga, e aqui o objetivo em termos de tratamento será, no fundo, reeducar o hábito de urinar, portanto tentar criar uma rotina que facilite o combate a este tipo de incontinência. Obviamente que, além destes que referi, existem outros fatores que agravam as perdas de urina, e por isso mesmo é aconselhável sempre eliminar ou controlar alguns fatores, como a obesidade, o tabagismo, o consumo de cafeína e o consumo de alguns medicamentos, que são fatores que geralmente concorrem para agravar esta situação. Assim sendo, se calhar em casa está a perguntar-se, sobretudo se identifica com algumas das descrições que eu fiz, então o que é que deve fazer? Pois bem, o primeiro conselho é o habitual, e o mais lógico, deve obviamente falar com o seu médico de família acerca deste problema, porque só com ele conseguirá, no fundo, averiguar de forma mais correta o tipo de incontinência que tem. No entanto, eu vou deixar aqui algumas indicações práticas, e que pode começar por tentar aí em casa, se identificou então com alguns dos tipos referidos. Ora bem, para a incontinência de esforço, ela melhora com alguns exercícios de fortalecimento muscular, como eu tinha dito. São chamados exercícios de Kegel, ou Kegel, dependendo da forma de ler a palavra, e que são também, por exemplo, recomendados na grávida para o fortalecimento muscular. Portanto, se calhar é algum tipo de exercício de que já ouviu falar. Ora bem, em primeiro lugar, é necessário que consiga localizar os músculos que eu referi, que são então os músculos que localizam, que controlam a micção. Assim sendo, o que é que deve fazer para conseguir localizar estes músculos? Primeiro, tentar parar o jato urinário durante a micção, sem usar os músculos das pernas ou das nádegas. Quando for capaz de o fazer, então encontrou os músculos corretos e que estão envolvidos neste procedimento. Portanto, no fundo, o que deve fazer é, primeiro, durante uma micção, tentar parar o jato sem utilizar as pernas ou as nádegas. Uma vez identificados então estes músculos, o que é que podemos fazer para melhorar a situação? Ora bem, então, com a bexiga vazia, deve ir fazendo contrações destes músculos, contando até 10, ou seja, faz contrações e conta até 10, descansa 10 segundos e repete estes passos durante mais ou menos 10 vezes. Portanto, vamos chamar-lhe a regra do 10. Conta até 10 enquanto faz contração dos músculos pélvicos, descansa 10 segundos e repete este procedimento 10 vezes. Deve fazer isto 3 a 4 vezes por dia e em diferentes posições. Por exemplo, quando estiver sentado no seu trabalho, pode aproveitar e vai fazendo estas contrações para tentar então trabalhar estes músculos. Uma coisa importante é que não deve desanimar nem desistir deste processo, porque por vezes os resultados demoram algumas semanas a aparecer. Deve pensar que, como todos os outros músculos, quanto mais os exercitar, mais fortes eles serão, e por isso o importante é ir persistindo nesta atividade, de forma a conseguir então alguns resultados. Em relação ao segundo tipo de incontinência urinária de que falamos, a incontinência urinária de urgência, como eu disse há pouco, o tratamento passará essencialmente por reeducar o hábito de urinar. No fundo, aquilo que é mais importante e que deve reter é que deve urinar a horas fixas. Esta ideia pode ser um bocadinho estranha, mas o importante é mesmo criar uma rotina. Ou seja, o que deve fazer é começar por urinar de hora a hora, mesmo que não tenha vontade. Se mantiver seca, pode aumentar o espaço de tempo sem urinar, por exemplo, de 15 em 15 minutos, até conseguir um intervalo em que seja cómodo, ok? Depois, é importante que consuma uma quantidade de líquidos normal durante o dia, ou seja, 1,5 litro a 2 litros. Mas deve ingerir menos líquidos durante as últimas horas do dia, por exemplo, para evitar levantar-se durante a noite para ir à casa de banho. Portanto, não deve aumentar nem diminuir a quantidade de líquidos que ingere, deve manter 1,5 litro a 2 litros, mas terem atenção que deve reduzir a quantidade que bebe depois, no final da tarde ou durante a noite. Algumas dicas importantes são, e reforçando aquilo que disse há pouco, se tiver excesso de peso, obviamente é benéfico emagrecer, porque existe uma diminuição da pressão sobre os músculos pélvicos. Não deve fumar, deve evitar o café e as outras bebidas com cafeína e, obviamente, deve informar o seu médico acerca dos medicamentos que está a tomar, porque, em alguns casos, a incontinência pode ser um efeito colateral de alguns medicamentos e, portanto, é importante discutir isto com o seu médico para tentar perceber se pode ser essa ou não a causa. Se sofrer de alguma doença crónica, deve tentar cumprir todas as recomendações e tomar a medicação necessária para manter essa doença controlada. Ou seja, o que é que eu quero dizer com isto? Não pare de tomar nenhum medicamento sem antes falar com o seu médico, porque não queremos melhorar uma coisa e prejudicar outra. Obviamente, também existem alguns medicamentos que podem ser prescritos para ajudar nestas situações, mas, como sempre, é importante que isso seja feito por médicos e só depois de ser reavaliada a sua situação. Se, para além disso, tiver alguma outra alteração que note para além das perdas urinárias, algum ardor, comichão, algum mau cheiro, alguma alteração na pele, deve obviamente recorrer aos serviços de saúde o quanto antes, de forma a que não haja um agravamento da situação. Em relação à incontinência urinária, apenas uma última informação. Se o problema persistir, apesar dos exercícios, do tratamento, da reeducação do hábito de urinar, há a possibilidade da intervenção cirúrgica para resolver esta situação. Não é o mais frequente, não é necessário em todos os casos, mas fica também esta indicação. E em relação ao dia 14 de março, estamos conversados. Se não anotou tudo, não se preocupe, as informações mais importantes vão estar no nosso Facebook. Assinale na sua agenda. Dia Mundial da Incontinência Urinária, um problema do qual não deve deixar de se queixar. Saltamos agora 2 dias no calendário e paramos a 16 de março para falar sobre o Dia Mundial do Sono. Ora, o sono é uma necessidade vital do nosso corpo e que, se calhar já se apercebeu, varia com a idade. Pois é, as crianças podem necessitar de dormir 12 a 14 horas diárias, enquanto que para os adultos, por exemplo, se pensar no nosso presidente Marcelo Rebelo de Sousa, 4 a 6 horas podem ser suficientes. Existe sempre esta variedade, mas no fundo aquilo que é importante ter em conta é que a insónia é a sensação de um sono de má qualidade ou de duração insuficiente. Ela é precisamente uma dificuldade para iniciar ou manter o sono, ou então podemos dizer que a insónia é aquilo que acontece quando se tem a sensação de que não se dorme o tempo suficiente, ou então quando temos a sensação de um sono que é de má qualidade, que não é reparador. No fundo, esta dificuldade em ter um sono reparador ou em adormecer pode afetar seriamente a qualidade de vida, e por isso mesmo é que faz todo o sentido falarmos também neste programa sobre as insónias, sobre aquilo que podemos fazer para tentar melhorar estes sintomas. Ora bem, se tem insónias, pode no dia seguinte, como eu disse há pouco, sentir-se mais cansado, mais irritado ou ter até dificuldades de concentração e de memória. Pode ainda sentir sono durante o dia, falta de energia, diminuição das defesas, um menor rendimento no seu trabalho e a diminuição da sua qualidade de vida de uma forma geral. Pode inclusivamente correr perigo, por exemplo, se vai a conduzir ou a manobrar maquinaria, porque há uma maior risco de acidentes. Para além disso, está associado à insónia um aumento das doenças, nomeadamente das cardiovasculares ou das psiquiátricas. Portanto, por este pequeno enquadramento já percebeu a importância fundamental de termos um bom sono. A dificuldade para dormir pode dever-se a múltiplas causas, por exemplo, preocupações, ansiedade, alterações nas suas atividades diárias, no fundo uma alteração de rotina, o consumo excessivo de álcool, cafeína ou outras drogas, ou mesmo de alguns medicamentos. Para além disso, algumas doenças, como a chamada síndrome da apneia obstrutiva do sono, muitas vezes existente em indivíduos obesos, ou mesmo a depressão, podem também contribuir para que esta dificuldade de dormir exista. Mas também muitos outros motivos, como por exemplo um processo de divórcio, o luto, o desemprego, o trabalho por turnos, enfim, são múltiplas as causas e por isso é muito importante estarmos atentos a este problema. Assim sendo, questões práticas. O que é que deve fazer então se sofre de insónia? Aquilo que é fundamental e que gostaria que ficasse com essa ideia, que até que anotasse, é a chamada higiene do sono. O que é que queremos dizer com isto de higiene do sono? No fundo é um conjunto de medidas que permite que tenhamos uma maior facilidade em adormecer e em dormir bem e, consequentemente, em acordar menos cansado. Assim sendo, o que é que pode então contribuir para que tenhamos uma melhor higiene do sono? Em primeiro lugar, estabelecer horários regulares para se levantar e para se deitar. Portanto, no fundo, criar uma rotina para entrar e sair do sono, digamos assim. Depois, evitar ver televisão à noite, e quem diz televisão diz, por exemplo, o telemóvel, e não se deixar adormecer a ver televisão ou precisamente a estar com o telemóvel. Porque existe um estímulo visual muito intenso que não vai facilitar um sono descansado. Ao invés de utilizar estas tecnologias, pode, por exemplo, ler à noite ou escutar música, nomeadamente música mais relaxante, porque isso também vai ajudar. Depois, em terceiro lugar, procurar fazer sempre as mesmas coisas antes de ir dormir, no fundo reforçando a tal rotina com os horários para deitar e para levantar. Quarto lugar, evitar trabalhar no quarto ou então evitar comer no quarto, beber ou ver televisão na cama, porque isto pode então impedir, de dormir convenientemente. Para além disso, deve manter um ambiente calmo, escuro, seguro e confortável no quarto quando se for deitar. E em último lugar, deve evitar um ambiente ruidoso com luz ou com muita luz ou muito aquecimento durante o seu período de sono, porque isso também vai dificultar esse mesmo processo. Depois, para contribuir para esta higiene do sono, devemos ter ainda em conta algumas outras indicações, nomeadamente o evitar tomar café, chá ou Coca-Cola 6 horas antes de dormir. Isto, obviamente, se já tem esta noção clara de que tem esta dificuldade regularmente. Deve fazer exercício físico durante o dia, mas não nas 4 horas antes de dormir. E deve manter também uma dieta equilibrada. No fundo, evitar excessos e não consumir álcool, porque estes fatores também vão contribuir para uma pior noite de descanso. Se nada disto resultar por si só, pode ainda acrescentar o quê? Alguns exercícios de relaxamento. E se apesar desses exercícios de relaxamento e de respiração não conseguir dormir, deve levantar-se, fazer uma atividade tranquila e depois voltar a tentar dormir. Alguns psicólogos, por exemplo, dizem, existem estudos que o comprovam, que pode ajudá-lo ou ajudá-la aí em casa a escrever aquilo que o preocupa e depois tentar ir dormir, porque há quem diga e defenda que de facto isto ajuda. Se recorrer ao seu médico e este decidir tratar a sua insónia com algum tipo de medicação, é muito importante que siga as indicações que lhe foram indicadas, até porque alguns medicamentos para dormir podem diminuir a memória e a concentração e, portanto, não devem ser tomados em excesso ou em doses ou posologias que não as recomendadas. Portanto, não deve alterar o medicamento que lhe for prescrito para este efeito, nem prolongá-lo no tempo sem consultar primeiro o seu médico. Também não deve parar a medicação por sua conta, já que isto pode piorar o nervosismo, a ansiedade, sobretudo se já tomar há muito tempo. E, portanto, muita atenção à medicação para dormir. Para concluir, quando é que deve então consultar o seu médico de família por causa da insónia? Se, apesar de seguir os conselhos que ele lhe deu e de fazer uma boa higiene do sono, a situação não melhorar, se esta insónia prejudicar cada vez mais a sua qualidade de vida ou afetar as suas atividades básicas, nomeadamente no seu trabalho, a nível pessoal, social, na condução, e por último, se relacionar a dificuldade em dormir com a toma de algum medicamento, é importante que sinalize este mesmo facto para que se possa reavaliar essa situação. No final de contas, aquilo que se deve lembrar são então 7 mensagens essenciais. Primeiro, é perfeitamente normal dormir mal durante algumas noites, sobretudo se estiver preocupado com alguma coisa. 2. A quantidade necessária de sono varia de pessoa para pessoa, portanto, não faça comparações com outras pessoas. 3. À medida que envelhecemos, o padrão do sono sofre alterações, portanto, não tente comparar-se consigo mesmo há uns anos atrás. 4. Ter um sono reparador e profundo é fundamental para se sentir revigorado e energético logo na manhã seguinte. 5. Se cumprir as medidas gerais de higiene do sono, certamente melhorará a qualidade do sono e um pequeno ganho será sempre uma grande vitória. Em 6º lugar, só deve tomar a medicação prescrita pelo seu médico, como te expliquei há pouco. E 7º, o conselho de sempre. Na dúvida, consulte o seu médico antes de tomar alguma decisão. E passamos para a terceira data, o dia 20 de março, Dia Mundial da Saúde Oral, que decorre agora na próxima semana. E já aqui o dissemos, num programa especial que tivemos sobre o cancro de cabeça e pescoço, que as doenças orais são um importante problema de saúde pública. Por isso mesmo, e no sentido de promover a saúde oral, o Serviço Nacional de Saúde desenvolveu a iniciativa dos cheques dentista. Certamente já ouviu falar sobre isto, mas se calhar tem algumas dúvidas. E por isso agora, no Visita de Médico, vamos tentar esclarecê-las. Em primeiro lugar, e como gostamos sempre de começar pelo início, vamos à questão base. Afinal, o que é que são os cheques dentista? Ora, os cheques dentista são, no fundo, guias que dão acesso a um conjunto de cuidados de medicina dentária nas áreas da prevenção, do diagnóstico e do tratamento. Através destes cheques dentista, o Programa Nacional de Promoção de Saúde Oral, que está estabelecido então em todo o país, procura avaliar e diminuir a incidência e a prevalência das doenças orais. Quem é que pode beneficiar destes cheques dentista? No fundo, aquilo que este Programa Nacional proporciona é o acesso a estes cheques por parte de 4 segmentos populacionais. Por um lado, as crianças e jovens, depois as mulheres grávidas, em terceiro lugar, os idosos e, por último, os doentes com a infecção VIH-Sida. Desde o dia 1 de março do ano de 2016, este programa passou também a abranger os jovens de 18 anos que tenham sido beneficiários deste programa de cheques de dentista e concluído o seu plano de tratamentos aos 16 anos, ou seja, se voltarem a necessitar aos 18 anos, têm também indicação. Os utentes afetados com VIH-Sida que já tenham sido abrangidos pelo programa previamente e que não fazem tratamento há mais de 24 meses, ou seja, de 2 anos, que podem então voltar a usufruir, e as crianças e jovens de 7, 10 e 13 anos com necessidades especiais de saúde, nomeadamente serem portadores de doença mental, de uma paralisia cerebral, de trissomia 21 ou outras patologias, e que ainda não tenham sido abrangidos por este programa dos cheques dentista. Para beneficiar das consultas de medicina dentária, aquilo que deve fazer, portanto, para beneficiar destes serviços, em primeiro lugar, aquilo que deve fazer é dirigir-se ao seu centro de saúde. O seu médico assistente, o seu médico de família, consoante as queixas que apresentar, poderá então decidir encaminhá-lo ou encaminhá-la para os cuidados de saúde oral e, nesses casos, será o próprio médico de família a disponibilizar-lhe o primeiro cheque de dentista. Se o cheque dentista não lhe for entregue no próprio dia da consulta, também não se deve preocupar. Aquilo que irá acontecer, ou regra geral, aquilo que acontece, é que este cheque ser-lhe-á enviado para a sua morada, por correio, ou poderá então ser levantado no balcão do centro de saúde, ou da respectiva unidade de saúde familiar, de acordo com aquilo que combinar com o administrativo do centro de saúde. Ou seja, o cheque pode não estar disponível logo no dia da consulta, aquilo que é feito é agendado depois com a equipa administrativa, se lhe será enviado para casa ou se deve ir lá levantá-lo. Uma outra dúvida comum é se o utente pode escolher o estomatologista ou o médico dentista que lhe vai prestar os cuidados no âmbito deste cheque dentista. E a resposta é que sim. Isto é muito importante. De facto, os utentes beneficiários têm a liberdade de escolha do prestador, mas de entre uma lista de médicos estomatologistas e médicos dentistas que são aderentes a este projeto e que constam de uma lista nacional disponível nas unidades de saúde familiares ou noutras unidades funcionais dos agrupamentos de saúde. Ou seja, mensagem importante, de facto, o utente pode escolher o médico que vai prestar os cuidados, mas apenas dentre os profissionais que constam de uma lista de aderentes a este mesmo projeto. No entanto, não pode mudar de estomatologista ou de médico-dentista entre consultas. Depois de efetuada a escolha, terá de manter o mesmo médico até ao final dos tratamentos necessários. Uma questão também muito importante é como ter acesso aos cheques de dentista. Mas como isto implica muitas informações distintas e como não temos tempo para as discriminar a todas neste programa, o que vamos fazer é depois colocar as indicações principais no nosso Facebook, da RCP e da Unidade de Saúde Familiar São Martinho, para que possa consultá-las. No entanto, se não tiver a oportunidade de ver no Facebook ou ainda assim ficar confuso, para saber como ter acesso aos cheques dentistas, pode perguntar então no seu centro de saúde, porque lá ser-lhe-ão prestadas todas as informações. De ressalvar ainda que em relação às crianças, as próprias escolas podem fornecer estes cheques de dentista e, portanto, também pode perguntar aos professores dos seus filhos como pode fazer e se têm ou não indicação para esse efeito. A emissão destes cheques dentistas não são únicas, ou seja, os cheques dentistas subsequentes ao primeiro, portanto, para poder continuar os tratamentos, dependem dessa mesma necessidade, no fundo, de continuar esses tratamentos e por isso serão atribuídos estes cheques subsequentes consoante o plano que for definido entre o utente e o médico aderente que lhe está a prestar os cuidados. Algumas informações finais acerca deste assunto são também importantes, nomeadamente, que tratamentos é que estão contemplados neste projeto? Ora, estão previstos tratamentos preventivos, como está sempre associado aos cuidados de saúde primários e à medicina geral e familiar. Estão também previstos tratamentos de restauração, de desvitalização, de extração, de estartarização e alisamentos radiculares. Se se está a perguntar aí em casa, mas os cheques dentistas pagam todo este tipo de tratamentos? Aquilo que lhe posso dizer é que os cheques dentistas pagam os tratamentos que o estomatologista e o médico dentista considerarem necessários efetuar, desde que estejam incluídos precisamente nos tipos de tratamento que eu referi anteriormente. Portanto, se estiverem incluídos naquele rol de tratamentos que eu disse e se o médico que o está a acompanhar decidir que eles são necessários, então sim, o cheque dentista cobre esse valor. Depois, duas coisas também muito relevantes e que deve saber desde logo é, em primeiro lugar, os cheques dentista não podem ser considerados como um complemento para pagamento de tratamentos. Ou seja, estes cheques destinam-se sempre a pagar a totalidade dos atos previstos no plano de tratamento. Ou seja, não servem para complementar outros tratamentos que eventualmente esteja a fazer por sua conta, digamos assim, com um outro médico dentista. E em segundo lugar, é importante que saiba que estes cheques não podem ser utilizados para o pagamento de próteses. Apesar de os beneficiários do complemento solidário para idosos terem direito a benefícios adicionais de saúde e que incluem, entre outros, o reembolso financeiro de até 75% da despesa na aquisição e reparação de próteses, isto está limitado precisamente a estas pessoas. Nos restantes beneficiários, os cheques não podem ser utilizados para pagar próteses. Em relação a informações mais burocráticas, e para concluir este assunto, saiba que deve assinar os cheques de dentista para conformar a realização dos respectivos tratamentos. Se não souber assinar, também existe solução. Aquilo que vai comprovar a realização dos seus tratamentos será a sua impressão digital, que deve constar então destes cheques. Depois, se está a perguntar se estes cheques podem ser cancelados, sim, podem ser cancelados, mas em situações específicas, nomeadamente se for vontade do beneficiário de cancelar esse mesmo cheque, se tiver sido ultrapassada a data de validade, se tiver faltado a duas consultas sem aviso prévio, ou então se deixar de beneficiar do complemento solidário para idosos, isto obviamente no caso de ser idoso. Por fim, Como é que é feito então o pagamento dos cheques de dentista? O pagamento é feito através da sua prévia validação e conforme sejam confirmados os cuidados prestados. No fundo, este é um processo que não passa diretamente por si e com o qual não se deve preocupar. Importante mesmo é que cuide dos seus dentes e da sua saúde oral, porque com mais saúde oral temos também mais saúde a outros níveis. E depois de falarmos sobre a saúde oral, saltamos um dia no calendário e chegamos a 21 de março. Está quase a chegar esta data e, precisamente por ser dia 21, e como disse na introdução, celebra-se o Dia Mundial da Trissomia 21. A Trissomia 21, também conhecida como Síndrome de Down, é uma anomalia genética em que está presente uma terceira cópia do cromossoma 21, quando o normal é existirem apenas duas cópias. Isto acontece devido a um mero acaso durante o processo reprodutivo celular, e esta é uma patologia que se associa a um atraso no desenvolvimento infantil, a feições faciais muito características, certamente reconhece-as com alguma facilidade, e a um déficit mental leve a moderado. É uma doença sem cura, mas que cada vez mais é bem aceite e devidamente integrada na sociedade. Aqui no Visita de Médico decidimos aproveitar o mote da Trissomia 21 para falar de uma questão muito importante que envolve a Trissomia 21 e outras doenças deste género, e que é o diagnóstico pré-natal. O diagnóstico pré-natal, se já esteve grávida ou então se acompanhou a gravidez da sua mulher de perto, é o diagnóstico de doenças do bebé antes mesmo dele nascer, ou seja, antes do período do parto. Este diagnóstico pré-natal obtém-se mediante alguns exames realizados durante a gestação, a gravidez, e estes exames visam então detectar alguns problemas que se devem a alterações nos cromossomas, como é o caso precisamente da trissomia 21, a defeitos no desenvolvimento da medula, do cérebro, ou então a detectar a presença de outras malformações. Porquê trazer este tema para a visita de médico? Precisamente porque existem algumas coisas que julgamos importantes e que achamos que aí em casa deve conhecer. Ora bem, atualmente realizam-se em todos os casos, ou seja, em todas as gravidezes, as ecografias, através das quais se verifica o correto desenvolvimento do feto e se detectam possíveis malformações, precisamente no feto. Já aqui falamos disto quando falamos de saúde materna e referimo-lo hoje novamente, porque estas ecografias, no fundo, fazem parte deste processo de diagnóstico pré-natal. No entanto, para além das ecografias, os casais interessados podem ainda realizar a um nível particular, portanto privado, análises do sangue materno para detectar a presença de algumas substâncias, como por exemplo a chamada beta-gonadotrofina coriónica humana, um palavrão, mas que é comumente chamada de a beta-HCG. Esta substância e outras permitem saber se há a possibilidade ou não de algumas doenças no seu bebê, e por isso também integram o chamado diagnóstico pré-natal. Existem ainda outros exames mais invasivos e que têm algumas indicações específicas, que eu já vou dizer a seguir, e estes exames são então a chamada biópsia coriónica ou das vilosidades coriónicas e a amniocentese. Esta certamente já ouviu falar. Ora então, quais são as indicações para fazermos estes exames invasivos? Ora, em primeiro lugar, se a mãe tiver, ou se a mãe não, se a grávida, a futura mãe, tiver mais de 35 anos. Por outro lado, se ela já tiver uma história de muitos abortos repetidos, portanto, abortamentos de repetição. Em terceiro lugar, se tiver um nado morto, se já teve um nado morto, ou então um bebê com uma malformação. Se padecer de alguma doença hereditária, a mãe ou o pai do bebê, pode ser também uma indicação para fazer estes exames, e também caso existam alterações nas ecografias ou nas análises realizadas durante a gravidez e que por algum motivo levantem alguma suspeita e motivem então a execução destes exames mais invasivos. A biópsia das velocidades coriónicas e a amniocentese são processos distintos, com objetivos e indicações muito específicos e que são realizados por ginecologistas, portanto por médicos especialistas neste tipo de procedimentos, E é muito importante que isto se diga, são procedimentos que acarretam algum risco e, portanto, a sua realização deve ser amplamente ponderada e devidamente aconselhada, tendo em conta esta informação. Como são exames invasivos, acabam por sofrer da expectativa de que vão detectar todas as doenças quando são feitos. Mas na realidade não é isto que se verifica. Estes exames são efetivamente invasivos, mas não detectam todas as doenças. No entanto, existem algumas nos quais eles são muito seguros. E uma delas é precisamente o síndrome de Down, ou seja, a trissomia 21. A sua detecção é facilmente feita por este tipo de procedimentos. No entanto, e tal como tinha dito, esta é uma decisão que cabe sempre aos pais, depois de ser avaliado o risco e de devidamente informados pelo seu médico, de forma a que a decisão seja o mais ponderada possível. Tal como deve ser ponderada depois a continuidade ou não da gestação, consoante os resultados que forem então transmitidos aos pais após estes exames. Ainda em relação às doenças genéticas, existem algumas outras informações que são importantes a dar, nomeadamente falar-lhe do aconselhamento genético. Se calhar já ouviu falar sobre isto. O que é que isto é exatamente? Ora bem, como sabe, a medicina explica-nos que um bebê se parece com os seus pais devido aos seus genes, que estão presentes no espermatozoide e no óvulo. Estes genes são, então, os responsáveis pelos traços físicos do bebê e pelo facto de eles serem parecidos ou não com os pais, nomeadamente a forma do nariz, a cor do cabelo, a cor dos olhos, entre muitas outras características. Portanto, muitas vezes quando tentamos tirar parecenças de um bebê com o pai ou com a mãe, no fundo, essas parecenças têm por base científica os genes. No entanto, estes mesmos genes podem ser também responsáveis por algumas doenças e pelo facto de elas passarem dos pais para os seus descendentes. São as chamadas doenças hereditárias, ou seja, que se herdam dos familiares e que aparecem no bebê durante a gravidez por alteração de um ou mais genes. Portanto, falar em aconselhamento genético é falar desta informação que o médico deve fornecer aos pais sobre as doenças genéticas e, sobretudo, sobre a sua forma de transmissão. Assim sendo, o que é que deve então fazer em relação a esta questão do aconselhamento genético? No fundo, quem é que deve ou pode solicitar este aconselhamento? Ora bem, quem deve solicitar este aconselhamento por parte do médico é então, são os pais que tiveram um bebê com malformações ou algum atraso mental, nomeadamente, lá está, a trissomia 21, apesar de saber que a trissomia 21 acaba por acontecer por um acaso. Se lhe foi diagnosticado a si ou a algum dos seus filhos uma doença genética e, portanto, correndo o risco disto se repetir na sua descendência, pode então beneficiar do aconselhamento genético antes de voltar a engravidar. Por exemplo, se entre si, que é mulher, e o seu companheiro existe uma relação de consanguinidade, ou seja, se são parentes próximos, por exemplo, se são primos, isso também é uma indicação para fazer este aconselhamento. Se está há muitos anos a tentar ter filhos e não consegue, se já teve 3 ou mais abortos espontâneos sem uma causa médica conhecida, ou então se teve um bebé que nasceu morto ou que morreu passado pouco tempo. Para além disso, se está grávida, as ecografias ou as análises de sangue indicam que a sua gravidez tem um risco de complicações ou de defeitos ao nascer superior ao normal, deve também pedir este aconselhamento genético. E por fim, se teve alguma doença, exposição a substâncias perigosas, incluindo medicamentos, ou exposição a radiações durante a gravidez. E só referir, afinal esta não era o por fim, existe ainda uma outra causa que eu já tinha referido há pouco em relação à importância do diagnóstico pré-natal, e que é, se tem mais de 35 anos e quer engravidar, também pode beneficiar então deste tipo de aconselhamento. De referir que estes métodos de aconselhamento genético e os testes que são feitos não servem para detectar todas as doenças, mais uma vez, à semelhança daquilo que acontecia para o diagnóstico pré-natal, e portanto vão ser sempre mais exatos nos casos do que noutros, mas nas indicações que eu referi, beneficiará sempre de procurar esta ajuda. Na dúvida, deve consultar o seu médico de família para receber alguma orientação sobre o que fazer em relação a este assunto. Ele referirá novamente todas estas informações, ou então deve pedir-lhe ajuda se tem dúvidas sobre se o seu filho pode ou não apresentar a mesma doença que um seu familiar tem. Esta é uma dúvida comum e, portanto, não fique a remoer nesse assunto. Vá até ao seu centro de saúde e questione tudo aquilo que lhe importa saber. E não se esqueça, no próximo dia 21 de março, celebre a trissomia 21. Deixe o seu preconceito de lado e aprenda que estes indivíduos portadores desta doença são indivíduos normais e que, por isso, merecem o nosso apoio para a sua integração na sociedade. E agora falaremos da tuberculose, que é uma patologia relativamente comum nas conversas, sobretudo aqui pela nossa região, no Conselho de Penafiel, e cujo Dia Mundial se celebra no próximo dia 24 de março. Ora bem, sabe o que é a tuberculose? Certamente terá uma ideia, mas vamos pôr estes conceitos bem esclarecidos. A tuberculose é uma doença infecciosa que é causada por uma bactéria que se chama Mycobacterium tuberculosis. A tuberculose pode causar lesões nos pulmões, é certo. É, de facto, o atingimento mais comum, que mais ouvimos e que mais conhecemos, mas fica a saber que a tuberculose pode também causar lesões noutras partes do corpo e dar origem a uma doença considerada grave e de declaração obrigatória. Portanto, os médicos devem referenciar a existência de casos de tuberculose, precisamente dada a sua gravidade. Sabe como é que é feito o contágio? Se calhar também em relação a isto tem algumas questões, porque quando falamos em doenças infecciosas, sobretudo as que cursam com infecções respiratórias, existem sempre muitas dúvidas em redor da forma como é que a infecção pode ser adquirida ou não. Vamos então tentar esclarecer este assunto. O contágio da infecção da tuberculose é feito através do ar. Quando alguém com tuberculose nos pulmões ou na garganta tosse, espirra ou fala, e desta forma acaba por expelir os germes para o ar. Quando as outras pessoas que estão em contacto com estes indivíduos inalam esses germes, correm o risco de ficar então com a infecção no seu organismo. A maioria das pessoas contraem os germens da tuberculose de alguém com quem passam muito tempo, como por exemplo um familiar ou um amigo, e daí que seja sempre importante, depois de ser identificado um caso de tuberculose, fazer o chamado rastreio de contactos. No fundo, verificar e testar nos indivíduos que passam mais tempo com esse indivíduo doente se existe ou não a infecção, dado esse contacto próximo que foi tido com o ar em torno do indivíduo doente. Em relação à tuberculose, existem dois conceitos diferentes e é importante esclarecer aí para casa, porque o papel do nosso programa também é um bocadinho esse, desfazer alguns mitos e algumas confusões que existem em relação a alguns conceitos de saúde. E estes dois conceitos são então o de tuberculose infecção e tuberculose doença. Temos aqui duas entidades diferentes. Ora, na tuberculose infecção, as micobactérias da tuberculose estão presentes no corpo, mas estão inativas. Na maioria dos casos, o sistema imunitário, portanto o sistema de defesa do corpo, consegue controlar essas micobactérias, ou seja, elas estão lá, estão vivas, mas estão inativas, não estão a exercer nenhum tipo de lesão, propriamente dita, no organismo. Enquanto as micobactérias estiverem, então, inativas, elas não vão causar quaisquer danos, nem há perigo de contágio, e isto é muito importante. Portanto,

infecção é detectada através de alguns testes, como por exemplo a chamada prova intradérmica da tuberculina ou prova de Mantoux, que vamos explicar mais à frente. Se esta prova der positiva, então está sinalizada a infecção e sabemos que o indivíduo tem então a infecção. Mas infecção não é doença, precisamente porque quando o sistema de defesa do organismo fica então mais fraco, estes gérmenes inativos da tuberculose podem tornar-se ativos, mesmo depois de estarem muitos anos em inatividade. Nestes casos, estamos então perante a chamada tuberculose doença, ok? Aqui sim falamos da doença tuberculosa. O envelhecimento, uma doença grave, um acontecimento que causa uma tensão nervosa muito acima da média, o uso excessivo de drogas ou álcool, a infecção pelo VIH, ou seja, o vírus que causa a SIDA, ou ainda outros distúrbios de saúde, podem então ativar as micobactérias e desta forma causar a doença tuberculosa. Assim sendo, quando os gérmenes estão inativos, temos a tuberculose infecção. Quando eles se tornam ativos, passamos então a manifestar a tuberculose doença. Se há pouco dissemos que cerca de 90% dos casos de tuberculose infecção se mantêm assim para o resto da vida, obviamente é fácil de perceber que apenas 10% das pessoas infectadas vão desenvolver então a tuberculose doença. E depois, aqui uma nota muito, muito importante e que deve, esta sim, anotar em relação a este assunto. As pessoas com tuberculose pulmonar ou a nível da orofaringe, no fundo do trato respiratório, podem transmitir a doença a outras pessoas. No entanto, as pessoas com tuberculose noutras partes do corpo não são contagiosas. Ou seja, tuberculose pulmonar pode transmitir a doença, pode contagiar. Tuberculose noutras partes do corpo não se considera uma doença contagiosa. Eu há pouco tinha dito então que ia explicar um bocadinho melhor o que era aí aquilo da prova tuberculínica, do teste de Mantoux, que é então a prova que nos permite detectar a infecção, não a doença, apenas a infecção. A prova cutânea da tuberculina, portanto este teste de Mantoux, consiste na administração de uma substância no antebraço, através de uma picada superficial na pele, e 3 dias depois avaliamos a reação que essa substância causou no local onde foi injetada. No fundo, aquilo que se considera é, se houver um endurecimento da pele nessa zona de picada, dizemos que temos uma reação positiva. E isso indica o quê? Indica que o indivíduo esteve em contacto com a bactéria da tuberculose. Mais uma vez, reforço, não quer dizer que ele tenha a doença, quer dizer apenas que contactou com a bactéria e que, portanto, está infectado por. Para diagnosticar a doença, são precisas outras provas, esta não é suficiente, e uma das mais utilizadas é o raio-x do tórax, ou então o exame da expectoração. No fundo, faz-se uma colheita da expectoração e avalia-se se o micro-organismo está lá ou não, porque significa isso que a doença, então, está numa fase ativa. Ou seja, a prova de Mantoux é apenas uma forma de detecção da infecção, e por isso mesmo é importante dizer que, regra geral, se a prova de Mantoux ou a prova da tuberculina apresentar um resultado negativo, ou seja, se não houver o tal endurecimento, então o indivíduo não contactou com o agente causador da tuberculose e não está infectado por esta bactéria. Já agora, esclarecer que a reação desaparece por si só, a reação associada à prova da tuberculina, e não há nenhum risco de se infectar com tuberculose por fazer a prova. Portanto, se lhe for sugerido que faça esta prova, não se preocupe que se não está infectado, não vai ser através dessa prova que vai ficar infectado. Em relação ainda à tuberculose, sabe quais são os sintomas? Se não sabe, vai ficar a saber agora. É mais um assunto que pode aproveitar para registar. As pessoas com tuberculose podem ter vários sintomas, até porque dissemos, a tuberculose pode atingir várias partes ou vários órgãos do corpo. No entanto, os sintomas mais frequentes associados à patologia são uma tosse persistente, e quando falamos em persistente falamos de, por exemplo, mais de 3 semanas, e muitas vezes uma tosse associada a uma expectoração e que pode mesmo vir raiada de sangue. Deve estar atento a isso e sinalizar caso aconteça.
Também a febre, sobretudo vespertina, ou seja, mais no final do dia. Uma perda inexplicável de peso, suores noturnos, uma sensação de fadiga, de cansaço permanente, a perda de apetite e, também muito importante, a dor ou o inchaço de uma determinada parte do corpo. Isto

sobretudo quando a tuberculose não acontece nos pulmões, mas sim noutro órgão. A região do corpo onde esse órgão está pode, de facto, apresentar uma dor, uma tumefação, e por isso deve estar atento. Acerca deste assunto, há a salientar que os sintomas da doença tuberculosa ativa, em algumas pessoas, são muito ligeiros e, portanto, deve estar particularmente atento, porque nem sempre é fácil de detectar. Ora, e sendo a visita de médico um programa que se foca na prevenção, eu não quero deixar passar esta oportunidade para lhe explicar precisamente como é que pode fazer prevenção em relação à tuberculose. Portanto, como é que se pode precaver para não adquirir a infecção e, consequentemente, para não adquirir a tuberculose doença. Ora bem, as pessoas com tuberculose pulmonar têm sempre instruções claras para cobrir o nariz e a boca quando tossem ou espirram. Para além disso, as pessoas com tuberculose infecciosa nos pulmões geralmente são isoladas até que não haja perigo de contágio e, portanto, tentamos sempre, através destas medidas de precaução, diminuir o número de contactos desse indivíduo que possam, entretanto, ser infectados. Para além disso, é também fornecido um tratamento preventivo a algumas pessoas a quem tenha sido diagnosticada a infecção tuberculosa, portanto, no sentido de tentar evitar que a infecção de facto progrida para a doença. E um outro fator importante é a vacina do BCG, que atualmente não faz parte do Plano Nacional de Vacinação, mas que em alguns países ou em algumas zonas do país consideradas endémicas para esta patologia, para a tuberculose, faz ainda algum sentido. Porquê é que eu estou a referir isto? Porque Penafiel é considerada uma zona endémica, em particular algumas freguesias do concelho de Penafiel, e por isso mesmo, na dúvida, informe-se no seu centro de saúde, pergunte ao seu médico e ao seu enfermeiro de família se faz ou não sentido vacinar os seus filhos com o BCG, apesar de já não fazer parte do Plano Nacional de Vacinação. Em relação ao tratamento, dizer apenas que a doença tuberculosa é tratada com uma combinação de antibióticos especiais para o efeito por um período de pelo menos 6 meses e geralmente este tratamento é feito sobre o regime de TOD, ou seja, uma toma observada diária. No fundo, os indivíduos que fazem este tratamento com antibiótico vão, tomam os medicamentos sob a vigilância, digamos assim, do seu enfermeiro, de forma a que haja um comprovativo de que, de facto, a medicação foi cumprida. Isto precisamente por se considerar que a tuberculose é um problema de saúde pública e que merece esta atenção específica. Nota final positiva: a tuberculose tem cura, mas para isso é necessário que adira ao tratamento e que o faça até ao final, de forma a conseguir os melhores resultados possíveis. Há pouco eu disse-lhe que em Penafiel temos então uma zona endémica para a tuberculose e por isso fica a saber que está em curso um projeto piloto para reduzir o número de casos de tuberculose nos trabalhadores das pedreiras do nosso concelho e também do concelho de Marques de Canaveses. Segundo a ARS do Norte, estão envolvidas neste projeto as unidades de saúde pública dos agrupamentos de centros de saúde do Vale do Sousa Sul e do Baixo Tâmega, em colaboração com o Programa Nacional para a Tuberculose, e com este projeto piloto, que decorrerá entre 2018 e 2020, o que se pretende é então diminuir o número de casos de tuberculose em áreas geográficas onde se tem verificado uma incidência da doença bastante superior à do resto do país, o que acontece, por exemplo, em Penafiel. Isto vai implicar então a realização de rastreios periódicos aos trabalhadores das empresas que forem identificadas como sendo de maior risco para a aquisição da infecção tuberculose, com o objetivo então de diagnosticar precocemente os casos de tuberculose doença, mas também de tuberculose infecção, e garantir desta forma o seu encaminhamento e tratamento adequados. Os serviços de saúde, do trabalho dessas várias indústrias de extração e transformação da pedra, que é uma indústria de particular risco devido à inalação também de outras partículas que predispõem o pulmão para a aquisição da doença, assegurarão a articulação entre as referidas indústrias, os serviços de saúde pública e os centros de diagnóstico pneumológico nas quais o acompanhamento destes doentes com tuberculose é feito. Desta forma, garante-se então a execução dos testes de rastreio, que consistem em inquéritos de sintomas, raios-x de tórax e colheitas de expectoração para, no fundo, fazer o exame para detectar a presença ou não das bactérias.
Assim sendo, esteja atento, se trabalha numa pedreira aqui em Penafiel, poderá vir então a ser beneficiário destes rastreios acerca deste assunto. E por fim dizer-lhe ainda que Penafiel acolherá novamente uma sessão de esclarecimento sobre esta questão da tuberculose, precisamente no dia 24 de março, o Dia Mundial da Tuberculose. Esta sessão de esclarecimento tem o nome à conversa sobre tuberculose, família e comunidade, e vai decorrer no dia 24 de março, precisamente, às 15 horas, no Salão Paroquial de Rio de Moinhos, com o objetivo de sensibilizar familiares, trabalhadores e população em geral para todas as questões ligadas à doença. Informe-se, participe desta sessão de esclarecimento e precavenha-se, porque a tuberculose existe e devemos estar todos mais atentos. E chegamos agora, então, à última data deste Visita de Médico. Certamente já ouviu muitas vezes o lema "Dou sangue, salve uma vida". E muito bem, é precisamente com esse mote que no Visita de Médico deste mês não podíamos passar ao lado deste Dia Mundial do Dador de Sangue, que se comemora a 27 de março, para lhe refazer o convite para se juntar a esta causa. Vamos a algumas curiosidades rápidas acerca das dádivas de sangue. Ora bem, em primeiro lugar, uma unidade de sangue tem 450 mililitros de sangue, porque esse é o volume que se pode colher sem prejudicar o dador. Se me está a ouvir neste momento e gostava de ser dador, saiba que, se tiver no mínimo 50 kg de peso e 1,5 m de altura, então tem um volume total de sangue superior a 5 litros. Em pouco mais de 10 minutos, que é o tempo que leva uma doação, podemos perder 9% do volume total de sangue sem que nos sintamos mal. Assim sendo, os 450 ml de sangue são o volume mínimo que se pode colher. Não prejudica quem dá e só traz vantagens para quem o recebe. Em segundo lugar, se calhar está a pensar, mas eu não sei o meu grupo sanguíneo, será que isso é grave? Não saber o seu grupo sanguíneo não é de todo um problema grave. Por exemplo, se um dia necessitar de uma transfusão de sangue, só se avança com essa terapêutica depois de ser determinado o seu grupo sanguíneo, para termos a certeza que há compatibilidade. No entanto, e se a situação for de grande emergência, enquanto se espera por essa determinação, avança-se com uma transfusão de sangue do grupo 0RH negativo, que é o chamado dador universal, ou seja, este tipo de sangue pode dar sangue a todos os outros sem que haja incompatibilidades. E por falar em grupos de sangue, em casa, sabia que os glóbulos são todos vermelhos, mas são todos diferentes? É bem verdade. No ano de 1900, Landsteiner descobriu que os glóbulos vermelhos, as hemácias, não eram todas iguais. Descobriu a existência de uns marcadores na superfície destas células que eram diferentes de pessoa para pessoa. Esses marcadores, no fundo, essas substâncias, ele apelidou-as, como eram duas diferentes, ele apelidou uma de A e outra de B, que depois vieram a dar nome, então, aos grupos de sangue A e B. Descobriu também que estas substâncias eram capazes de estimular uma resposta por parte do nosso sistema imunológico e que eram capazes de estimular a produção de anticorpos. E por isso mesmo é que, quando se fazia uma transfusão de sangue a um indivíduo que não era compatível, havia uma destruição massiva dos glóbulos que tinham sido transfundidos. Por isso é que há esta questão da compatibilidade que é sempre tão importante. Landsteiner identificou também algumas pessoas que tinham estas duas substâncias na superfície dos glóbulos vermelhos e daí serem consideradas do grupo AB. Encontrou também ainda outras que não apresentavam nenhuma delas e por isso se considera que são do grupo 0, que muita gente também chama o grupo O. Cerca de 40 anos depois de Landsteiner ter descoberto estes grupos do sistema AB0 ou ABO, descobriu-se uma outra substância que foi chamada de substância D. Esta substância existe em alguns indivíduos e outros não existe. E noutros não existe, digo. Como esta investigação foi feita utilizando, isto é uma curiosidade, sangue de um macaco rhesus, então os que tinham esta substância D eram chamados rhesus positivos, portanto RH+, e os outros RH negativos, RH-. E desta forma surgiram então os 8 grupos diferentes de sangue que conhecemos: A positivo, A negativo, B positivo, B negativo, AB positivo, AB negativo e 0 positivo e 0 negativo. Só uma informação muito importante sobre isto:
O negativo ou zero negativo é o dador universal e, portanto, pode dar sangue a qualquer pessoa. E os indivíduos que são do grupo AB positivo são receptores universais, ou seja, têm a sorte, entre aspas, de poder receber sangue de qualquer indivíduo. Uma última curiosidade. É dador de sangue e gosta de viajar? Então saiba que deve ter cuidado com as viagens, porque atualmente a facilidade com que se viaja de um ponto do mundo para o outro permitiu que se importassem doenças como o dengue ou a malária, que não existem de forma natural em diversas partes do globo, como é o caso do nosso país, e que são verdadeiros desafios que se colocam nesta questão da medicina transfuncional e também aos próprios dadores. O dengue, por exemplo, obriga a que se deixe de doar sangue, portanto, a uma quarentena de um mês. E a malária obriga a uma quarentena de 6 meses e, antes de retomar as dádivas, deve fazer-se o teste para o despiste da malária. Depois destas curiosidades, aquilo que lhe pergunto é: consegui convencê-lo ou convencê-la a dar sangue? Espero que sim. E assim sendo, vá informar-se acerca da próxima colheita aqui perto e contribua para um banco de sangue mais repleto de oportunidades de salvar vidas. Bem, chegamos então ao fim dos temas que tínhamos para debater neste Visita de Médico deste mês de março. Uma curiosidade, duas datas que também não se pode esquecer este mês. O dia 19 de março, que é já a próxima segunda-feira, é dia do pai. Não se esqueça de celebrar com o seu, ou então de celebrar o seu, caso não possa celebrar com ele. E dia 22 de março é o Dia Mundial da Água, que é também o bem essencial, sobretudo nos tempos que correm. E pronto, está concluído este programa especial em que juntos, eu...

0: também ele.
1: 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São 7 horas. 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E começa a deitar tudo cá para fora.

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São 8 horas. 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

0: 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São 9 horas. 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
2: Bom fim de semana.

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1: São 10 horas. 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

0: Olá, bom dia, seja bem-vindo ao A Nossa Terra, um programa que lhe faz companhia todos os domingos de manhã e que lhe fala do que de melhor existe e se faz na região do Tâmega-Sousa. Agora e durante a próxima hora, vamos ficar a conhecer as festas de verão em honra de Santa Maria de Sobretâmega, no concelho do Marco de Canaveses.
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2: Esta semana, em destaque, as grandiosas festas em honra do Senhor dos Aflitos de Cabeça Santa em Penafiel e as festas de verão de Sobretâmega no Marco de Canaveses. 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
0: As festas de verão, em honra de Santa Maria de Sobretâmega, são um dos momentos mais marcantes do calendário festivo da freguesia, que tem o mesmo nome, Sobretâmega, no concelho do Marco de Canaveses, e este ano vão acontecer de 24 a 26 deste mês de julho. António Brandão.
2: Estas festas são, ano após ano, um ponto de encontro privilegiado entre a fé, a tradição e o convívio, reunindo a comunidade local e muitos visitantes que regressam à terra para celebrar a padroeira e viver o espírito do verão. As festividades vão ter lugar entre 24 e 26 de julho no Parque Fluvial do Tâmega, 3 dias em que Sobretâmega se transforma num espaço de celebração contínua, onde a vertente religiosa se cruza com a animação popular, a música e os momentos de partilha comunitária. No cartaz musical desta edição destacam-se vários nomes bem conhecidos do panorama nacional que prometem levar muita animação e diversidade ao público. Entre eles estão a Banda Vaticano, os Minhotos Marotos e os Tradição Douro, garantindo noites de festa com sonoridades populares e grande interação com o público num ambiente típico das grandes celebrações de verão da região. Mais do que um evento festivo, estas celebrações assumem-se como uma expressão viva da identidade de Sobretâmega, valorizando as suas tradições religiosas, o dinamismo associativo e o envolvimento da comunidade na organização de um dos momentos mais importantes do ano. Ao longo deste programa, vamos conhecer melhor a história destas festividades, sentir o pulsar da preparação da festa e acompanhar os momentos que fazem destas festas uma verdadeira referência no concelho do Marco de Canaveses. Fique connosco e acompanhe esta viagem pelas festas de verão, em honra de Santa Maria de Sobretâmega, onde a tradição, a fé e a alegria se unem para celebrar mais um capítulo da vida desta terra.
0: Depois disto, vamos ouvir um elemento da Comissão de Festas, Sílvia Loureiro, que nos vai falar sobre esta festividade, o cartaz e iniciativas que foram sendo desenvolvidas para a angariação de fundos. Olá, bom dia, seja bem-vinda.
3: Obrigada, bom dia.
0: A Sílvia, vamos apresentá-la. Ela tem 46 anos, é a primeira vez que é festeira e é uma pessoa muito ligada à comunidade. Catequista do 2º e do 10º ano, assim é que é, também esteve envolvida nas marchas populares. Como é que é, Sílvia, antes de mais, fazer parte, portanto, está ligada à comunidade, mas ser festeira a primeira vez, como é que foi fazer parte deste grande desafio?
3: Foi mesmo um desafio. Trabalhar muito, a não ter dias para a família, fins de semana, ter a família a queixar-se, até o filho mesmo sendo crescido, pedir a atenção, mas claro que vai ser grande, gratificante chegarmos ao dia e vermos as festas a decorrer e verem a população, claro, também a vibrar connosco, claro.
0: Esta festa que já teve parada durante muitos anos?
3: Sim, mal me lembro, não é? Era criança, ainda o rio não tinha subido, o rio Tâmega. Existia uma ponte românica que unia as duas igrejas de Sobretâmega e São Nicolau, fica do outro lado, e então em agosto, quando era a comunhão solene, era feita as festas. Por isso eu mal me lembro as poucas memórias que tenho, meus pais a falar. A partir que subiu ao rio, deixou de haver festas, E há cerca de 8 anos, mais ou menos, foi o grupo de bombos e uma associação que existe lá no, em Sobretâmega, de Craque, que começaram a fazer as festas, não em honra a Santa Maria de Sobretâmega, mas eram as festas de verão de Sobretâmega, porque não tinha a parte religiosa. Pronto, que fizeram um bom trabalho durante 6, 7 anos, agora não sei precisar bem os anos. Em 2024 decidiram, também isto é cansativo, e ser sempre os mesmos a trabalhar, criaram uma comissão de festas e então essa nova comissão de festas conseguiu inserir a parte religiosa, onde as pessoas, a população adorou essa parte, e então este ano estamos um novo grupo de 10 membros quase na reta final, na preparação para as festas.
0: Porquê que decidiu aceitar esta responsabilidade?
3: Assim, acho que se nós gostamos da nossa freguesia e se gostamos de festas, também acho que devemos dar um bocadinho, quem pode, não é? Não é que seja toda a gente obrigada, mas acho que devemos um bocadinho ajudar, porque também se não ajudarmos ou não contribuirmos, nada se faz. Embora eu tivesse na outra comissão visto o meu irmão, que estava lá, a minha ideia não era entrar no ano a seguir, por algumas razões, mas de tanto me vai, porque nós ajudamos, convencer-me. Fui. E não estou arrependida.
0: E como é que foi? Isto foi um ano de muito trabalho.
3: Muito trabalho. Mesmo muito. Quase todos os fins de semana. Temos uma. Onde a junta nos cedeu o espaço do campo de futebol, lá de Sobretâmega. Então, todos os fins de semana temos a sede do campo da bola sempre aberta. Há fins de semana que até servimos almoços, petiscos. E depois, durante os meses, fizemos alguns eventos para angariar mais verbas, não é? Para a festa, porque senão assim não se conseguia, não é?
0: Agora vamos falar desses eventos. Assim, a primeira grande atividade terá sido já o ano passado, não é?
3: Sim.
0: Terá sido a Feira das Vindimas.
3: Não, iniciámos com a abertura da sede mesmo, que tivemos música, comes e bebes, e correu muito bem até. Não estávamos à espera de ter bastante adesão e ver... Sobretâmega, em peso, basicamente. Depois sim, depois foi as festas das Vindimas, que não é um evento da comissão, nós é que participamos, fomos convidados a participar, e então a parte de comes e bebes, neste caso, foi da nossa responsabilidade, onde posso dizer que recebemos mais de 100 almoços nesse dia.
0: Trabalharam bastante bem.
3: Sim. Éramos 10 pessoas nesse dia e os 10 fizemos o trabalho todo. Servimos mais de 100 e tal almoços, como eu tinha acabado de dizer, entre massa ao labrador, porco no espeto e arroz de forno. E depois aqueles petiscos que é muito conhecido das vindimas, o vinho doce. Foi assim. Foi um dia muito cansativo, chegámos ao final do dia realmente muito cansados, mas foi bastante gratificante ver a população
0: e as
3: também.
0: As pessoas aderiram, não é? Que sim. É o mais importante.
3: Sim, sim.
0: E depois o que é que foram fazendo?
3: Bom, depois disso, acabámos por fazer assim uma coisa mais ao pequenino. Foi uma noite de karaoke, também para chamando as pessoas. Depois também nem toda a gente vai aderindo, porque também não há áreas que gostem. Fizemos até uma noite de karaoke e a seguir fizemos o Cavidela, uma noite de Cavidela, isso sim. Tivemos cerca de 70 participantes a jantar. Tivemos música, um grupo de amigos tocar viola e concertina. Passaram a noite connosco e foi bastante agradável. E por essa ter corrido bem, nós fizemos uma segunda, depois mais tarde também.
0: Tiveram também, eu sei, BTT.
3: Sim, também tivemos um dia de BTT, foi um domingo. Por acaso tivemos aqui uma escola na Fiel a participar e tivemos na altura cerca de 40 participantes, mais ou menos, onde fizeram um trajeto assim bastante, um bocadinho complicado, porque o colega da comissão, como é motar, esqueceu-se que os outros não têm motor.
0: E portanto para eles era mais difícil.
3: Mas correu lindamente. Tivemos crianças que também quiseram ir e para eles aquilo. Foi uma festa. Chegaram ao campo, eu pensei, coitadinhos das crianças, mas depois até foi jogar futebol.
0: Portanto, estava cheio de energia.
3: Estava cheio de energia.
0: Como é que. Entretanto, estiveram também numa festa de outono, não é? Com também arroz de cabidela e participaram numa gusta freguesia.
3: Sim, sim. Neste caso aqui a Junta também nos convidou, disse que fazia todo sentido, como tinha pôr a parte de comes e bebes, em vez deles ter o trabalho, porque não ajudar também a Comissão de Festas, porque estamos a trabalhar para a comunidade, estamos a trabalhar para a freguesia, não é para nós, é para todos, para poder fazer as festas. E então nós ficámos responsáveis com a parte de comida e de bebida. E então foi servido febras, bifanas, depois também o trajeto do percurso das adegas, aí já foi a Junta que ofereceu o presunto nas adegas, mas foi um dia muito gratificante também, muita música, muito divertimento e muitas castanhas também.
0: Vocês, pelo menos, criatividade não vos faltam. Porque fizeram uma noite do bingo, o Halloween, também no Natal fizeram um cabaz de outono. Vocês, pelo menos, ideias para atividades?
3: Sim, tentámos utilizar algumas das ideias do ano passado, da antiga comissão, e tentar também fazer umas novas, não é? Claro que é sempre um risco, pode correr bem, pode correr mal, umas correr melhor do que outras, mas no final... O importante era angariar fundos, foi o que aconteceu, e nós queríamos também pôr sobre Tâmega a mexer, como se costuma dizer.
0: Então foram várias festas para a festa.
3: Sim, foi várias festas para a festa, basicamente.
0: Também estiveram, e se calhar há menos tempo, foi na altura mais da Páscoa, numa feira, que é uma feira já conhecida, que é a Feira do Pão Podre, e onde vocês também se fartaram de trabalhar.
3: Sim, nessa Feira do Pão Podre posso dizer que foram cerca de 70 quilos de pão podre que nós vendemos. Por isso posso dizer que foram mais de 30 quilos de farinha, 15 quilos de açúcar e esqueci-me a quantidade de ovos, mas sei que foram mais de 100 ovos. Foram muitos. Por isso as galinhas lá das mães, das avós.
0: Tudo trabalhou
3: para esse dia. Tivemos também o pão de ló, fizemos também pão de ló, embora não tenha a ver com um pão podre, mas também é um doce típico da Páscoa. E tivemos muita gente que nos ajudou para que isso fosse possível.
0: Também, e é importante, vão fazendo leilão, que neste caso são dois leilões.
3: Sim, já fizemos dois leilões. O primeiro foi bastante grande, que tivemos 19 tratores de lenha. Fora outras ofertas que nos foram dadas, mas o primeiro foi mesmo o primeiro. Porque nós é que rachamos a lenha. Rachamos a lenha e carregamos os rebocos todos. Nós, a comissão, claro, com a colaboração de muita gente da freguesia, amigos de fora da freguesia, conhecidos, que sim, também nós sozinhos
0: não conseguíamos.
3: Mas sim, correu muito bem o primeiro leilão. O segundo já foi uma coisa mais pequenina, basicamente foi para vender aquilo que não se tinha vendido no primeiro. Juntou-se mais alguma lenha, não muita já, e era mesmo assim, era para escoar os produtos que tínhamos e foi mais pequenino, mas... Não interessa o tamanho, mas foi todos eles importantes e na mesma com ajuda, porque nós sozinhos também não éramos capazes de fazer tudo.
0: Sim, vocês precisam de amigos e famílias para vos ajudar, obviamente.
3: Sim.
0: Ora, além da lenha, que realmente é o que mais visível, não é? Mas o leilão tem outras coisas.
3: Sim.
0: Que outras coisas é que os vão dando para leiloar?
3: A nível de bolos, isso temos muito, vinhos, enchidos, tivemos muitos galos. Coelhos, agora estávamos perto da altura de tirar batatas, cebolas, produtos da época, e como é, também somos de uma aldeia, basicamente é assim, foi desse tipo de produtos que tivemos.
0: E as pessoas até acham graça de ver quanto é que vale o que deram.
3: Sim, houve produtos que até que deram mais
0: do que valia, claro.
3: Mas só aquela pica de picar, aquilo tornou-se, até acabava por se tornar engraçado. Eles, acabei por dizer que houve lá um produto, por exemplo, eu disse aquilo tem-se comer até à última, porque aquilo foi a preço de ouro, mas foi só a brincadeira de picar e quem é que ficava, foi super engraçado.
0: Ora, sei que, não sei se terá sido o último, mas pelo menos das últimas atividades, será recente, que foi o Arraial de São Pedro, que também correu bem.
3: Sim, muito bem. Tivemos muitas pessoas. Também até passámos neste dia o Jogo de Portugal. Aproveitámos, tivemos música ao vivo e pronto, foi sardinhas, o entrecosto e, claro, não podia faltar também os pimentos.
0: Claro que sim. Olhando para trás, que balanço é que faz deste ano de trabalho?
3: Muito trabalho, cansativo, mas foi para boa causa e ver no dia das festas, como ouvi no ano passado também, as pessoas estavam famintas da parte religiosa e ver super feliz a chorar com os outros que fizeram a festa e depois acolher-nos a nós e dizer não pedimos melhor, pedimos igual, nós estamos aqui para ajudar, façam igual. E é isso, foi para isso que nós tivemos a trabalhar, nós os dois, para que isso fosse realmente possível.
0: E como é que vai ser a festa? Vamos agora perceber como é que vai ser o cartaz da festa dia a dia.
3: Sim, pronto, fizemos nosso hasteado de bandeira no dia 21 de junho, normalmente é sempre um mês antes das festas. Então na festa vai ser no dia 24, que não podia faltar, que é a tradição dos picos de bombos, onde temos 4 grupos de bombos. Os da casa, os grupos de bombos sobre Tâmega. Vamos ter também os Zé Pereiras de Bilbao de Quis, que é uma freguesia vizinha. Os Bravos, que é de Constance. E os de Solhães também. São de todos do concelho e todos de freguesias vizinhas também. Nada contra outros de fora, mas...
0: Mas há que promover o que é vosso.
3: Sim, promover o que é nosso e depois também vendo também o nosso grupo, nós também temos que pensar nos outros grupos que existem na nossa freguesia, nas todas as associações, e vendo como eles são convidados, porque não convidar aqueles que nos convidam também a nós. Também foi pensado um bocadinho por aí e também tivemos a ajuda do Sr. Ernesto, que neste caso até pudemos na mão dele a escolha dos outros grupos. Pronto, e nesse mesmo dia, depois vamos ter também a Banda Vaticano, que vai encerrar a noite, porque esse grupo acaba por atuar entre 3 horas e meia, 4 horas, e então a noite vai ser fechada mesmo assim, só com a Banda Vaticano e os bombos.
0: Depois, no sábado?
3: No sábado, vamos ter a procissão de velas, às 21 horas, que irá dar a volta à rua mais antiga de Sobretâmega, que é mais pequenina, mais estreitinha, a rua direita. Depois da procissão iremos ter os Minhotos Marotos, a Cláudia Martins, e se nos for permitido nesse dia, porque só mesmo no dia é que nós vamos saber se for permitido fogo de artifício, irá ser lançado fogo de artifício, que é uma freguesia que também gosta muito de fogo de artifício, e depois, claro, encerramos a noite com os DJs.
0: Também é importante para chegar aos mais jovens.
3: Sim. Pois no domingo, então, vamos ter a nossa missa às 11 horas, vai ser uma missa campal. Depois, às 14h30, teremos a entrada da banda de música de Rio Mau. Depois a procissão solene será às 18 horas e depois às 21h30 vamos encerrar as nossas festas com uma banda que podemos dizer que é quase todos da terra, da freguesia, que são os Tradição de Ouro, que vão atuar.
0: Ora, este ano, em relação ao recinto da festa, há uma mudança, pelo menos na posição do palco.
3: Sim, este ano decidimos passar antes para a Avenida da Igreja. Neste caso, as traseiras do palco vai ser a Igreja Românica. E pronto, foi entre comissão, mais os artistas, tivemos aqui a ver o melhor sítio, para eles achavam que era melhor. Nós não somos técnicos nem nada, então pedimos ajuda nesse aspecto, então decidimos alterar o sítio.
0: Muito bem, tudo para que as coisas corram melhor. O fogo de artifício já percebemos que vai depender das condições climatéricas nessa altura, portanto é uma tradição haver bom fogo, se o tempo deixar.
3: Sim, sim.
0: O domingo, em termos religiosos, acaba por ser o dia mais importante, até porque tem missa, tem procissão. Como é que é a procissão? Normalmente quantos andores é que saem?
3: 9.
0: São 9 andores. E como é que se arranjam? Portanto, são assiados? É comissão de festas? É por promessa? Normalmente como é que isso funciona?
3: Pronto, este ano temos pessoas que fizeram promessas, outras nós fomos ao encontro delas, outras até vieram ter connosco a oferecer-se, pronto, porque isso é uma coisa que também realmente fica bastante dispendiosa. E então, por acaso, a comissão de festas não vai ter que ter essa despesa em assiar. E são mesmo a população da freguesia que vai...
0: Portanto, todos os andores são assiados pelas pessoas,
3: Da freguesia.
0: Que é uma grande ajuda para vocês.
3: Sim, muita mesmo. Porque Era muito dinheiro, são 9 andores.
0: Era muita coisa. E sim. A igreja, também quem é que faz o arranjo da igreja?
3: Neste caso vai ser a florista da freguesia, que também vai aceder a algum dos andores, porque neste caso não somos nós que escolhemos a florista, as pessoas é que escolhe quem quer que vá aciar, mas neste caso a florista, da única que também temos lá, ofereceu para nos aciar a igreja. E então vai ser ela que vai aciar, que é a Luísa, que também tem a irmã na comissão de festas.
0: E portanto também é uma ajuda importante.
3: Muita, muita mesmo.
0: Portanto, tudo que tem a ver com flores este ano, vocês não precisam de se preocupar.
3: Não.
0: Porque já está. Quando foi divulgado o cartaz, como é que foi, qual foi assim o impacto que sentiram na freguesia?
3: A nível das redes sociais, vimos muito impacto na parte da extradição de ouro. As pessoas gostaram, que era diferente. Claro que não podemos agradar toda a gente, as pessoas têm gostos diferentes, mas a ideia, pronto, é a aldeia, passa sempre por música popular, nunca podíamos fugir muito disso, e também os artistas são um bocadinho dispendiosos e tinha que ser dentro dos orçamentos que a antiga comissão gastou no ano passado, então nós... Foi por aí que nós nos baseámos a contratar os artistas deste ano.
0: Este ano.
3: É, e foi mesmo por aí. Bom, e claro, tem que ser mesmo. Se fosse para escolher para os jovens, não era este tipo de artistas, mas temos que ver que é uma aldeia, tem muita
0: e
3: gente.
0: E tentam chegar a todos.
3: Sim, é, tentamos chegar a todos também.
0: Até porque os jovens têm lá os DJs para depois, durante
3: sim,
0: a noite.
3: É, se divertirem.
0: Se divertirem. Ora, vocês também, falámos há pouco de ajudas e formas de angariar fundos. Uma, esquecemos na altura, mas uma fonte importante também é os patrocinadores, os
3: sim,
0: patrocínios.
3: Sim, temos.
0: Vocês também tiveram de ir pedir.
3: Sim, sim,
0: tivemos. Para a festa.
3: Sim, pedimos patrocínios, mesmo dentro da própria freguesia, até mesmo fora da freguesia, a empresas.
0: Regra geral, foram solidários?
3: Sim, sim. Até ficámos surpreendidos. Mas sim, ponto, nós até acabámos por chegar a algumas empresas, nem utilizávamos a palavra patrocínio, mas sim um donativo. Acho que não assusta tanto. Sei que a vida está super difícil e então... decidimos entre a comissão utilizar mais a palavra donativo, caso fosse possível o patrocínio. Por isso temos patrocínios e acabamos por ter donativos mesmo fora da freguesia. Depois também fizemos, claro, o peditório pela freguesia, que ontem já andámos pelas ruas com os bombos e iremos andar no próximo sábado outra vez pelas ruas para poder percorrer a freguesia toda. Não guardámos para o sábado a festa, a ver se também podemos usufruir um bocadinho daquilo que também trabalhamos durante o ano todo, e então para não estar tão cansados e também não massacrar tantas pessoas naquele dia, depois também era impossível nós percorrer a freguesia toda, e então foi este sábado que passou e no próximo sábado que vamos percorrer a freguesia com os bombos, que as pessoas gostam muito e estão sempre à espera e acabam por ter dado e voltam sempre a dar mais alguma coisa, o que podem.
0: Agora que estamos quase a chegar à altura da festa, qual é o sentimento?
3: De dever cumprido e de desejar boa sorte para os próximos também que vão aceitar esse cargo. Ponto, e realmente é para pessoas que realmente têm alguma disponibilidade, que gostem do que fazem. Porque realmente é bastante cansativo, tiramos muito tempo do nosso lazer, do nosso tempo de família, e é um ano, basicamente é um ano a trabalhar, porque o ano passado nós aceitámos, subimos ao palco, fomos apresentados à comunidade e na mesma semana, terça-feira, já estávamos em reunião. Nós em agosto as pessoas foram de férias, mas nós já tínhamos quase o cartaz fechado para as festas. E em setembro foi começar a trabalhar mesmo e até agora. Ainda não paramos.
0: E o que é que vai ficar desta experiência?
3: Muitas coisas. Pessoas até que da comissão que nós até nem lidávamos tanto, porque não é, quer dizer, que nos conheçamos, mas o dia-a-dia não nos permite ser tão próximos e até criar muito mais amizades e levar amigos agora mais agora em futuro. Muitas aprendizagens, alturas de chorar, de rir, momentos de várias formas, mas somos 10 pessoas, somos todos diferentes, com ideias diferentes e é saber trabalhar e adaptar-nos ao grupo. E é mesmo isso, e é agora chegar mesmo ao dia da festa e dever cumprido.
0: Portanto, já percebi que há a comissão para o próximo ano.
3: Sim.
0: Que conselhos é que lhe gostaria de dar?
3: Tentar ser sempre unidos, de tomar decisões em grupo, porque quando se decide alguma coisa individualmente, depois claro que isto nunca dá muito certo. Muitas vezes realmente há decisões que têm de se tomar no ato e não se pode esperar, mas para as coisas funcionarem mesmo conversando e unir-se mesmo. Claro que vai haver momentos maus, momentos bons, mas acho que em tudo há sempre esses momentos, e é não desistir. E depois, no dia da festa, como vi o ano passado, é bastante gratificante ver a comunidade com a lágrima no olho e de dizer assim, não, as nossas festas estão de volta, temos a parte religiosa, que era isso que as pessoas notei mesmo, que as pessoas estavam mesmo sedentas dessa parte. E acho que é o dever mesmo cumprido.
0: Vamos ouvir agora Marcelo Costa, ele que é o vocalista dos Tradição de Ouro, o grupo que vai atuar nestas festas. Ele tem 27 anos, é de Banha e Carvalhosa e trabalha no mundo da música. Ele também tem ligações à freguesia de Sobretâmega e, portanto, este vai ser um concerto especial.
4: Eu tenho familiares em Sobretâmega, ou seja, o meu pai, a família, neste caso, paterna, é de Sobretâmega. E ao longo destes anos também, ou seja, vou frequentando algumas atividades na região e mais precisamente na freguesia de Sobretâmega. Tenho lá também muitos amigos e para nós é um prazer especial também atuar nas festas de verão em Sobretâmega. Temos todo o prazer em lá atuar.
0: O que é que se pode esperar desse concerto?
4: Vai ser um momento único, até porque é um espetáculo, todos os espetáculos são especiais, mas este ainda mais, porque temos lá muitos amigos, muitas caras conhecidas, muitos familiares, e com certeza seremos muito bem acarinhados nesse espetáculo, e para nós é um privilégio enorme.
0: Este verão, além de Sobretâmega, vão andar muito por aí, já têm a vossa agenda bastante preenchida.
4: Temos aqui alguns espetáculos na zona de do Tâmega e Valde Sousa. Portanto, está a ser um ano com muitos espetáculos e com uma crescente nas marcações. Apesar disso, também estamos a conseguir atingir novas regiões, o que para nós nos deixa muito, muito felizes. E sim, vamos andar por aí.
0: E também vão ao estrangeiro.
4: E também já estivemos e voltaremos ainda este ano às comunidades portuguesas. Sim.
0: Que é sempre bom. Em relação a Sobretâmega, convido-o a deixar um convite aos nossos ouvintes para irem às festas e especialmente ao vosso concerto, obviamente.
4: Claro que sim. Todos os ouvintes da Rádio Clube Penafiel que tiverem disponibilidade no próximo dia 26 de julho, nós esperamos por toda a gente em Sobretâmega para lá fazermos todos uma grande festa.
0: Voltamos aqui a estúdio para mais dois dedos de conversa com a nossa convidada, a Sílvia, que faz parte da Comissão de Festas de Verão de Sobretâmega deste ano. Sílvia, pergunto-lhe, já falamos lá para trás de algumas iniciativas que estiveram, não falamos, e é importante falar, que também estiveram presentes em algo importante e muito conhecido aqui também na região, que é a Aldeia Natal.
3: Sim, também fizemos parte, foi um evento também da CRAC, do Grupo de Bombos, no ano passado, e então também a parte da comida e bebida fomos nós. Foram três dias intensos de muito trabalho, mas também muito gratificante, e também fez com que pudéssemos angariar fundos já para a festa. E não sofremos do dia, não é que não pudemos ver nada, mas foi um dia de chegar ao final do dia com dever cumprido e com dinheiro angariado para as festas.
0: Que é o que importava.
3: Que importava, sim, sim.
0: Agora sim, que mensagem é que gostava de deixar a toda a gente que vos apoiou? Portanto, desde quem vos ajudou nestes jantares e nestes almoços, até às pessoas que vos ajudaram com os patrocínios nos leilões, enfim, a toda a gente que vos ajudou a tornar a festa possível.
3: Assim, eu quero agradecer, não falar em nomes é impossível, porque como sou, pois pode-se esquecer de alguém, e isso também é um bocadinho mau, mas claro, quero agradecer a toda a gente, aos patrocínios, às pessoas que nos ajudaram a que isto fosse possível, porque nós também sozinhos não conseguimos. Só assim com ajuda é que é possível as festas. Quero agradecer imenso, porque foram muitas pessoas e muitas ajudaram bastante, imenso, deixaram de trabalhar muitas vezes também e deram o seu tempo para nós poder angariar fundos. Mas também sei que são pessoas que gostam e vivem as festas. Foram pessoas da freguesia, fora da freguesia, amigos, conhecidos. Foi mesmo muita gente e muitas empresas também que nos ajudaram. E também a pessoas, sem não terem de empresas, mas particulares, que nem era preciso nós pedir, já estavam lá. Vós ides fazer isto, nós estamos lá para ajudar. Por acaso, nem era preciso quase ligar ou tirar... ir ao encontro delas para pedir ajuda. E eles simplesmente só diziam: estamos aqui para ajudar. E mesmo da antiga comissão também tivemos muita gente que ajudou, que disseram: nós já passamos por isto, sabemos o trabalho que dá, e por isso nós prometemos que ajudávamos e estávamos aqui. Por isso agradeço a todos que, de uma forma ou de outra, do mais pequenino contributo ao maior, todos eles foram importantes. Só assim é que era possível as festas sobre Tâmega.
0: E agora, para terminar, um convite a quem nos está a ouvir para passar nas vossas festas e ver o resultado do vosso trabalho.
3: Sim, quero convidar toda a gente a ir no dia 24, 25 e 26 deste mês às festas sobre Tâmega. É um sítio lindíssimo, à beira do rio, à beira de uma igreja românica. É um sítio bastante agradável, e assistir às nossas festas, só assim, vendo lá muita gente, também é gratificante para nós ver assim, dever cumprido. Trabalhamos sim, mas temos aqui as pessoas nas nossas festas e também a apoiar-nos, e isso, claro, vai ser muito bom.
0: Mais uma vez, obrigada pela presença. Obrigada. E desejo que corra tudo bem agora nesta reta final.
3: Obrigada eu, muito obrigada.
0: E assim que terminamos esta hora do A Nossa Terra, falamos sobre as festas de verão em honra de Santa Maria, em Sobre Tâmega, no concelho Marco Canaveses. Festas que vão acontecer de 24 a 26 deste mês de julho. Nós vamos continuar a falar de festas na próxima hora. Vamos só fazer aqui um curto intervalo, mas voltamos já a seguir. Continuo desse lado. Até já.

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0: Olá, bom dia, sejam de novo bem-vindos ao A Nossa Terra, o programa das manhãs de domingo que lhe fala do que de melhor existe e se faz na região do Tâmega e Sousa há quase 30 anos. Agora, e até bem perto do meio-dia, vamos até Cabeça Santa, no concelho de Penafiel, onde se vive todos os anos uma das celebrações mais marcantes da freguesia, a festa em honra do Senhor dos Aflitos.
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2: Esta festividade tem raízes profundas numa devoção muito antiga à imagem do Senhor dos Aflitos, Cristo crucificado, a quem, durante gerações, a população recorria nos momentos de maior dificuldade. Era na fé que encontravam consolo para as suas aflições, criando uma ligação espiritual que ainda hoje se mantém bem viva. Com o passar do tempo, a festa foi crescendo e adaptando-se sem nunca perder a sua essência. Atualmente, a organização procura inovar todos os anos, promovendo iniciativas que vão além do cariz religioso, com o objetivo claro de reforçar o convívio e envolver toda a comunidade, desde os mais jovens aos mais idosos. Entre as tradições que perduram, destaca-se o simbólico gesto de oferecer uma lembrança ao pároco, mas sobretudo um dos momentos mais emblemáticos, o Domingo das Bandas. Desde amanhã até à noite, duas bandas filarmónicas enchem as ruas de música, num animado despique, criando um ambiente único que atrai não só os habitantes da freguesia, mas também visitantes de localidades vizinhas. Curiosamente, nem sempre a festa teve a configuração que hoje conhecemos. Em tempos, a sua organização estava a cargo dos jovens que iriam casar no ano seguinte, uma tradição que envolvia apenas homens. Foi apenas há cerca de duas décadas que as mulheres passaram a integrar também a comissão de festas, trazendo uma nova dinâmica, mais inclusiva e representativa da comunidade. Este ano, a comissão destacou-se particularmente pela sua energia e capacidade de mobilização. Foram promovidas diversas atividades de cariz gastronómico, como jantares em dias especiais, feijoadas, cabidelas, o arraial de francesinha, entre outras atividades. Também se fizeram iniciativas ligadas à atividade física, como uma caminhada, incluindo zumba e momentos de forte convívio comunitário ao longo do ano. E como já é tradição, o ponto alto da festa vai ser no domingo, com a atuação das bandas e um ambiente que se espera de grande animação, onde a fé se cruza com a música, a tradição e o espírito de comunidade. Numa terra com forte identidade cultural e raízes bem vincadas, esta festa continua a ser muito mais do que uma celebração religiosa, sendo um verdadeiro ponto de encontro da população, onde se reforçam laços, se preservam tradições e se cria memória. Está tudo a postos para mais uma edição que promete encher Cabeça Santa de vida, cor e, acima de tudo, de união.
0: Para nos falar de tudo isto e muito mais, temos aqui connosco em estúdio dois convidados e são eles a Dolores Ferreira e o Cláudio Rodrigues, dois elementos da Comissão de Festas. Olá, bom dia aos dois, obrigada pela presença.
3: Olá, bom dia.
0: Vamos começar pelas apresentações. Cláudio tem 31 anos, é natural de Cabeça Santa, reside atualmente em Abragão. Tem uma forte ligação à comunidade, já foi festeiro nesta festa duas vezes e integrou ativamente os clubes da freguesia, onde desempenhou funções, tanto como atleta como dirigente. Este ano volta a abraçar a organização da festa. A Dolores, que é mais conhecida na freguesia como Tia Dolores, é natural de Cabeça Santa e é uma figura incontornável da vida social associativa local. Foi fundadora da antiga Associação Cultural e Recreativa, Rancho Infantil de Cabeça Santa, instituição que chegou também a presidir. Com experiência já acumulada na organização desta festa, volta este ano a desempenhar um papel muito ativo. Vamos começar precisamente pela Dolores. Voltou a fazer parte da organização desta festa. Porquê?
3: Porque tive dois amigos, o Manel e o Tiago, que me convidaram, já tinham organizado e falado com alguns, inclusive com o Cláudio, e que disseram que gostavam que eu fizesse parte. E eu aceitei. Ao princípio fiquei reticente, mas depois aceitei, com todo o gosto. E estou lá com todo o gosto e orgulho.
0: Portanto, também já tinha experiência, porque esta não é a primeira vez.
3: Não, já tinha experiência. E depois é assim, como tenho contacto com muita gente e faço pão com chouriço nas festas, claro que isso dá outro...
0: Facilita.
3: Outra facilidade que muitos deles não têm, não é? Embora muitos que lá estão também têm muitos conhecimentos e variado de várias formas e de várias fontes, mas pronto, foi uma coisa, um desafio que está a ser muito, muito grande. Foi muito grande, um desafio grande, ainda está a ser, não é? Porque a nossa festa vai começar dia 16 e é um desafio muito bom.
0: Foi um ano de trabalho?
3: Foi um ano de trabalho muito cansativo. Muitas discussões, mas depois fica tudo bem. Muita organização, muita desorganização, muita brincadeira. Mas foi. É maravilhoso, esqueça. É uma coisa que fica para a vida. Nós depois levamos coisas connosco para a vida. Eu costumo dizer que ninguém se conhece por inteiro. E às vezes juntarmos assim pessoas diferentes, 24 pessoas diferentes, onde 23 são homens e eu sou a única mulher, é uma coisa desafiadora. Foi um desafio muito, muito, muito, muito grande para mim.
0: Sim, porque isto é uma comissão de festas, não é que seja única, mas é rara, porque primeiro é muito grande, são 24 pessoas, e depois são 23 homens e só a Dolores que é a mulher.
3: Tinha que ter alguém para a cozinha, Anabela, então.
0: Eu pensei que tinha que ter alguém para organizar a cozinha.
3: Também, e para bater na, para dar na cabeça, para ralhar, para chamar à razão. Às vezes são eles que me chamam a mim, mas é o que eu digo. Isto é uma troca. É uma troca.
0: Ora, Cláudio, como é que foi lidar com esta gente toda? Porque isto acaba por ser muita gente.
4: Sim, não é fácil. Não é fácil lidar com todas as personalidades. Existem algumas mais fáceis de se lidar, outras mais difíceis. Depois é um desafio e é o saber encontrar o equilíbrio e o meio termo e de vez em quando servirmos ali de mediadores de conflitos, de ideias, porque 24 cabeças não pensam igual.
3: Não
4: pensam igual. Os que um acham melhores, os outros acham que é pior. E depois temos de conseguir ter a capacidade de chegar ali ao meio termo, ou de vez em quando tomar uma decisão, por muito que vá contra a opinião de alguns, porque nós estamos ali todos a trabalhar no mesmo sentido. O objetivo deverá ser o mesmo para todos, para que a festa corra bem. E depois é um ano de sacrifício, de decisões, de vez em quando más decisões, faz parte. As decisões não podem ser todas boas, nós com os erros também aprendemos e de invento em invento fomos aprendendo. Felizmente acho que todos os eventos correram bem, como é óbvio, não foram perfeitos. Nunca irão ser.
3: Por isso é que tem tanta piada.
4: Exatamente. e agora que estamos no final.
3: Na reta final.
4: Olhamos, fazemos uma retrospectiva do ano que passou e conseguimos rir-nos de tudo que correu mal, saber onde falhámos, se tivéssemos que voltar
0: ao
4: desafio, muito provavelmente faríamos, se calhar, tudo ao contrário. De vez em quando, para desafiar-nos a nós mesmos, para descobrir que outro tipo de capacidades temos. Mas não foi fácil lidar com 23 cabeças diferentes da minha. Foi um desafio. Mas
3: tens a cabeça maior que a minha.
4: Sim. Mas gostei do desafio. Não vou repetir, pelo menos enquanto me lembrar.
0: Até porque já foi repetente, já tinha feito outras vezes.
4: Sim,
0: e o que é que o motivou a fazer parte? Até porque agora não está a residir na freguesia.
4: Não estou a residir na freguesia, mas se calhar. Basicamente, apesar de não estar a residir lá, a maior parte do meu tempo livre é passado lá. Os meus amigos de infância, familiares, obrigam-me a passar lá socialmente bastante tempo. E depois, igualmente, aqui com a Dolores, dois amigos meus de longa data, o Manel e o Tiago, começaram ali com a brincadeira de começar, e eu ao primeiro até nem achei muita piada, principalmente quando depois me quiseram sobrecarregar com algumas funções que eu...
0: Não estava a contar
4: e dispensava muito bem.
3: Mas é do
4: sério. Mas depois, pronto, isso depois é um dia de cada vez. Depois eles começaram a tomar como certo em que eu fazia parte e eu depois tive que aceitar.
3: Ele foi sem querer.
4: Sim, basicamente foi.
3: E ficou por querer.
4: E depois tive que ser, exatamente.
0: Agora vamos, até porque a festa está aí à porta, perceber como é que vai ser o vosso cartaz. Depois vamos às atividades que vocês foram desenvolvendo, mas como é que vai ser o vosso cartaz dia a dia? Portanto, quando é que começa, as horas, tudo. Digam tudo.
3: Tiago, não.
4: No dia 16, temos é o primeiro dia da festa, quinta-feira. Temos um despique de bombos. Contamos com alguns grupos de bombos. Irá ser o principal, o grupo de bombos Cabeça Santa, a Juventude de Cabeça Santa, porque são da freguesia e acompanharam-nos ao longo do ano. Então serão eles, por assim dizer, os responsáveis pelo despique. Entretanto, na sexta-feira iremos ter a abertura da festa com os ranchos por volta das 9. Eu penso que não esteja a me errar nos horários. Entretanto, depois às 22h30 irá subir ao palco o artista muito conhecido, que é o Quim Barreiros, que este ano decidimos, por experiência, colocar um artista de renome a atuar na nossa festa. Passando para o sábado, temos a procissão de velas, que irá ser feita às 21h, e de seguida a procissão de velas irá atuar o conjunto, a banda AF, o grupo AF. Entretanto, passando para o domingo, tem a missa, da parte da manhã, pelas 11 horas, onde nós iremos estar presentes, muito provavelmente bastante cansados.
3: A dormir em pé?
4: E só ainda vamos estar a meio da aventura. Apesar que a aventura já começou há muito tempo.
3: Não, ali aquele dia.
0: Momento alto.
4: Mais cansativo. Mais cansativo, onde se vai começar a notar, os óculos de sol já vão começar a fazer sentido. Entretanto, depois durante a tarde, por volta das 5h30, temos a recitação de um terço, que é seguido de uma precisão com os andores e ali a fazer um bocado de mais ênfase à parte cristã e da igreja, porque a festa é em honra do santo, do Senhor dos Aflitos. Entretanto, depois, durante o domingo, durante todo o dia, iremos ter a atuar as bandas filarmónicas. Uma é de Ridemunhos, a outra é dos Amigos da Branca.
3: Na albergaria,
4: é, exatamente. É na zona da Branca. Qual o conselho também estava na
3: albergaria.
4: Se era a Oliveira do Bairro, seria a albergaria. Pronto, e depois irá finalizar na segunda-feira, só à noite. Durante o dia é para descansar, até porque muita gente trabalha. Nós
3: e depois
4: não.
3: O domingo é muito intenso. O domingo
4: termina muito tarde. Temos um arruado, normalmente
3: fora do lugar.
4: A população gosta de fazer umas brincadeiras com os maestros. No ano passado fizeram um andor e andaram a passear com o maestro. E este ano vamos ver
0: o que é que vai sair.
4: O que é que a juventude com mais de 60 anos. Sim, normalmente são eles que se lembram
3: dessas coisas.
4: Ali nesse dia não há idades nem faixas etárias. Toda a gente adere.
0: Entra na brincadeira.
4: Toda a gente adere e acho que mesmo para eles, nós, depois o feedback que eles nos dão é que, apesar de ser um lugar pequeno,
3: queremos voltar e somos muito unidos e queremos voltar.
4: E porque são bem recebidos e porque existe ali mesmo um espetáculo, porque o espetáculo é feito pelo público. Né? Apesar de eles serem os artistas e eles proporcionarem, depois o público é que acaba por completar.
0: Por
4: completar, não é? Claro. Se tivermos um público quieto, mesmo
0: não
4: eles,
0: é a mesma coisa. Não.
4: Nem eles têm tanta animação de estar
3: não
4: ali
3: dá
4: a atuar.
3: Pica.
4: Na segunda-feira termina com um grupo, Cortição, um conjunto musical. Toca músicas variadas e depois iremos fazer um sorteio que viemos ao longo do ano a vender rifas e iremos fazer o sorteio para descobrir quem é o vencedor. O prémio será uma viagem à Madeira para duas pessoas.
0: E isto, para que isto seja possível e que vá ser possível daqui a uma
3: testemunho.
0: Também já lá vamos.
3: Exato.
0: Mas para que isto seja possível, vocês tiveram de trabalhar muito para angariar as verbas necessárias. Sim. Vamos perceber o que é que foram fazendo ao longo do ano.
3: O primeiro evento, é melhor se estou a falar porque eu não estava presente, que bolo de nesse evento que eu estava a trabalhar, estou a brincar.
4: O primeiro evento, temos a formalidade de fazer a descida da bandeira da antiga comissão, que nós chamamos-lhe a descida do mastro, onde se desce a bandeira e dá-se aí o início de trabalho da caminhada árdua e
0: dos novos elementos.
3: É.
4: E, exatamente, cansativa que todos nós tivemos, e depois um evento baseia-se ali à venda de petiscos feitos por nós, a venda de bebidas, a tentativa de convidar pessoas ali da região com mais algum tipo de aptidões musicais para tentar animar o pessoal com concertinas, o pessoal da desgarrada, para tentar animar quem está presente ali naquele local.
3: Depois disso tivemos o...
4: Foi o dia dos Senhores Aflitos, que é no dia 14.
3: Que é no dia 14 de setembro, é que se celebra o Senhor dos Aflitos. Então tivemos uma missa, eu também não estive presente, estava a trabalhar, mas os festeiros, quem pôde, esteve lá e fizeram também, deitámos uns foguetes, que é para lembrar o Senhor dos Aflitos, e fez-se ali qualquer coisinha também, não foi?
4: Sim, sim, tivemos lá um pessoal a animar.
3: Um pessoal a animar. Depois, a seguir a isso, foi o... Isto foi muito evento.
4: Foi muito evento. Eu penso que depois...
3: Não importa.
4: Depois, na altura, deixámos fazer eventos ao ar livre, que, entretanto...
3: Meteu-se o inverno. Nós fizemos camisolas.
4: Fizemos vários jantares na sede lá, que temos, que já fez... Foi a primeira comissão. A comissão foi para lá e usufruiu aquele espaço que, entretanto, também era dividido aqui com a associação das ruas, do rancho. Agora, neste momento, está entregue
3: ao clube,
4: à Associação Desportiva, e nós usámos lá aquele espaço, fizemos vários jantares, houveram grupos de amigos a querer fazer lá jantares, e nós, como é óbvio...
3: Pois, porque lá é muita tradição, por exemplo, uma comissão de festas toma conta, eu tenho amigos, vou fazer uma cabidela, eu tomo a boa, vou fazer assado, fizemos grelhados mistos, cabidelas, fizemos assados, fizemos francesinha, fizemos tudo e mais alguma coisa. Nós, para angariar dinheiro, tínhamos que trabalhar. E o nosso intuito, como comissão grande, era nós punhamos algum dinheiro do nosso bolso, não é? E depois começávamos a festa com o nosso dinheiro. E trabalhávamos, mas não íamos trabalhar todos os fins de semana, era esporádico. Mas mesmo a nós não querer trabalhar todo fim de semana, havia sempre alguém que dizia: e vós não ias fazer um jantar? E vós não ias fazer um jantar?
0: Já estavam à espera que vocês fizessem.
3: Exatamente. Sim, mas... Quando há comissão de festas, a população quer logo que a gente comece a trabalhar. E isso é muito bom, porque sentimos que o apoio está... Nós queremos a festa, não queremos que a festa morra, não é? E temos o povo lá, a população, a dizer... Ai, você mais te conta. Então, olha, quando é que vocês fazem jantar? Há sempre essa ligação. E então estão sempre à espera. E quando nos perguntam quando é que é de fazer jantar? Claro que a gente vai dizer: ai, não vamos. Nunca tivemos jantares com menos de 20 pessoas. Foi sempre jantares para cima de 20. Nós tivemos uma francesinha que vendemos 400 francesinhas.
4: Sim, tivemos a jantar do dia
3: tivemos
4: da mulher.
3: O jantar do dia da mulher. Tivemos 110 pessoas dentro de uma sala. Sim. Tivemos a caminhada, que tivemos 300 pessoas. Eu acho que isso, tivemos a matança do porco, que aquilo foi descomunal também. Foi muito bom. E isso deve-se ao nosso trabalho e à participação da população, que é muito ativa nessas coisas também. Também ajuda muito.
4: Sim, bem, apesar de sermos nós os festeiros, quem faz a festa é a
3: população. São eles, exatamente. Nós trabalhamos para eles. Nós trabalhamos para a população.
0: Ora, e que a Dona Dolores, especialista no pão com chouriço, era a que andava ali à volta das panelas e dos tachos, calculo.
3: Não era só eu.
0: Com certeza.
3: Não era só eu. Temos que dar o mérito a todas as que ajudaram. Eu não vou dizer nomes, mas, por exemplo, as pessoas que estão mais perto, esposas dos festeiros, as que podiam ajudar, mães dos festeiros, amigas, familiares, vieram sempre deitar a mão, porque aquilo realmente, para fazer 400 francesinhas, eu tinha 12 pessoas, porque nós delegámos logo quem desse a ideia do evento. Por exemplo, o Cláudio deu a ideia da caminhada, lixou-se, porque ele é que teve que organizar tudo, certo? Arranjar as pessoas.
0: Deu a ideia, tinha de organizar.
3: Exatamente. Sim. E esse foi, porquê? Porque senão depois fica tudo sempre para os mesmos. Então nós decidimos assim: dás a ideia da francesinha, tu é que tens que fazer a francesinha. Dás a ideia da caminhada, tu organizas a caminhada. E foi assim que nós fomos trabalhando. E toda a gente participou, não é? Quem podia, quem não podia. Havia pessoal que estava fora a trabalhar e ficavam tristes, claro, mas é o que eu digo: quem está tem que trabalhar, tem que fazer as coisas. E quem trabalha por gosto não cansa. E isto é uma coisa, é uma tradição que nós temos. Eu tenho muita pena de ver acabar as coisas, não é? E isto é uma coisa que é nosso. É namoro.
0: É da tradição.
3: É,
0: claro.
3: É namoro, é tradição, é amor, isto é amor.
4: E apesar de ser um lugar pequeno, damos muito valor às tradições, melhor, e tentamos sempre procurar não perder os traços iniciais
3: da comissão
4: e de como se fazia a festa. Penso que
3: exatamente.
4: Já há 30 anos ou 40 anos que a festa é assim feita,
3: é assim
4: desta
3: feita
4: forma. E nem sequer há alguém com mais coragem de tentar alterar alguma coisa. Não, a festa é assim, toda a gente já sabe que
3: tanto
4: chega
3: é que
4: ao domingo é aquele programa.
3: É o programa e é aquilo só.
4: Exatamente. E não há cá margem
0: grandes
4: sequer.
0: Inovações.
4: Não há margem para inovar. Tentamos manter sempre a tradição, tentar sempre falar com, neste caso, com as pessoas mais antigas, com a paróquia, tentar estar sempre em
3: também é uma parte importante, a paróquia, o pároco também.
0: Sim,
3: é uma
0: a parte
3: pessoa
0: religiosa tem de estar ali.
3: Exato, eu acho que isso é o ponto fulcral da cerimónia toda.
0: É só a festa por causa do.
3: Exatamente, por causa do santo.
4: Em algumas terras agora à volta já se começa a ver um bocado mais de inovação e a começar-se a perder esse tipo de tradições.
3: Exatamente.
4: Também não temos o poder financeiro que essas janas têm. Ali um lugar que deva ter para aí 400 pessoas, apesar que temos muita ajuda
3: de pessoas externas.
4: E
3: do resto da freguesia.
4: A freguesia ajuda-nos muito. Temos ali uma zona da freguesia ao lado que também participa muito.
3: É.
4: E não podemos esquecer isso, mas para todos os efeitos, é um lugar com cerca de 400 pessoas e bastante envelhecida. Então nós tentamos ali, lá está, manter um meio termo e conseguir agradar a gregos e a troianos. Agradar ali a toda a gente. Assim sabemos que a malta jovem diverte-se, o pessoal na faixa etária mais adulta diverte-se e sabemos que o pessoal de mais idade continua-nos a dar valor porque mantemos as tradições iniciais.
0: Como é que correu, já que teve a responsabilidade de organizar a caminhada, como é que correu este desafio?
3: Esquece.
4: Correu bem.
3: Foi a loucura. Nós nem não acreditámos naquilo que fizemos.
4: Sim, não estava à espera. Para terem noção, eu esperava cerca de 150 inscrições, tivemos 387.
0: Só um bocadinho mais.
4: Foi um problema, foi para conseguir organizar tudo. Porque a nível logístico deu mesmo muito trabalho. Compensou, porque acho que fizemos uma coisa diferente.
3: Foi.
4: Que penso já tinha sido feita uma caminhada não tão formal, sem um percurso definido. Já havia um percurso definido, havia entretenimento pensado para quase toda a gente. Se calhar ficou ali um bocado esquecida a faixa mais idosa, apesar que houve ali uma tentativa que o Zumba fosse de forma generalizada para toda a gente conseguir participar, mas havia insufláveis para crianças, havia comida com força e boa. Tivemos ali a ajuda de um amigo aqui da Dolores, que fez-nos lá um porco no espeto espetacular. A nível da caminhada, como é óbvio, houve ali algumas falhas no percurso, mas tentámos minimizar ao máximo essas falhas. A nível da adesão, correu muito bem. Se eu estava à espera, não. Estava à espera que corresse bem, não tão bem.
3: Nem tu, nem ninguém. Acho que nenhum de nós estava preparado.
4: Correu muito bem. Deu muito trabalho, não minto, mas compensou.
3: A gente fica de coração cheio.
4: Sim.
0: Claro. É um agradecimento ao fim e ao cabo que vocês. É o pagamento pelo vosso trabalho.
3: Exatamente.
4: Sim.
3: É isso.
4: Sim, o chegar ao fim e ver a felicidade nas pessoas.
3: É isso.
4: As pessoas a pedir para haver uma continuidade desse evento nos próximos anos.
0: É bom sinal.
4: Garante-nos que
3: fizemos
4: um bom trabalho. Exatamente.
0: Ora, já percebemos que o ponto alto em termos religiosos é o domingo.
3: Sim.
0: Não é? Já percebemos.
3: É o sábado à noite e o domingo.
0: Sim, portanto. Mas se calhar o domingo até
3: o
0: mais
3: domingo
0: pela
3: é
0: posição.
3: Mais. Exatamente.
4: Apesar de haver uma magia com a posição de velas, que eu acho que
3: é infinitível.
0: Sim, só pelo ambiente.
4: O ambiente que cria. Mas sim, o dia mais religioso é sem dúvida o domingo.
0: Se calhar o dia mais marcante, chamemos-lhe assim. Portanto, a missa é uma missa solene, portanto, nada a apontar. A nível de procissão, até porque saem os andares à rua, as pessoas saem à rua para participar e para ver a procissão passar. Como é que é esta procissão? É uma procissão grande, leva muitos andores, como é que é?
4: a nível de andores, penso que este ano seja o ano com mais andores. Faz diferença um ou dois também. É. Normalmente a festa de seus aflitos é uma procissão que tem bastante aderência, a nível da procissão, mas está, porque se mantém ali a tradição ali naquela zona. Este ano, se não estou em erro, são 13 andores.
3: Sim.
4: 3 andores. A nível procissão, acho que há mais gente dentro da procissão do que a gente a assistir à procissão.
0: Toda a gente participa.
4: Porque normalmente a adesão é mesmo muito grande.
3: O percurso não é grande,
4: não.
3: Mas, por exemplo, podemos dizer que sai a procissão da capela, para quem não conhece, mas sai a procissão da capela e passado 500 metros ainda está a sair andores. Por isso, os andores são muito. O seu padre chega, dá a volta da procissão, não é? E chega, e a procissão ainda vai a passar.
4: Quase que acabou de sair. Ele tem que fazer ali um compasso de espera para poder voltar a entrar, para conseguir haver ali um momento para se cruzarem.
0: É grande. E normalmente esses andores, quem é que os enfeita? É a comissão de festas? São promessas? Regra geral. Como é que sai este ano?
4: Regra geral é sempre promessas. Regra geral, são promessas. Tem vezes que as promessas até são prolongadas, por exemplo,
3: exato,
4: haver já promessas para 2030, por exemplo, isso é fácil de acontecer.
3: É.
4: Normalmente, nós tentamos procurar quem tem essas promessas pendentes.
3: Mas geralmente, quando há uma comissão de festas e é anunciada, as pessoas que têm promessa
0: procuram
3: a comissão de festas. Procuram e dizem que quer assear o andor, que é a responsabilidade delas assear o andor
0: e
3: carregar o andor. Por isso,
0: portanto, isso para vocês também acaba por ser um alívio.
3: Sim,
0: não acabava por.
4: É mais uma coisa que nos tiram das costas.
3: Das costas, exatamente.
4: Porque não temos que estar ali organizado,
3: exato,
4: a pedir.
3: Porque senão ficava muito mais caro também em níveis de valor, percebe?
4: Sim, sim.
3: Ficava muito mais caro.
0: Se fosse, então, sobre vocês.
3: Exatamente. Se fosse, não houvesse promessas, nós não íamos ter 3 andores.
4: Sim.
3: Lógico, não é? Mas porque fica muito dispendioso. Mas há sempre. As pessoas lá, a fé move montanhas.
0: E ainda é uma freguesia
3: coisa
0: de
3: muita fé. É.
0: Uma freguesia de fé.
3: É.
0: A capela, quem é que arranja nesse dia? Quem
3: também
0: quem
3: é promessa.
0: Também é para promessa.
3: É, graças a Deus.
0: Portanto, vocês, flores e essas coisas,
3: não
0: é nada.
3: Não nos preocupamos. Nós só nos vamos preocupar que. É uma surpresa, não é? Feita por mim e mais pessoas. A esposa desse senhor que veio assar o porco também tem uma parte muito grande nessas coisas. Foi feita por 4 pessoas, as coisas com ser postas no cruzeiro, que infelizmente sofreu um acidente e partiu, mas nem que seja de pau, vai para lá um. É por isso, nós no dia 18, antes da procissão de velas, decoramos.
0: Pronto, vou fazer ali uma coisa bonita.
3: E é uma coisa diferente, que ninguém está à espera. Eu estou muito eufórica para falar aquilo, porque ainda ninguém sabe o que é, só sabemos quem trabalhou naquilo, que são 4 pessoas, e aquilo está, esqueço, está divinal.
4: Uma semana antes e estou a saber agora.
3: Está a ver?
0: E muita sorte para saber só no dia.
3: Exatamente, é segredo.
0: Portanto, é a surpresa. Mas, portanto, tudo que tem a ver, tirando essa pormenor, tudo tem a ver com flores, arranjos, a população acaba por vos ajudar também.
3: Sim.
0: Como, aliás, ajudou sempre ao longo do ano.
4: A festa é para eles.
3: Nós trabalhamos ao toque do povo.
4: Exatamente.
3: Pronto. O povo é quem mais ordena. Ponto. Nós trabalhamos, temos as ideias, queremos fazer, queremos proporcionar momentos de alegria, momentos de descontração e queremos que as pessoas gostem e participem, que é o mais importante. É isso que nós queremos.
4: Sim, nós, os 24, estamos ali para tomar umas decisões, porque de resto nós não mandamos nada.
3: Não,
4: para todos os efeitos, nós não mandamos nada.
0: Vocês são apenas o motorista do comboio.
3: Exatamente. E quem quiser entra.
4: Sim.
0: Que tem as portas abertas.
4: E acho que é algo que nós temos de ter bem ciente, porque se não tivermos o apoio da população, a festa não é feita.
3: Não se faz. Ninguém consegue fazer.
0: Ora, nós vamos fazer aqui uma pequena pausa, porque vamos dar um pulinho até a Cabeça Santa para ouvir algumas pessoas que de uma forma ou de outra estão ligados a esta festa. Vamos começar por ouvir a Margarida Moreira e o Manuel Ferreira, que são um casal muito ligado à festa do Senhor dos Aflitos. Sempre que não há comissão organizadora, são eles que assumem essa responsabilidade. Movidos pela vontade de não deixar morrer a tradição, costumam arregaçar as mangas mesmo quando a data já se aproxima e põem mãos à obra para garantir que o lugar do cruzeiro na freguesia não fica sem a sua festa anual.
5: Mas fazer a festa foi por causa da coisa que eu tenho com os seus aflitos, não é? Tenho muito orgulho nele e gosto da festa, fazer a festa. Porque pedi ao meu marido para fazer uma festa. Ele não queria. Eu resolvi a fazer, fiz. Correu tudo bem, fiquei feliz no dia, fiquei feliz mesmo. Tudo me ajudou. A comunidade foi um espetacular para toda a gente. Foi uma maravilha e é o que eu tenho a dizer. Estou feliz.
6: Quando se faz fazer a festa, para ser aflitos, é uma devoção que temos por ele. E a comunidade também da freguesia, tudo nos ajuda e fora da freguesia. Nós agradecemos, por tudo isso. E que apareçam outros corajosos que façam, que não deixem ir a festa abaixo.
0: José Avelino Moreira, o parco da freguesia, partilhou connosco o momento que mais aprecia ao longo do fim de semana da festa do Senhor dos Aflitos. Entre a dimensão religiosa e o espírito de comunidade que se vive por estes dias, deixou ainda uma mensagem especial e um convite a todos os que nos estão a ouvir para marcarem presença nesta celebração.
7: Eu gosto muito das festas dos Senhores Aflitos. Para mim são das festas mais populares, das festas mais enraizadas e das festas mais sentidas. Naturalmente, o momento alto destas festas é o domingo, todo o domingo que começa com a recepção das bandas, com o povo que segue as bandas pela estrada, é a missa, é a procissão, mas sobretudo a tarde, fim da tarde e domingo, e a noite de domingo. Por isso, eu queria deixar aqui um convite que venham experimentar estas festas, que são as festas, a meu ver, mais vividas, mais sentidas, e sobretudo onde se sente uma comunidade que as vive, que as celebra e que naturalmente partilha com os convidados. E por isso eu deixava também o convite que venham experimentar e venham sentir a alegria destas festas.
0: Vamos ouvir agora pai e filho de uma família que há cerca de 2 décadas acolhe esta festa no espaço exterior do seu restaurante, onde arrancam as atuações das bandas e se realizam cortejos e leilões. Paulo Valles, o proprietário, tem também uma forte ligação à vertente religiosa, pois já tem levado andores e integra hoje o pálio na procissão. André Valles, o filho, é festeiro pela primeira vez e aceitou o desafio, como nos disse, por não saber dizer que não. Os dois destacam o convívio, o bairrismo e a participação das bandas como os grandes marcos desta festividade.
8: A minha ligação à festa já vem de longos anos, quase 30. Participo na parte religiosa, na procissão. Também já fui ler a leitura quando entrava na minha escala. Na parte de sair daqui, todos os cortejos e no dia as bandas, é devido ao espaço que temos, que eles organizam-se e arrancam daqui. E com muita participação, principalmente no dia de festa, que são centenas de pessoas que acompanham as bandas, o que se torna realmente uma coisa bastante relevante em relação a outros lugares.
9: Este ano mudei de papel em relação a esta festa, virei de espectador a participante. Fizemos coisas muito bonitas, foi um ano muito, muito bonito, com várias pessoas da comissão com que nos damos muito bem. Está a correr tudo bem, a festa vai ser espetacular. Fui participando da melhor forma que eu pude, consoante o tempo que tenho. E este ano venham nos visitar para a semana. Vamos ter aqui uma festa muito bonita. Espero, conto com a vossa presença.
0: Manuela Ribeiro, florista na freguesia, é responsável pelos andores e pela capela do Senhor dos Aflitos, trabalho que realiza a pedido da comissão também e de muitos devotos. É zeladora do Santíssimo Sacramento e do Senhor dos Passos, assegurando a decoração semanal. Ela participa ativamente na festa, tanto na vertente religiosa como no apoio que vai dando às iniciativas da comissão, e garante que quer continuar a contribuir para que esta tradição não termine.
10: Tenho colaborado com o que posso, com os festeiros de todas as comissões. Já há muitos anos colaboro na decoração, às vezes da capela, dos andores. Também colaboro no asseio de 2 altares, embora pequenos, mas colaboro também todas as semanas. E da minha parte, podem sempre contar com a minha ajuda, para o que eu puder conseguir.
0: Diana Teixeira, uma presença muito ativa na freguesia e esposa do presidente da festa, participa pela segunda vez na sua organização. Ao longo dos preparativos, vai assumindo várias tarefas, desde a disposição das mesas ao controlo de encomendas, passando por toda a logística necessária. Está sempre disponível para ajudar em tudo o que for preciso, contribuindo para que nada falhe ao longo das atividades.
11: Não sou propriamente festeira, sou a esposa do Presidente. Tenho ajudado no que é possível, porque ele não está sempre presente, a devido do trabalho. Trato da logística das mesas, estou na cozinha, faço o que for preciso. Eu tenho que agradecer muito à comunidade em geral, não só de Cabeça Santa, também os de fora que vêm aqui e ajudam, porque tem sido o essencial é ajudar. Graças a Deus correu tudo bem. Foi difícil, não vamos dizer que foi fácil, era muita gente, mas acima de tudo acho que correu tudo bem e vamos ter uma excelente festa. Esperamos por vocês todos e obrigada.
0: Ouvimos agora a Presidente da Junta de Freguesia de Cabeça Santa, Sara Silva, que destacou também a importância da realização desta festa, sublinhando o espírito de união que promove e a dedicação que envolve ano após ano. Com participação ativa nas atividades, marca presença ao longo de todo o fim de semana festivo, acompanhando de perto esta celebração da comunidade.
12: A Festa dos Senhores Aflitos é uma festa única, pela sua vertente religiosa e que tem uma característica muito especial, que é a capacidade de envolver toda a comunidade da Freguesia de Cabeça Santa. Aproveito para deixar uma mensagem a todos que nos estejam a ouvir para virem à Festa dos Senhores Aflitos de 16 a 20 de julho.
0: José Oliveira, mais conhecido na freguesia como José Faneca, já faz parte do grupo de jovens e atualmente é o responsável pelo grupo de bombos de Cabeça Santa, fundado pelo seu pai. Há cerca de 14 anos que colabora com a festa, integrando o grupo, que marca presença em vários momentos. Para além da tradicional subida e descida da bandeira, este grupo é também responsável pelo peditório, pela freguesia, que percorrem ao longo de todo o sábado da festa.
13: Sou José Manuel, mais conhecido por José Faneca. Começamos este grupo há 14 anos atrás com o meu pai, Manuel Faneca, e desde então temos ligação a esta festa há 14 anos, fazendo leilões, fazendo os peditórios, fazendo vários eventos. E fazemos também a parte da subida de bandeira, descida de bandeira. E como quem quiser precisar de nós, cá estamos disponíveis para trabalhar.
0: Ouvimos também os juízes da festa que nos falaram da sua primeira experiência nestas funções. Joana Rodrigues, com ligação familiar ao lugar do Senhor dos Aflitos, sendo o pai natural de lá, decidiu voluntariar-se também face às dificuldades em encontrar pessoas para assumir este papel. Como nos contou, fê-lo pela proximidade que sente com a comunidade e por ser uma festa que frequenta desde sempre.
14: Este ano vou ser a juíza da festa dos Senhores Aflitos, pelo facto de meu pai ser natural de Senhores Aflitos. E enquanto juíza da festa, a minha responsabilidade vai ser assear o andor dos Senhores Aflitos. No dia da festa irei também presenciar na procissão da Majestade dos Senhores Aflitos. Durante esta festa, o dia que para mim predomina mais é mesmo o dia da festa, que é o domingo, o dia do despique das bandas de música, onde tem início desde a alvorada no início da manhã e prolonga-se pelo restante do dia. Em princípio, destaque é mesmo a noite do despique das bandas de música, onde há uma grande junção da comunidade. A comunidade desde uma comunidade mais nova até uma comunidade adulta. E vão ver a partilha destas gerações e como toda esta geração se junta para conviver em comunidade e até mesmo para reviverem amizades já antigas que não se viam já há algum tempo.
0: Já Miguel Soares, também natural e residente na freguesia, assumiu o papel de juiz da festa a convite de um dos festeiros. Ainda assim, a sua ligação a esta celebração já vinha de trás, colaborando todos os anos, seja através do apoio às comissões ou da presença nas diversas atividades que são realizadas.
15: Fui convidado por um dos elementos da festa, que é meu amigo, visto que até à data não havia nenhum membro para ser juiz da festa. Fui convidado, aceitei com todo gosto, como aceitaria qualquer outra comissão de festas na freguesia se me convidasse, ia aceitar com enorme gosto. A Festa dos Senhores Aflitos é a nível de freguesia. É uma grande festa, ao longo dos anos tem vindo a crescer, espero que assim continue, e naquilo que eu puder contribuir, irei contribuir para que esta festa seja um êxito.
0: Paulo Silva, muito ligado às iniciativas da freguesia, coopera com a festa do Senhor dos Aflitos desde a abertura do seu negócio. Pela proximidade ao local onde decorre a festa, tem uma participação mais ativa, nomeadamente através da cedência de utensílios de cozinha para as atividades gastronómicas da comissão, tendo também já contribuído com bens alimentares noutras edições. Sobre a festa, destacou o seu caráter jovem e a forte união da comunidade do lugar do Cruzeiro.
16: Eu sou o Paulo, quero agradecer a esta malta toda de Cabeça Santa, que é dinâmica, que trabalha aí incondicionalmente para que isto se possa realizar, e que lá está, estou com vocês e contem comigo. Bem-aja. E a partir de dia 16, apareçam, venham à festa do Senhor dos Aflitos.
0: Outro casal com participação ativa na festa do Senhor dos Aflitos é Glória Oliveira e Joaquim Silva, que pela segunda vez têm um filho na organização, o que reforça a sua presença e envolvimento. Nos restantes anos também não deixam de marcar presença, destacando a proximidade, o convívio e a animação como algumas das principais características desta festividade.
5: Foi por causa do meu filho há 2 anos... o Agostinho, era a cozinheira, mas tinha quem me ajudasse, as companheiras, as festeiras, que me ajudasse. Este ano tenho o meu filho mais velho que é festeiro, e eu continuo a ser a cozinheira da festa com a ajuda das festeiras, com a companhia lá dentro, somos três. E acho que as atividades têm corrido todas muito bem e acho que vai ser uma grande festa.
6: Fez parte da ligação a esta festa como festeiro em 89. Na altura éramos só homens, porque era uma tradição que havia na freguesia de quem casasse e logo a seguir tinha de fazer a festa. A partir daí, nunca mais ter ligação a festeiro, mas participei sempre nas festas, naquilo que posso, nas ajudas, em torneios, por exemplo, de malhas, que eu e um colega meu, em todas as comissões, desde aí, e ajudo agora naquilo que posso, estando aos meus filhos, ainda mais ajudo.
0: António Lopes, conhecido na freguesia como Tony, já tinha sido festeiro do Senhor dos Aflitos e voltou este ano a assumir essa experiência. Tem como responsabilidade a organização dos leilões da comissão, função que desempenha também noutras festas da freguesia. Este ano conta ainda com a participação do filho na organização, um dos elementos mais jovens da comissão, refletindo bem o espírito de continuidade, união e bairrismo que caracteriza esta festa.
17: Minha ligação começou à festa dos Senhores Aflitos em 2009-2010, junto com os amigos que fizemos aqui a festa dos Senhores Aflitos. Desde aí, a procissão correu tudo muito bem, e depois fez sempre parte de organizar a procissão da parte de tarde, os andores, e tudo que faz parte da procissão. E desde aí, ajudo sempre a comissão de festas e outras que venham, estamos aqui para ajudar, e pronto, e vamos fazer uma grande festa.
0: Manuel e Ricardo Soares, pai e filho, vivem a festa praticamente à porta de casa, mesmo em frente à capela do Senhor dos Aflitos. Ambos têm um percurso ligado à música, com participação em bandas e fanfarras, o que torna este fim de semana ainda mais especial. Manuel chegou a ser presidente da comissão e foi festeiro por 3 vezes, e recorda a primeira ocasião em que levaram 2 bandas no domingo, tradição que se mantém até hoje. Já Ricardo herdou o gosto pelas bandas e é até conhecido como o crítico das bandas pela sua capacidade de apreciar e aconselhar os melhores grupos para a festa.
18: Fazíamos as festas, fazíamos os peditórios, fazíamos leilões, pedia mato, trazia madeira, fazíamos leilões, tudo bem. No fim, resolvia pagar a tudo. Ficava tudo liquidado e eles diziam assim, vale a pena fazer a festa. Mas era assim, Eu fui as 3 vezes e correu sempre tudo bem. E nunca havia pegas com ninguém. Aquilo era tudo correto. Tudo correto. Era, bem, bem, bem, bem. E eu vou dizer assim, vale a pena fazer a festa. Eu passava o dinheiro ao povo, só dizia, pá, é preciso dinheirinho, vou adorgar. E eles, bomba, bota o dinheiro. E eles davam o dinheiro com gosto. Essa corria sempre bem. Não havia estatísticos com ninguém. Isso é que é importante.
19: O povo diz que eu sou crítico. Eu não sou crítico de banda nenhuma. Eu sei apreciar as bandas, o que eles tocam.

0: então voltou a assumir o papel sempre que é necessário. Atualmente continua a colaborar ativamente, cedendo a sede do clube para atividades de angariação de fundos da comissão e o espaço do campo para o arranjo dos andores no fim de semana da festa.
1: A minha ligação à Festa dos Aflitos começou no ano 2005-2006, depois da festa ter estado parada muitos anos. Houve uma comissão que a fez antes, e em 2005-2006 tomamos nosso conta. A partir daí já ajudei mais anos, já estive como presidente mais anos, como festeiro, e é uma festa que acho que ninguém devia deixar acabar. Este ano, a minha ligação à festa é como os outros. Sou presidente do Clube do Cruzeiro, cedemos o espaço para eventos que a Comissão de Festa queria fazer, e eventos que eles fazem o banho também, as jantares que eles fazem para ajudar. E podem contar sempre comigo e com o Cruzeiro para ajudar para a festa. Acho que esta festa que nunca havia de acabar, e convido toda a gente a vir visitar aqui o Cruzeiro nos dias da festa, que isto é uma festa muito, muito bonita, e o povo aqui é muito lindo. Espero bem que todos os anos haja comissão de festa e comece a aparecer pessoas diferentes para fazer a festa. Se não aparecer, podem contar comigo outra vez.
0: Voltamos agora ao estúdio para mais dois dedos de conversa com os nossos dois convidados, a quem pergunto, e percebemos por estas intervenções que são muitas as pessoas que estão convosco, que vos ajudam e que de alguma forma aplaudem o vosso trabalho. Já falámos das várias iniciativas que foram sendo feitas para angariar fundos, uma delas já por aqui ouvimos e que também é importante, são os leilões.
2: Sim, os leilões fazem parte, até porque se não houver um leilão, o pessoal...
0: É tradição,
2: e gostam de se reunir ali e de pincar as prendas, e este leilão foi muito divertido, porque fizemos... Foi pela primeira vez que vi fazer um leilão à americana, e rimos-nos como perdidos, porque aquilo foi mesmo engraçado. E depois as pessoas também gostam, porque é uma maneira deles se reunirem, porque está muito... O convívio com as pessoas cada vez é menos. E acho que essas noites, esses dias, essas tardes fazem falta. Como o Cláudio disse há bocado, e muito bem, a população é mais envelhecida, não é? Embora tenha gente jovem, mas a gente jovem também procura outras coisas para se fazer. E ali é uma região, um local muito parado já. Se não, quando há assim qualquer coisa de diferente, nota-se alegria nas pessoas. Porquê? Porque saem cá para fora, saem, veem as pessoas, embora vejam todos os dias, mas naquele dia é diferente. E depois é de rir. É muito divertido. Foi o leilão mais divertido que teve até hoje.
3: Acho que o leilão tem uma componente muito importante, que é quando a população consegue perceber efetivamente que está a contribuir.
2: É.
3: Porque percebem que. Porque o leilão é feito com ofrendas.
2: Coisas que nos dão.
3: E depois as pessoas estão ali no largo, e sei que há orgulho nas pessoas perceberem que o que elas ofereceram está a ser vendido. E que está a ser vendido até por um valor,
2: um preço, por um valor
3: considerável, de forma a ajudar a comissão. E acho que essa também é uma componente importante na população, porque o leilão é que é um evento onde as pessoas conseguem ter melhor percepção no contributo que elas têm.
2: Exato.
3: Apesar de elas contribuírem todo o ano e de formas importantes, o leilão, elas conseguem ter esta percepção, porque conseguem ver que o que elas ofereceram tem valor.
2: Pois é, assim, viste quanto é que deu a minha prenda? É este espírito. Agora não estava a contar. Olha a ver bem o que ela foi. Tenho alguns.
0: Que prendas é que mais vos deram para leiloar?
2: Batatas.
0: Portanto, coisas da terra.
2: Um coelho. Que o Santiago adorou, amou, que a mãe foi obrigada a comprar coelho. Por muito que ela não quisesse,
3: a Sarinha
2: é filho de um festeiro. Então deu a coelhinha.
0: E pronto,
2: a mamãe, eu quero a coelhinha. Então a Sara lá teve que comprar.
3: E lá está. E já houve ali um despique. Porque os outros festeiros perceberam que existia ali um interesse.
0: E
3: então tiveram ali de forma propositada a provocar o pai.
2: E depois o pai olhava para o miúdo.
3: Apesar de contribuir para a festa durante todo o ano, ainda teve ali de forma monetária a contribuir.
0: Foi comprar um coelho a pesadouro.
2: Eu fui a lenha, foi eu e a Diana a picar lenha, um trator de lenha que nos deram, e lá está. Eu piquei, ela picou. Eu, não, também não vais ficar com ele. E piquei eu dentro da barraca. E depois picou um senhor. E depois disse, não foi? Vendemos um carro, um trator de lenha por um preço que ninguém estava à espera. Depois fui eu que fiquei com ela.

0: quando eu já tenho pouco, ainda fiquei com mais. Mas depois acabei por ceder a lenha a outro esteiro, que também tinha interesse na lenha, e eu disse, pronto, olha, pagas o que eu paguei, porque a gente paga logo na hora, não é?
1: Claro,
0: lá
1: claro.
0: Não há fiada, é na hora. Claro. Não, por acaso foi muito divertido. Adorei.
1: Ora, a festa está aí, o que é que esperam agora? Nestes dias finais antes de arrancar?
0: Ai,
2: que tudo corra bem.
0: Eu sinto, é um sentimento de dever cumprido. De olhar para as pessoas e perceber, tentar perceber se realmente fizemos um bom trabalho. Eu acho que nós fizemos um bom trabalho, mas é como disse o Cláudio no início da entrevista, nós não agradamos a gregos e a troianos, nós agradamos, queremos agradar a todos, mas sabemos que não agradamos a todos. E é muito importante a participação de toda a comunidade, não só do Cruzeiro, mesmo de gente de fora. Porque eu conhecia muita gente, ele conhece muita gente, e toda a gente conhece gente, e todos nós tivemos o intuito de trazer as pessoas que conhecemos para a nossa festa. E, por exemplo, vou falar na Francesinha, que foi o evento onde eu tive que lidar mais com o pessoal. Eu tive pessoal de Caído de Rei, tive pessoal da Aparecida, tive pessoal de Passos de Ferreira, muita que conhecia. Olha, tens que vir à minha Francesinha, sou eu que vou fazer, e é para a festa. E eles vinham, percebe? Isso, e de lá, as pessoas de lá vinham buscar, não queriam comer lá. Há pessoas que são acamadas, têm familiares acamados, mas quiseram provar e então vieram buscar para takeaway. Isso foi uma coisa maravilhosa. Na caminhada foi igual, vinham buscar o que nós tínhamos para vender, para comerem em casa. Quem não pôde levar para casa veio e comeu ali. Isso, vê-se ali que há carinho por aquilo que nós estamos a fazer, respeito por aquilo que nós estamos a fazer. Nós não somos mais nem menos do que os outros. Somos pura e simplesmente seres humanos que erramos, mas que quando nos metemos, eu posso falar por mim, que só posso falar por mim, não é? Mas eu sou assim, eu quando me meto, meto-me de cabeça. E foi o que eu disse na comissão. Isto, se é para ser, é para ser. É para andar, vamos lá, estou no carro. Se não for para andar, mais vale ser já. Não, é para andar. Então por isso é que nós nos metemos. Esperamos que este pessoal, que o pessoal todo, adira e que goste e que fique maravilhado com o trabalho que nós tivemos, porque a mim, principalmente, vou falar por mim, a mim deu muito gozo fazer isto. Gostei mesmo muito. Talvez seja para repetir, não estou como o Cláudio, porque o Cláudio também diz isto, mas é em água agora.
1: Aqui estamos... por uns anos, se calhar, volta.
0: Exato, agora os dias que se aproximam, está com muita ansiedade, muita.
1: Pai, são os nervos agora.
0: Aquele nervo miudinho, as borboletas no estômago, é muito complicado, mas vamos conseguir e vai ser uma festa da romba.
1: E para o ano, já a comissão que se saiba?
2: Sim, sim, já temos um grupo. Vou mantê-los no aninho no mato, porque claro. Isso fazemos na próxima. Na segunda-feira. Fazemos essa revelação no dia da festa, depois fazemos a entrega do testemunho.
1: Que conselhos é que gostava de lhe dar? Até porque agora já tenho um ano mais de experiência.
0: Vou dar o meu, posso, claro.
1: Com certeza.
0: Insiste, persiste e não desiste.
2: Não desistir e procurar sempre fazer o que eles acreditam e
0: exatamente.
2: Não o que os outros acreditam.
0: Exatamente.
2: Nós temos é que nos manter fiéis a nós e de vez em quando começamos a colocar-nos em dúvida e não nos devemos colocar em dúvida. Não, nós, claro. Se tivermos uma ideia, mantemos-la até ao fim. Depois exatamente. Cá estamos para arrecadar com as críticas, com as consequências, o que der.
0: Ou com os louvores, ou com as
2: sim,
0: críticas.
2: Isso, apesar que ninguém cresce só com louvores.
0: Não.
2: As críticas fazem parte
1: exatamente.
2: E é uma fase
1: e é uma fase
2: de aprendizagem, exatamente.
0: Exato.
2: Mas que se mantenham fiéis às ideias deles e há de correr tudo bem.
0: Vai,
2: isso no fim
0: tudo
2: corre tudo bem.
1: Com certeza que sim. Para terminar, Dolores, um convite a quem nos está a ouvir para ver o resultado do vosso trabalho.
0: O convite é este. Todos os dias são importantes. Todos. E gostava muito de ver aquele recinto repleto de pessoal, que acredito que vai estar. Temos uns bons conjuntos, temos o artista principal, que é o Quim Barreiros, o Tio Quim, e temos as bandas, que são magníficas, a procissão, que é esplendorosa, e a segunda-feira, que é o rescaldo. Mas no rescaldo é que nós vemos a força que a equipa tem. Por isso, porque já acabou tudo e já se respirou. Por isso convido toda a gente a participar nesta festa, que é a festa mais bonita de Portugal.
1: Com certeza que sim. Obrigada aos dois e uma boa festa que desejo.
0: Muito obrigada.
2: Obrigado.
1: Ora, nós terminamos assim a nossa terra de hoje. Continua desse lado, prometemos voltar no próximo domingo. Fique bem, tenha uma boa semana.

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0: 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São 13 horas.
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1: São 14 horas. 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

0: 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São 15 horas. 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
1: São 16 horas. 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

0: 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São 17 horas.
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São 18 horas. 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
1: São 19 horas. 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
1: Olá, bom dia, seja bem-vindo ao A Nossa Terra, um programa que lhe faz companhia todos os domingos de manhã e que lhe fala do que de melhor existe e se faz na região do Tâmega-Sousa. Agora e durante a próxima hora, vamos ficar a conhecer as festas de verão em honra de Santa Maria de Sobretâmega, no concelho do Marco de Canaveses.
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2: Esta semana, em destaque, as grandiosas festas em honra do Senhor dos Aflitos de Cabeça Santa em Penafiel e as festas de verão de Sobretâmega no Marco de Canaveses. Com o apoio Dia Dolores, Pão com Chouriço, aos fins de semana junto ao Estádio da Mata Real em Passos de Ferreira. Fazemos romarias de norte a sul do país. 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
1: As festas de verão, em honra de Santa Maria de Sobretâmega, são um dos momentos mais marcantes do calendário festivo da freguesia, que tem o mesmo nome, Sobretâmega, no concelho do Marco de Canaveses, e este ano vão acontecer de 24 a 26 deste mês de julho. António Brandão.
2: Estas festas são, ano após ano, um ponto de encontro privilegiado entre a fé, a tradição e o convívio, reunindo a comunidade local e muitos visitantes que regressam à terra para celebrar a padroeira e viver o espírito do verão. As festividades vão ter lugar entre 24 e 26 de julho no Parque Fluvial do Tâmega, 3 dias em que Sobretâmega se transforma num espaço de celebração contínua, onde a vertente religiosa se cruza com a animação popular, a música e os momentos de partilha comunitária. No cartaz musical desta edição, destacam-se vários nomes bem conhecidos do panorama nacional que prometem levar muita animação e diversidade ao público. Entre eles estão a Banda Vaticano, os Minhotos Marotos e os Tradição Douro, garantindo noites de festa com sonoridades populares e grande interação com o público no ambiente típico das grandes celebrações de verão da região. Mais do que um evento festivo, estas celebrações assumem-se como uma expressão viva da identidade de Sobretâmega, valorizando as suas tradições religiosas, o dinamismo associativo e o envolvimento da comunidade na organização de um dos momentos mais importantes do ano. Ao longo deste programa, vamos conhecer melhor a história destas festividades, sentir o pulsar da preparação da festa e acompanhar os momentos que fazem destas festas uma verdadeira referência no concelho do Marco de Canaveses. Fique connosco e acompanhe esta viagem pelas festas de verão, em honra de Santa Maria de Sobretâmega, onde a tradição, a fé e a alegria se unem para celebrar mais um capítulo da vida desta terra.
1: Depois disto, vamos ouvir um elemento da Comissão de Festas, Sílvia Loureiro, que nos vai falar sobre esta festividade, o cartaz e iniciativas que foram sendo desenvolvidas para a angariação de fundos. Olá, bom dia, seja bem-vinda.
3: Obrigada, bom dia.
1: A Sílvia, vamos apresentá-la. Ela tem 46 anos, é a primeira vez que é festeira e é uma pessoa muito ligada à comunidade. Catequista do 2º e do 10º ano, assim é que é, também esteve envolvida nas marchas populares. Como é que é, Sílvia, antes de mais, fazer parte, portanto, está ligada à comunidade, mas ser festeira a primeira vez, como é que foi fazer parte deste grande desafio?
3: Foi mesmo um desafio. Trabalhar muito, é não ter dias para a família, fins de semana, ter a família a queixar-se, até o filho mesmo sendo crescido, pedir a atenção, mas claro que vai ser grande, gratificante chegarmos ao dia e vermos as festas a decorrer e verem a população, claro, também a vibrar connosco, claro.
1: Esta festa que já teve parada durante muitos anos?
3: Sim, eu mal me lembro, não é? Era criança, ainda o rio não tinha subido, o rio Tâmega. Existia uma ponte românica que unia as duas igrejas de Sobretâmega e São Nicolau, fica do outro lado, e então em agosto, quando era a comunhão solene, era feita as festas. Por isso eu mal me lembro, as poucas memórias que tenho, meus pais a falar. A partir que subiu ao rio, deixou de haver festas, E há cerca de 8 anos, mais ou menos, foi o grupo de Bombos e uma associação que existe lá em Sobretâmega, de Craque, que começaram a fazer as festas, não em honra a Santa Maria de Sobretâmega, mas eram as festas de verão de Sobretâmega, porque não tinha a parte religiosa. Pronto, que fizeram um bom trabalho durante 6, 7 anos, agora não sei precisar bem os anos. Em 2024 decidiram, porque também isto é cansativo e ser sempre os mesmos a trabalhar, criaram uma comissão de festas e então essa nova comissão de festas conseguiu inserir a parte religiosa, onde a população adorou essa parte, e então este ano estamos um novo grupo de 10 membros quase numa reta final na preparação para as festas.
1: Porquê que decidiu aceitar esta responsabilidade?
3: Assim, acho que se nós gostamos da nossa freguesia e se gostamos de festas, também acho que devemos dar um bocadinho, quem pode, não é? Não é que seja toda a gente obrigada, mas acho que devemos um bocadinho ajudar, porque também se não ajudarmos ou não contribuirmos, não se faz. É, nada se faz. Embora eu tivesse na outra comissão visto o meu irmão, que estava lá, a minha ideia não era entrar no ano a seguir, por algumas razões, mas de tanto me vai, nós ajudamos, convencer-me. Fui. E não estou arrependida.
1: E como é que foi? Isto foi um ano de muito trabalho.
3: Muito trabalho. Mesmo muito. Quase todos os fins de semana temos uma. Onde a junta nos cedeu o espaço do campo de futebol, lá de Sobretâmega. Então todos os fins de semana temos a sede do campo da bola sempre aberto. Há fins de semana que até servimos almoços, petiscos. E depois, durante os meses, fizemos alguns eventos para angariar mais verbas, não é? Para a festa, porque senão assim não se conseguia, não é?
1: Agora vamos falar desses eventos. Assim, a primeira grande atividade terá sido já o ano passado, não é?
3: Sim.
1: Terá sido a Feira das Vindimas.
3: Não, iniciámos com a abertura da sede mesmo, que tivemos música, comes e bebes, e correu muito bem até. Não estávamos à espera de ter bastante adesão e ver Sobretâmega em peso, basicamente. Depois sim, depois foi as festas das Vindimas, que não é um evento da comissão, nós é que participamos, fomos convidados a participar, e então a parte de comes e bebes, neste caso, foi da nossa responsabilidade, onde posso dizer que recebemos mais de 100 almoços nesse dia.
1: Trabalharam bastante bem.
3: Sim. Éramos 10 pessoas nesse dia e os 10 fizemos o trabalho todo. Servimos mais de 100 e tal almoços, como eu tinha acabado de dizer, entre massa ao labrador, porco no espeto e arroz de forno. E depois aqueles petiscos que é muito conhecidos das vindimas, o vinho doce. Foi assim. Foi um dia muito cansativo, chegámos ao final do dia realmente muito cansados, mas foi bastante gratificante ver a população
1: e as
3: também.
1: As pessoas aderiram, não é? Que sim, então sim. É o mais importante.
3: Sim, sim.
1: E depois o que é que foram fazendo?
3: Bom, depois disso, acabámos por fazer assim uma coisa mais ao pequenino, foi uma noite de karaoke, também para chamando as pessoas, depois também nem toda a gente vai aderindo, porque também não há áreas que gostem. Fizemos até uma noite de karaoke e a seguir fizemos o Cavidela, uma noite de Cavidela, isso sim. Tivemos cerca de 70 participantes a jantar. Tivemos música, um grupo de amigos tocar viola e concertina. Passaram a noite connosco e foi bastante agradável. E por essa ter corrido bem, nós fizemos uma segunda, depois mais tarde também.
1: Tiveram também, eu sei, BTT.
3: Sim, também tivemos um dia de BTT, foi um domingo. Por acaso tivemos aqui uma escola de Penafiel a participar e pronto, tivemos na altura cerca de 40 participantes, mais ou menos, onde fizeram um trajeto assim bastante, um bocadinho complicado, porque o colega da comissão, como é motar, esqueceu-se que os outros não têm motor.
1: E portanto para eles era mais difícil.
3: Mas correu lindamente. Tivemos crianças, também quiseram ir. E para eles aquilo
1: foi uma festa.
3: Chegaram ao campo, eu pensei, coitadinhos das crianças. Mas depois até tinha foi jogar futebol.
1: Portanto estava cheio de energia. Como é que, entretanto estiveram também numa festa de outono, não é? Com também arroz de cabidela. E participaram numa gusta freguesia.
3: Sim, sim. Neste caso aqui a Junta também nos convidou, disse que fazia todo sentido, como tinha pôr a parte de comes e bebes, em vez deles ter o trabalho, porque não ajudar também a Comissão de Festas, porque estamos a trabalhar para a comunidade, estamos a trabalhar para a freguesia, não é para nós, é para todos, para poder fazer as festas. E então nós ficámos responsáveis com a parte de comida e de bebida. E então foi servido febras, bifanas, depois também este, o trajeto do percurso das adegas, aí já foi a Junta que ofereceu o presunto nas adegas, mas foi um dia muito gratificante também, e muita música, muito divertimento e muitas castanhas também.
1: Vocês pelo menos criatividade não vos faltam, porque fizeram uma noite do bingo, o Halloween, também no Natal fizeram um cabaz de outono. Vocês, pelo menos ideias para atividades...
3: Sim, tentámos utilizar algumas das ideias do ano passado, da antiga comissão, e tentar também fazer umas novas, não é? Claro que é sempre um risco, pode correr bem, pode correr mal, umas correr melhor do que outras, mas no final o importante era angariar fundos, foi o que aconteceu, e nós queríamos também pôr sobre Tâmega a mexer, como se costuma dizer.
1: Então foram várias festas para a festa.
3: Sim, sim, foi várias festas para a festa, basicamente.
1: Também estiveram, e se calhar há menos tempo, foi na altura mais da Páscoa, numa feira, que é uma feira já conhecida, que é a Feira do Pão Podre, e onde vocês também se fartaram de trabalhar.
3: Sim, nessa Feira do Pão Podre posso dizer que foram cerca de 70 quilos de pão podre que nós vendemos, por isso posso dizer que foram mais de 30 quilos de farinha, 15 quilos de açúcar, e esqueci-me a quantidade de ovos, mas sei que foram mais de 100 ovos, foram muitos. Por isso as galinhas lá das mães, das avós,
1: tudo trabalhou
3: para esse dia. Tivemos também fizemos também pão de ló, embora não tenha a ver com o pão podre, mas também é um doce
1: da
3: típico
1: Páscoa.
3: Da Páscoa, e tivemos muita gente que nos ajudou para que isso fosse possível.
1: Também, e é importante, vão fazendo leilão, que neste caso são dois leilões.
3: Sim, já fizemos dois leilões. O primeiro foi bastante grande, que tivemos 19 tratores de lenha. Fora outras ofertas que nos foram dadas, mas o primeiro foi mesmo o primeiro. Porque nós é que rachamos a lenha. Rachamos a lenha e carregámos os rebocos todos. Nós, a comissão, claro, com a colaboração de muita gente da freguesia, amigos de fora da freguesia, conhecidos, porque sim, também nós sozinhos
1: não conseguíamos.
3: Mas sim, correu muito bem o primeiro leilão. O segundo já foi uma coisa mais pequenina, basicamente foi para vender aquilo que não se tinha vendido no primeiro. Juntou-se mais alguma lenha, não muita já, e era mesmo assim, era para escoar os produtos que tínhamos, e foi mais pequenino, mas... Não interessa o tamanho, mas foi todos eles importantes, e na mesma com ajuda, porque nós sozinhos também não éramos capazes de fazer tudo.
1: Sim, porque vocês precisam de amigos e famílias para vos ajudar, obviamente.
3: Sim.
1: Ora, além da lenha, que realmente é o que mais visível, não é? Mas o leilão tem outras coisas.
3: Sim.
1: Que outras coisas é que os vão dando para leiloar?
3: Bolos, isso temos muito. Vinhos, enchidos. Tivemos muitos galos. coelhos, desde batatas, agora estávamos perto da altura de tirar batatas, cebolas, produtos da época, e como é, também somos de uma aldeia, basicamente é assim, foi desse tipo de produtos que tivemos.
1: E as pessoas até acham graça de ver quanto é que vale o que deram.
3: Sim, ou produtos que até que deram mais
1: do que valia, claro.
3: Mas só aquela pica de picar, aquilo tornou-se, até acabava por se tornar engraçado. Eles, eu acabei por dizer que eu vou lá um produto, por exemplo, eu disse aquilo tem-se comer até à última, porque aquilo foi a preço de ouro, mas foi só a brincadeira de picar e quem é que ficava, foi super engraçado.
1: Ora, sei que. Não sei se terá sido o último, mas pelo menos das últimas atividades, será recente, que foi o Arraial de São Pedro. Também correu bem.
3: Sim, muito bem. Tivemos muitas pessoas. Também até passámos neste dia o Jogo de Portugal. Aproveitámos, tivemos música ao vivo e pronto, foi sardinhas, o entrecosto. E claro, não podia faltar também os pimentos.
1: Claro que sim. Olhando para trás... Que balanço é que faz deste ano de trabalho?
3: Muito trabalho, cansativo, mas foi para boa causa e ver no dia das festas, como ouvi no ano passado também, as pessoas estavam famintas da parte religiosa e ver super feliz a chorar com os outros que fizeram a festa e depois acolher-nos a nós e dizer não pedimos melhor, pedimos igual, nós estamos aqui para ajudar, façam igual. E é isso, foi para isso que nós estivemos a trabalhar, nós os dois, para que isso fosse realmente possível.
1: E como é que vai ser a festa? Vamos agora perceber como é que vai ser o cartaz da festa dia a dia.
3: Sim, pronto, fizemos o nosso hasteado de bandeira no dia 21 de junho, normalmente é sempre um mês antes das festas. Então na festa vai ser no dia 24, que não podia faltar, que é a tradição dos pico de bombos, onde temos 4 grupos de bombos. Os da casa, os grupos de bombos sobre Tâmega. Vamos ter também os 10 Pereiras de Bilbao de Quis, que é uma freguesia vizinha. Os Bravos, que é de Constance, e os de Solhães também. São de todos do concelho. Conselho e todos de freguesias vizinhas também. Nada contra outros de fora, mas...
1: Mas há que promover o que é vosso.
3: Sim, promover o que é o nosso e depois também vendo também o nosso grupo, nós também temos que pensar nos outros grupos que existem na nossa freguesia, nas todas as associações, e vendo como eles são convidados, porque não convidar aqueles que nos convidam também a nós. Também foi pensado um bocadinho por aí e também tivemos a ajuda do Sr. Ernesto, que neste caso até pudemos na mão dele a escolha dos outros grupos. Pronto, e nesse mesmo dia, depois vamos ter também a Banda Vaticano, que vai encerrar a noite, porque esse grupo acaba por atuar entre 3 horas e meia, 4 horas, então a noite vai ser fechada mesmo assim, só com a Banda Vaticano e os bombos.
1: Depois, no sábado?
3: No sábado, vamos ter a procissão de velas, às 21 horas, que irá dar a volta à rua mais antiga de Sobretâmega, mais pequenina, mais estreitinha. Rua Direita. Depois da procissão iremos ter os Minhotos Marotos, a Cláudia Martins, e se nos for permitido nesse dia, porque só mesmo no dia é que nós vamos saber se for permitido fogo de artifício, irá ser lançado fogo de artifício, que é uma freguesia que também gosta muito de fogo de artifício, e depois, claro, encerramos a noite com o DJs.
1: Também é importante para chegar aos mais jovens.
3: Sim. Depois no domingo, então, vamos ter a nossa missa às 11 horas, vai ser uma missa campal. Depois, às 14h30, teremos a entrada da banda de música de Rio Mau. Depois a procissão solene será às 18 horas e depois às 21h30 vamos encerrar as nossas festas com uma banda que podemos dizer que é quase todos da terra, da freguesia, que são os Tradição de Ouro, que vão atuar.
1: Ora, este ano, em relação ao recinto da festa, há uma mudança, pelo menos na posição do palco.
3: Sim, este ano decidimos passar antes para a Avenida da Igreja. Neste caso, as traseiras do palco vai ser a Igreja Românica. E, pronto, e foi entre comissão, mais os artistas, tivemos aqui a ver o melhor sítio, para eles achavam que era melhor. Nós não somos técnicos nem nada, então pedimos ajuda nesse aspecto, então decidimos alterar o sítio.
1: Muito bem, tudo para que as coisas corram melhor. O fogo de artifício já percebemos que vai depender das condições climatéricas nessa altura, portanto é uma tradição haver bom fogo se o tempo deixar.
3: Sim, sim.
1: O domingo, em termos religiosos, acaba por ser o dia mais importante, até porque tem missa, tem tradição, tem procissão. Como é que é a procissão? Normalmente quantos andores é que saem?
3: 9.
1: São 9 andores. E como é que se arranjam? Portanto, são assiados, é a comissão de festas, é por promessa? Normalmente como é que isso funciona?
3: Pronto, este ano temos pessoas que fizeram promessas, outras nós fomos ao encontro delas, outras até vieram ter connosco a oferecer-se, pronto, porque isso é uma coisa que realmente fica bastante dispendiosa. E então, por acaso, a comissão de festas não vai ter que ter essa despesa em assiar. E são mesmo a população da freguesia que vai...
1: Portanto, todos os andores são assiados pelas pessoas,
3: Da freguesia.
1: Que é uma grande ajuda para vocês.
3: Sim, muita mesmo. Porque Era muito dinheiro, sou nova andor.
1: Era muita coisa. E sim. A igreja, também quem é que faz o arranjo da igreja?
3: Neste caso vai ser a florista da freguesia, que também vai ser algum dos andores, porque neste caso não somos nós que escolhemos a florista, as pessoas é que escolhem quem quer que vá assear, mas neste caso a florista, da única que também temos lá, ofereceu para nos assear a igreja. E então vai ser ela que vai assear, que é a Luísa, que também tem a irmã na comissão de festas.
1: E portanto também é uma ajuda importante.
3: Muita, muita mesmo.
1: Portanto, tudo tem a ver com flores este ano, vocês não precisam de se preocupar.
3: Não.
1: Porque já está. Quando foi divulgado o cartaz, como é que foi, qual foi assim o impacto que sentiram na freguesia?
3: A nível das redes sociais, vimos muito impacto na parte da extradição de ouro. As pessoas gostaram, que era diferente. Claro que não podemos agradar toda a gente, as pessoas têm gostos diferentes, mas a ideia, pronto, é a aldeia, passa sempre música popular, nunca podíamos fugir muito disso, e também, também os artistas são um bocadinho dispendiosos, e tinha que ser dentro dos orçamentos que a antiga comissão gastou no ano passado, então nós... Foi por aí que nós nos baseámos a contratar os artistas deste ano.
1: Este ano.
3: E foi mesmo por aí. Pronto, e claro, tem que ser mesmo. Se fosse para escolher por jovens, não era este tipo de artistas, mas temos que ver que é uma aldeia, tem muita
1: e
3: gente.
1: E tentam chegar a todos.
3: Sim, tentamos chegar a todos também.
1: Até porque os jovens têm lá os DJs para depois, durante
3: sim,
1: a noite.
3: É, se divertirem.
1: Se divertirem. Ora, vocês também, falámos há pouco de ajudas e de formas de angariar fundos. Uma, esquecemos na altura, mas uma fonte importante também é os patrocinadores, os
3: sim,
1: patrocínios.
3: Sim, temos.
1: Vocês também tiveram de ir pedir.
3: Sim, sim,
1: tivemos. Para a festa.
3: Sim, pedimos patrocínios, mesmo dentro da própria freguesia, até mesmo fora da freguesia, a empresas.
1: Em geral, foram solidários?
3: Sim, sim. Até ficámos surpreendidos. Mas sim, ponto, nós até acabámos por chegar a algumas empresas, nem utilizávamos a palavra patrocínio, mas sim um donativo. Acho que não assusta tanto. Sei que a vida está super difícil, e então... decidimos entre a comissão utilizar mais a palavra donativo, caso fosse possível o patrocínio. Por isso temos patrocínios e acabamos por ter donativos mesmo fora da freguesia. Depois também fizemos, claro, o peditório pela freguesia, que ontem já andámos pelas ruas com os bombos e iremos andar no próximo sábado outra vez pelas ruas para poder percorrer a freguesia toda. Não guardámos para o sábado a festa, a ver se também podemos usufruir um bocadinho daquilo que também trabalhámos durante o ano todo, e então para não estar tão cansados e também não massacrar tantas pessoas naquele dia, depois também era impossível nós percorrer a freguesia toda, e então foi este sábado que passou e no próximo sábado que vamos percorrer a freguesia com os bombos, que as pessoas gostam muito e estão sempre à espera e acabam por ter dado e voltam sempre a dar mais alguma coisa, o que podem.
1: Agora que estamos quase a chegar à altura da festa, qual é o sentimento?
3: De dever cumprido e de desejar boa sorte para os próximos também que vão aceitar esse cargo. Pronto, e realmente é para pessoas que realmente têm alguma disponibilidade, que gostem do que fazem. Porque realmente é bastante cansativo, tiramos muito tempo do nosso lazer, do nosso tempo de família, e é um ano, basicamente é um ano a trabalhar, porque o ano passado nós aceitámos, subimos ao palco, fomos apresentados à comunidade e na mesma semana, terça-feira, já estávamos em reunião. Nós em agosto as pessoas foram de férias, mas nós já tínhamos quase o quartaz fechado para as festas. E em setembro foi começar a trabalhar mesmo e até agora. Ainda não paramos.
1: E o que é que vai ficar desta experiência?
3: Muitas coisas. Pessoas até que da comissão que nós até nem lidávamos tanto, porque não é quer dizer que nos conheçamos, mas o dia-a-dia não nos permite ser tão próximos e até criar muito mais amizades e levar amigos agora mais agora em futuro. Muitas aprendizagens, alturas de chorar, de rir, momentos de várias formas, mas somos 10 pessoas, somos todos diferentes, com ideias diferentes e é saber trabalhar e adaptar-nos ao grupo. E é mesmo isso, e é agora chegar mesmo ao dia da festa e dever cumprido.
1: Portanto, já percebi que há a comissão para o próximo ano.
3: Sim.
1: Que conselhos é que lhe gostaria de dar?
3: Tentar ser sempre unidos, tomar decisões em grupo, porque quando se decide alguma coisa individualmente, depois claro que isto nunca dá muito certo. Muitas vezes realmente há decisões que têm se tomar no ato e não se pode esperar, mas para as coisas funcionarem mesmo conversando e unir-se mesmo. Claro que vai haver momentos maus, momentos bons, mas acho que em tudo há sempre esses momentos, e é não desistir. E depois, no dia da festa, como vi o ano passado, é bastante gratificante ver a comunidade com a lágrima no olho e de dizer assim, não, as nossas festas estão de volta, temos a parte religiosa, que era isso que as pessoas notei mesmo, que as pessoas estavam mesmo sedentas dessa parte. E acho que é o dever mesmo cumprido.
1: Vamos ouvir agora Marcelo Costa, ele que é o vocalista dos Tradição de Ouro, o grupo que vai atuar nestas festas. Ele tem 27 anos, é de Banha e Carvalhosa e trabalha no mundo da música. Ele também tem ligações à freguesia de Sobretâmega e, portanto, este vai ser um concerto especial.
4: Eu tenho familiares em Sobretâmega, ou seja, o meu pai, a família, neste caso, paterna, é de Sobretâmega. E ao longo destes anos também, ou seja, vou frequentando algumas atividades na região e mais precisamente na freguesia de Sobretâmega. Tenho lá também muitos amigos e para nós é um prazer especial também atuar nas festas de verão em Sobretâmega. Temos todo o prazer em lá atuar.
1: O que é que se pode esperar desse concerto?
4: Vai ser um momento único, até porque é um espetáculo, todos os espetáculos são especiais, mas este ainda mais, porque temos lá muitos amigos, muitas caras conhecidas, muitos familiares, e com certeza seremos muito bem acarinhados neste espetáculo, e para nós é um privilégio enorme.
1: Este verão, além de Sobretâmega, vão andar muito por aí, já têm a vossa agenda bastante preenchida.
4: Temos aqui alguns espetáculos na zona de do Tâmega e Val de Sousa. Portanto, está a ser um ano com muitos espetáculos e com uma crescente nas marcações. Apesar disso, também estamos a conseguir atingir novas regiões, o que para nós nos deixa muito, muito felizes. E sim, vamos andar por aí.
1: E também vão ao estrangeiro.
4: E também já estivemos e voltaremos ainda este ano às comunidades portuguesas. Sim.
1: Que é sempre bom. Em relação a Sobretâmega, convido a deixar um convite aos nossos ouvintes para irem às festas e especialmente ao vosso concerto, obviamente.
4: Claro que sim. Todos os ouvintes da Rádio Clube Penafiel que tiverem disponibilidade no próximo dia 26 de julho, nós esperamos por toda a gente em Sobretâmega para lá fazermos todos uma grande festa.
1: Voltamos aqui a estúdio para mais dois dedos de conversa com a nossa convidada, a Sílvia, que faz parte da Comissão de Festas de Verão de Sobretâmega deste ano. Sílvia, pergunto-lhe, já falamos lá para trás de algumas iniciativas que estiveram, não falamos, e é importante falar, que também estiveram presentes em algo importante e muito conhecido aqui também na região, que é a Aldeia Natal.
3: Sim, também fizemos parte, foi um evento também da CRAC, do Grupo de Bombos, no ano passado, e então também a parte da comida e bebida fomos nós. Foram três dias intensos de muito trabalho, mas também muito gratificante, e também fez com que pudéssemos angariar fundos já para a festa. E não sofremos do dia, não é que não pudemos ver nada, mas foi um dia de chegar ao final do dia com o dever cumprido e com dinheiro angariado para as festas.
1: Que é o que importava.
3: Que importava, sim, sim.
1: Agora sim, que mensagem é que gostava de deixar a toda a gente que vos apoiou? Portanto, desde quem vos ajudou nestes jantares e nestes almoços, até às pessoas que vos ajudaram com os patrocínios nos leilões, enfim, a toda a gente que vos ajudou a tornar a festa possível.
3: Assim, eu quero agradecer, falar em nomes é impossível, porque começou, pois pode se esquecer de alguém, e isso também é um bocadinho mau, mas claro, quero agradecer a toda a gente, aos patrocínios, às pessoas que nos ajudaram a que isto fosse possível, porque nós também sozinhos não conseguíamos. Só assim com ajuda é que é possível as festas. Quero agradecer imenso, porque foram muitas pessoas e muitas ajudaram bastante, imenso, deixaram de trabalhar muitas vezes também e deram o seu tempo para nós poder angariar fundos. Mas também sei que são pessoas que gostam e vivem as festas. Foram pessoas da freguesia, fora da freguesia, amigos, conhecidos. Foi mesmo muita gente e muitas empresas também que nos ajudaram. E também a pessoas, sem não terem de empresas, mas particulares, que nem era preciso nós pedir, estavam lá. Vós ides fazer isto, nós estamos lá para ajudar. Por acaso, nem era preciso quase ligar ou tirar... ir ao encontro delas para pedir ajuda. Eles simplesmente só diziam: estamos aqui para ajudar. E mesmo da antiga comissão também tivemos muita gente que ajudou, que disseram: nós já passamos por isto, sabemos o trabalho que dá, e por isso nós prometemos que ajudávamos e estávamos aqui. Por isso agradeço a todos que, de uma forma ou de outra, do mais pequenino contributo ao maior, todos eles foram importantes. Só assim é que era possível as festas de Sobretâmega.
1: E agora, para terminar, um convite a quem nos está a ouvir para passar nas vossas festas e ver o resultado do vosso trabalho.
3: Sim, quero convidar toda a gente a ir no dia 24, 25 e 26 deste mês às festas de Sobretâmega. É um sítio lindíssimo, à beira rio, à beira de uma igreja românica. É um sítio bastante agradável, e assistir às nossas festas, só assim, vendo lá muita gente, também é gratificante para nós ver assim, dever cumprido. Trabalhamos sim, mas temos aqui as pessoas nas nossas festas e também a apoiar-nos, e isso, claro, vai ser muito bom.
1: Mais uma vez, obrigada pela presença e desejo que corra tudo bem agora nesta reta final.
3: Obrigada eu, muito obrigada.
1: E assim que terminamos esta hora do A Nossa Terra, falamos sobre as festas de verão em honra de Santa Maria, em Sobretâmega, no concelho de Marco Canaveses, festas que vão acontecer de 24 a 26 deste mês de julho. Nós vamos continuar a falar de festas na próxima hora, vamos só fazer aqui um curto intervalo, mas voltamos já a seguir. Continuo desse lado, até já. 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
1: São 20 horas.
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0: Olá, bom dia, sejam de novo bem-vindos ao A Nossa Terra, o programa das manhãs de domingo que lhe fala do que de melhor existe e se faz na região do Tâmega e Sousa há quase 30 anos. Agora, e até bem perto do meio-dia, vamos até Cabeça Santa, no concelho de Penafiel, onde se vive todos os anos uma das celebrações mais marcantes da freguesia, a festa em honra do Senhor dos Aflitos.
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2: Esta festividade tem raízes profundas numa devoção muito antiga à imagem do Senhor dos Aflitos, Cristo crucificado, a quem, durante gerações, a população recorria nos momentos de maior dificuldade.

0: Era na fé que encontravam consolo para as suas aflições, criando uma ligação espiritual que ainda hoje se mantém bem viva. Com o passar do tempo, a festa foi crescendo e adaptando-se sem nunca perder a sua essência. Atualmente, a organização procura inovar todos os anos, promovendo iniciativas que vão além do cariz religioso, com o objetivo, claro, de reforçar o convívio e envolver toda a comunidade, desde os mais jovens aos mais idosos. Entre as tradições que perduram, destaca-se o simbólico gesto de oferecer uma lembrança ao pároco, mas, sobretudo, um dos momentos mais emblemáticos, o Domingo das Bandas. Desde amanhã até à noite, duas bandas filarmónicas enchem as ruas de música, num animado despique, criando um ambiente único que atrai não só os habitantes da freguesia, mas também visitantes de localidades vizinhas. Curiosamente, nem sempre a festa teve a configuração que hoje conhecemos. Em tempos, a sua organização estava a cargo dos jovens que iriam casar no ano seguinte, uma tradição que envolvia apenas homens. Foi apenas há cerca de duas décadas que as mulheres passaram a integrar também a comissão de festas, trazendo uma nova dinâmica, mais inclusiva e representativa da comunidade. Este ano, a comissão destacou-se particularmente pela sua energia e capacidade de mobilização. Foram promovidas diversas atividades de cariz gastronómico, como jantares em dias especiais, feijoadas, cabidelas, o arraial de francesinha, entre outras atividades. Também se fizeram iniciativas ligadas à atividade física, como uma caminhada, incluindo zumba e momentos de forte convívio comunitário ao longo do ano. E como já é tradição, o ponto alto da festa vai ser no domingo, com a atuação das bandas e um ambiente que se espera de grande animação, onde a fé se cruza com a música, a tradição e o espírito de comunidade. Numa terra com forte identidade cultural e raízes bem fincadas, esta festa continua a ser muito mais do que uma celebração religiosa, sendo um verdadeiro ponto de encontro da população, onde se reforçam laços, se preservam tradições e se cria memória. Está tudo a postos para mais uma edição que promete encher Cabeça Santa de vida, cor e, acima de tudo, de união.
1: Para nos falar de tudo isto e muito mais, temos aqui connosco em estúdio dois convidados e são eles a Dolores Ferreira e o Cláudio Rodrigues, dois elementos da Comissão de Festas. Olá, bom dia aos dois, obrigada pela presença.
2: Olá, bom, bom dia.
1: Vamos começar pelas apresentações. Cláudio tem 31 anos, é natural de Cabeça Santa, reside atualmente em Abragão. Tem uma forte ligação à comunidade, já foi festeiro nesta festa duas vezes e integrou ativamente os clubes da freguesia, onde desempenhou funções, tanto como atleta como dirigente. Este ano volta a abraçar a organização da festa. A Dolores, que é mais conhecida na freguesia como Tia Dolores, é natural de Cabeça Santa e é uma figura incontornável da vida social associativa local. Foi fundadora da antiga Associação Cultural e Recreativa, Rancho Infantil de Cabeça Santa, instituição que chegou também a presidir. Com experiência já acumulada na organização desta festa, volta este ano a desempenhar um papel muito ativo. Vamos começar precisamente pela Dolores. Voltou a fazer parte da organização desta festa. Porquê?
2: Porque tive dois amigos, o Manel e o Tiago, que me convidaram, já tinham organizado e falado com alguns, inclusive com o Cláudio, e que disseram que gostavam que eu fizesse parte. E eu aceitei, fui-me cá, fiquei, ao princípio fiquei reticente, mas depois aceitei, com todo o gosto. E estou lá com todo o gosto e orgulho.
1: Portanto, também já tinha experiência, porque esta não é a primeira vez.
2: Não, já tinha experiência. E depois é assim, como tenho contacto com muita gente e faço pão com chouriço nas festas, claro que isso dá outro...
1: Facilita.
2: Outra facilidade que muitos deles não têm, não é? Embora muitos que lá estão também têm muitos conhecimentos e variado de várias formas e de várias fontes. Mas pronto, foi uma coisa, um desafio que está a ser muito grande. Foi muito grande, um desafio grande. Ainda está a ser, não é? Porque a nossa festa vai começar dia 16 e é um desafio muito bom.
1: Foi um ano de trabalho?
2: Foi um ano de trabalho muito cansativo. Muitas discussões, mas depois fica tudo bem. Muita organização, muita desorganização, muita brincadeira, mas foi. É maravilhoso, esqueça. É uma coisa que fica para a vida. Nós depois levamos coisas connosco para a vida. Eu costumo dizer que ninguém se conhece por inteiro. E às vezes juntarmos assim pessoas diferentes, 24 pessoas diferentes, onde 23 são homens e eu sou a única mulher, é uma coisa desafiadora. Foi um desafio muito, muito, muito, muito grande. para mim.
1: Sim, porque isto é uma comissão de festas, não é que seja única, mas é rara, porque primeiro é muito grande, são 24 pessoas. E depois são 23 homens e só a Dolores que é a mulher.
2: Tinha que ter alguém para a cozinha, Anabela, então.
1: Eu pensei que tinha que ter alguém para organizar a cozinha.
2: Também. E para bater para dar na cabeça, para ralhar, para chamar à razão. Às vezes são eles que me chamam a mim, mas é o que eu digo. Isto é uma troca. É uma troca.
1: Ora, Cláudio, como é que foi lidar com esta gente toda? Porque isto acaba por ser muita gente.
3: Sim, não é fácil. Não é fácil lidar com todas as personalidades. Existem algumas mais fáceis de se lidar, outras mais difíceis. Depois é um desafio e é o saber encontrar o equilíbrio e o meio termo e de vez em quando servirmos ali de mediadores de conflitos, de ideias, porque 24 cabeças não pensam igual.
2: Não
3: pensam igual. Os que um acham melhores, os outros acham que é pior. E depois temos de conseguir ter a capacidade de chegar ali ao meio termo, ou de vez em quando tomar uma decisão, por muito que vá contra a opinião de alguns, porque nós estamos ali todos a trabalhar no mesmo sentido. O objetivo deverá ser o mesmo para todos, para que a festa corra bem. E depois é um ano de sacrifício, de decisões, de vez em quando más decisões, faz parte. As decisões não podem ser todas boas, nós com os erros também aprendemos e de invento em invento fomos aprendendo. Felizmente acho que todos os eventos correram bem, como é óbvio não foram perfeitos. Nunca irão ser.
2: Por isso é que tem tanta piada.
3: Exatamente. e agora que estamos no final.
2: Na reta final.
3: Olhamos, fazemos uma retrospectiva do ano que passou e conseguimos rir-nos de tudo que correu mal, saber onde falhámos, se tivéssemos que voltar
1: ao
3: desafio, muito provavelmente faríamos, se calhar, tudo ao contrário. De vez em quando, para desafiar-nos a nós mesmos, para descobrir que outro tipo de capacidades temos. Mas não foi fácil lidar com 23 cabeças diferentes da minha. Foi um desafio. Mas
2: também tens a cabeça maior que a minha.
3: Sim. Mas gostei do desafio. Não vou repetir, pelo menos enquanto me lembrar.
1: Até porque já foi repetente, já tinha feito outras vezes.
3: Sim,
1: e o que é que o motivou a fazer parte? Até porque agora não está a residir na freguesia.
3: Não estou a residir na freguesia, mas calhar.
1: É como se estivesse.
3: Basicamente, apesar de não estar a residir lá, a maior parte do meu tempo livre é passado lá. Os meus amigos de infância, familiares, obrigam-me a passar lá socialmente bastante tempo. E depois, igualmente, aqui com a Dolores, dois amigos meus de longa data, o Manel e o Tiago, começaram ali com a brincadeira de começar e eu, ao primeiro, até nem achei muita piada. Principalmente quando depois me quiseram sobrecarregar com algumas funções que eu.
1: Não estava a contar
3: e dispensava muito bem.
2: Mas é do
3: sério. Mas depois, pronto, isso depois é um dia de cada vez. Depois eles começaram a tomar como certo em que eu fazia parte e eu depois tive que aceitar.
2: Ele foi sem querer.
3: Sim, basicamente foi.
2: E ficou por querer.
3: E depois exatamente.
1: Agora vamos, até porque a festa está aí à porta, perceber como é que vai ser o vosso cartaz. Depois vamos às atividades que vocês foram desenvolvendo, mas. Como é que vai ser o vosso cartaz dia a dia? Portanto, quando é que começa, as horas, tudo. Digam tudo.
2: Tiago, não. Eu já
3: estava
2: sem mim.
3: No dia 16, temos. É o primeiro dia da festa, quinta-feira. Temos um despique de bombos. Contamos com alguns grupos de bombos. Irá ser o principal, o grupo Bombos Cabeça Santa, a Juventude Cabeça Santa, porque são da freguesia. E acompanharam-nos ao longo do ano, então serão eles, por assim dizer, os responsáveis pelo despique. Entretanto, na sexta-feira iremos ter a abertura da festa com os ranchos, por volta das 9. Eu penso que não esteja a me errar nos horários. Entretanto, depois às 22h30 irá subir ao palco o artista muito conhecido, que é o Quim Barreiros, que este ano decidimos, por experiência, colocar um artista de renome a atuar na nossa festa. Passando para o sábado, temos a procissão de velas, que irá ser feita às 21h, e de seguida a procissão de velas irá atuar o conjunto, a banda AF, o grupo AF. Entretanto, passando para o domingo, tem a missa, da parte da manhã, pelas 11h, onde nós iremos estar presentes, muito provavelmente bastante cansados.
2: A dormir em pé.
3: E só ainda vamos estar a meio
2: da aventura.
3: Apesar que a aventura já começou há muito tempo.
2: Não, ali aquele dia.
1: Momento bom.
3: Mais cansativo, onde se vai começar a notar, os óculos de sol já vão começar a fazer muito sentido. Entretanto, depois durante a tarde, por volta das 5h30, temos a recitação de um terço, que é seguido de uma precisão com os andores e ali a fazer um bocado de mais ênfase à parte cristã e da igreja, porque a festa é em honra do santo, do Senhor dos Aflitos. Entretanto, depois, durante o domingo, durante todo o dia, iremos ter a atuar as bandas filarmónicas. Uma é de Rio de Munhos, a outra é dos Amigos da Branca.
2: Na albergaria,
3: uhum. Exatamente. Na zona da Branca.
2: Agora ali.
3: Qual o conselho também estava na
2: albergaria?
3: Se era Oliveira do Bairro, seria a albergaria. Pronto, e depois irá finalizar na segunda-feira, só à noite, durante o dia, é para descansar. Até porque muita gente trabalha, nós
2: e depois
3: não.
2: O domingo é muito intenso.
3: O domingo termina muito tarde. Temos um arruado, normalmente.
2: Fora do lugar.
3: A população gosta de fazer umas brincadeiras com os maestros. No ano passado fizeram um andor e andaram a passear com o maestro. E este ano vamos ver o que é que vai sair. O que é que a juventude com mais de 60 anos. Sim, normalmente são eles que se lembram
2: dessas coisas.
3: Ali nesse dia não há idades nem faixas etárias. Toda a gente adere.
1: Entra na brincadeira.
3: Toda a gente adere e acho que mesmo para eles, nós, depois o feedback que eles nos dão é que, apesar de ser um lugar pequeno,
2: queremos voltar e somos muito unidos e queremos voltar.
3: E porque são bem recebidos e porque existe ali mesmo um espetáculo, porque o espetáculo é feito pelo público. Apesar de eles serem os artistas e eles proporcionarem, depois o público é que acaba por completar.
1: Por entrar, claro.
3: Se tivermos um público quieto, mesmo
1: não
3: eles,
1: é a mesma coisa. Não.
3: Nem eles têm tanta animação de estar
2: não
3: ali
2: dá
3: a atuar.
2: Pica.
3: na segunda-feira termina com um grupo, Curtição, um conjunto musical. Toca músicas variadas e depois iremos fazer um sorteio que viemos ao longo do ano a vender rifas e iremos fazer o sorteio para descobrir quem é o vencedor. O prémio será uma viagem à Madeira para duas pessoas.
1: E isto, para que isto seja possível e que vá ser possível daqui a uma
2: testemunho.
1: Também já lá vamos.
2: Exato.
1: Mas para que isto seja possível, vocês tiveram de trabalhar muito para angariar as verbas necessárias.
3: Sim.
1: Vamos perceber o que é que foram fazendo ao longo do ano.
2: O primeiro evento, é melhor seres tu a falar, porque eu não estava presente, que a bola dei nesse evento, que eu estava a trabalhar, estou a brincar.
3: O primeiro evento, temos a formalidade de fazer a descida da bandeira da antiga comissão, que nós chamamos-lhe a descida do mastro, onde se desce a bandeira e dá-se aí o início de trabalho,
2: caminhada.
3: Da caminhada árdua e
1: dos novos elementos.
2: É.
3: E, exatamente. Cansativa que todos nós tivemos, e depois um evento baseia-se ali à venda de petiscos feitos por nós, a venda de bebidas, a tentativa de convidar pessoas ali da região com mais algum tipo de aptidões musicais para tentar animar o pessoal com concertinas, o pessoal da desgarrada, para tentar animar quem está presente ali naquele local.
2: Depois disso tivemos o...
3: Foi o dia dos Senhores Aflitos, que é no dia 14.
2: Que é no dia 14 de setembro é que se celebra o Senhor dos Aflitos. Então tivemos uma missa, eu também não estive presente, estava a trabalhar, mas os festeiros, quem pôde, esteve lá e fizeram também, deitavam uns foguetes, que é para lembrar o Senhor dos Aflitos, e fez-se ali qualquer coisinha também, não foi?
3: Sim, tivemos lá um pessoal a animar.
2: Depois, a seguir a isso, foi o... Isto foi muito evento.
3: Foi muito evento. Eu penso que depois...
2: Não importa.
3: Depois, na altura, deixámos fazer eventos ao ar livre, que, entretanto...
2: Mateus o inverno. Nós fizemos camisetas.
3: Fizemos vários jantares na sede lá, que temos que... Já fez... Foi a primeira comissão. A comissão foi para lá e usufruiu aquele espaço que, entretanto, também era dividido aqui com a associação das duas, do rancho. Agora, neste momento, está entregue
2: ao clube,
3: à Associação Desportiva, e nós usámos lá aquele espaço, fizemos vários jantares, houveram grupos de amigos a querer fazer lá jantares, e nós, como é óbvio...
2: Pois, porque lá é muita tradição, por exemplo, uma comissão de festas toma conta, eu tenho amigos, vou fazer uma cabidela, eu tomo a boa, vou fazer assado, fizemos grelhados mistos, cabidelas, fizemos assados, fizemos francesinha, fizemos tudo e mais alguma coisa. Nós, para angariar dinheiro, tínhamos que trabalhar. E o nosso intuito, como comissão grande, era... nós punhamos algum dinheiro do nosso bolso, não é? E depois começávamos a festa com o nosso dinheiro e trabalhávamos, mas não íamos trabalhar todos os fins de semana, era esporádico. Mas mesmo a nós não querer trabalhar todo fim de semana, havia sempre alguém que dizia: e vós não ias fazer um jantar? E vós não ias fazer um jantar?
1: Já estavam à espera que vocês...
2: Sim, exatamente, sim, quando há comissão de festas, a população quer logo que a gente comece a trabalhar, e isso é muito bom, porque sentimos que o apoio está... Nós queremos a festa, não queremos que a festa morra, não é? E temos o povo lá, a população, a dizer: ai, você mais te conta, então olha, quando é que vocês fazem jantar? Há sempre essa ligação. E então estão sempre à espera. E quando nos perguntam: quando é que vocês fazem jantar? Claro que a gente não vai dizer: ai, não vamos. Nunca tivemos jantares com menos de 20 pessoas. Foi sempre jantares para cima de 20. Nós tivemos uma francesinha que vendemos 400 francesinhas.
3: Sim, tivemos a jantar do dia da mulher.
2: O jantar do dia da mulher, tivemos 110 pessoas dentro de uma sala. Sim. Tivemos a caminhada, que tivemos 300 pessoas. Eu acho que isso, tivemos a matança do porco, que aquilo foi descomunal também. Foi muito bom. E isso deve-se ao nosso trabalho e à participação da população, que é muito ativa nessas coisas também. Também ajuda muito.
3: Sim, bem, apesar de sermos nós os festeiros, quem faz a festa é a população.
2: São eles, exatamente. Nós trabalhamos para eles. Nós trabalhamos para a população.
1: Ora, e aqui a Dona Dolores, especialista no pão com chouriço, era a que andava ali à volta das panelas e dos tachos, calculo.
2: Não era só eu.
1: Com certeza.
2: Não era só eu. Temos que dar o mérito a todas as que ajudaram. Eu não vou dizer nomes, mas, por exemplo, as pessoas que estão mais perto, esposas dos festeiros, as que podiam ajudar, mães dos festeiros, amigas, familiares, vieram sempre deitar a mão, porque aquilo realmente, para fazer 400 francesinhas, eu tinha 12 pessoas, porque nós delegámos logo quem desse a ideia do evento. Por exemplo, o Cláudio deu a ideia da caminhada, lixou-se, porque ele é que teve que organizar tudo, certo? Arranjar as pessoas.
1: A ideia tinha de organizar.
2: Exatamente. Sim. E esse foi, porquê? Porque senão depois fica tudo sempre para os mesmos. Então nós decidimos assim: dás a ideia da francesinha, tu é que tens que fazer a francesinha. Dás a ideia da caminhada, tu organizas a caminhada. E foi assim que nós fomos trabalhando. E toda a gente participou, não é? Quem podia, quem não podia. Havia pessoal que estava fora a trabalhar e ficavam tristes, claro, mas é o que eu digo: quem está tem que trabalhar, tem que fazer as coisas. E quem trabalha por gosto não cansa. E isto é uma coisa, é uma tradição que nós temos. Eu tenho muita pena de ver acabar as coisas, não é? E isto é uma coisa que é nosso, é namor.
1: É da nossa tradição.
2: É,
1: claro.
2: É namor, é tradição, é amor, isto é amor.
3: E apesar de ser ali um lugar pequeno, damos muito valor às tradições melhor e tentamos sempre procurar não perder os traços iniciais
2: da comissão
3: e de como se fazia a festa. Penso que
2: exatamente.
3: Já há 30 anos ou 40 anos que a festa é assim feita desta forma. E nem sequer há alguém com mais coragem de tentar alterar alguma coisa. A festa é assim, toda a gente já sabe que chega ao domingo é aquele programa.
2: O programa é aquilo só.
3: Exatamente. E não há cá margem para inovar. Tentamos manter sempre a tradição, tentar sempre falar com... neste caso com as pessoas mais antigas, com a paróquia, tentar estar sempre
2: também é uma parte importante. A paróquia, o pároco também.
1: Sim,
2: é uma
1: a parte
2: pessoa
1: religiosa tem de estar ali presente.
2: Eu acho que isso é o ponto fulcral da cerimónia toda. Sim.
1: É
2: o domingo,
1: festa por causa do...
2: Exatamente, por causa do santo.
3: Em algumas terras agora à volta já se começa a ver um bocado mais de inovação e a começar-se a perder esse tipo de tradições.
2: Exatamente.
3: Também não temos o poder financeiro que essas zonas têm. Ali um lugar que deva ter para aí 400 pessoas, apesar que temos muita ajuda
2: de pessoas externas.
3: A freguesia ajuda-nos muito. Temos ali uma zona da freguesia ao lado que também participa muito e não podemos esquecer isso. Mas para todos os efeitos, é um lugar com cerca de 400 pessoas e bastante envelhecida. Então nós tentamos ali, manter um meio termo e conseguir agradar a gregos e a troianos.
2: Exatamente.
3: Agradar ali a toda a gente. Assim sabemos que a malta jovem diverte-se, o pessoal com, na faixa etária mais adulta diverte-se, e sabemos que o pessoal de mais idade continua-nos a dar valor porque mantemos as tradições iniciais.
1: Como é que correu, já que teve a responsabilidade de organizar a caminhada, como é que correu este desafio?
2: Esquece.
3: Correu bem.
2: Foi a loucura. Nós ainda não acreditámos naquilo que fizemos.
3: Sim, sim, não estava à espera, não estava à espera. Para terem noção, eu esperava cerca de 150 inscrições, tivemos 387.
1: Então só um bocadinho mais.
3: Só um bocadinho mais. Sim, no dia foi um problema, foi para conseguir organizar tudo, porque a nível logístico deu mesmo muito trabalho. Compensou, porque acho que fizemos uma coisa diferente.
2: Foi.
3: Que penso já tinha sido feita uma caminhada não tão formal, sem um percurso definido, já havia um percurso definido, havia entretenimento pensado para quase toda a gente. Se calhar ficou ali um bocado esquecida a faixa mais idosa, apesar que houve ali uma tentativa que o Zumba fosse de forma generalizada para toda a gente conseguir participar, mas havia insufláveis para crianças, havia comida com força e boa. Tivemos ali a ajuda de um amigo aqui da Dolores, que fez-nos lá um porco no espeto espetacular. A nível da caminhada, como é óbvio, houve ali algumas falhas no percurso, mas tentámos dinamizar ao máximo essas falhas. A nível da adesão, correu muito bem. Se eu estava à espera, não. Estava à espera que corresse bem, não tão bem.
2: Nem tu, nem ninguém. Acho que nenhum de nós estava preparado.
3: Correu muito
2: para...
3: bem. Deu muito trabalho, deu. Não minto, mas compensou.
2: A gente fica de coração cheio.
3: Sim.
1: Claro. É um agradecimento ao fim e ao cabo que vocês. É um pagamento pelo vosso trabalho.
2: Exatamente.
3: Sim, sim, sim.
2: É isso.
3: Sim, o chegar ao fim e ver a felicidade nas pessoas.
2: Paga,
3: é isso. As pessoas a pedir para haver uma continuidade desse evento nos próximos anos.
1: É bom sinal.
3: Garante-nos que
2: fizemos
3: um bom trabalho. Exatamente.
1: Ora, já percebemos que o ponto alto em termos religiosos é o domingo.
2: Sim.
1: Não é? Já percebemos.
2: É o sábado à noite e o domingo.
1: Sim, portanto. Mas se calhar o domingo até
2: o
1: mais
2: domingo
1: pela
2: é
1: posição.
2: Mais.
1: Sim.
2: Exatamente. Sim. Exatamente.
3: Apesar de haver uma magia com a ali a posição de velas, que eu
2: uma
3: acho
2: magia
3: que eu acho
2: infinitível.
1: Que é. Sim, só pelo ambiente também.
3: Sim,
2: exatamente.
3: O ambiente que cria. Mas sim, o dia mais religioso é sem dúvida o domingo.
1: Se calhar o dia mais marcante, chamemos-lhe assim. Portanto, a missa é uma missa solene, portanto, nada a apontar. A nível de procissão, até porque saem os andores à rua, as pessoas saem à rua para participar e para ver a procissão.
2: Exato.
1: Passar, como é que é esta procissão? É uma procissão grande, leva muitos andores, como é que é?
3: A nível de andores, penso que este ano seja o ano com mais andores. Faz diferença um ou dois também.
2: Sim.
3: Normalmente a festa de seus aflitos é uma procissão que tem bastante aderência a nível da procissão. Lá está, porque se mantém ali a tradição ali naquela zona. Este ano, se não estou em erro, são 13 andores.
2: Sim.
3: 3 andores. A nível procissão, acho que há mais gente dentro da procissão do que a gente a assistir à procissão.
1: Toda a gente
2: participa.
3: Porque normalmente a adesão é mesmo muito grande.
2: O percurso não é grande,
3: não.
2: Mas, por exemplo, podemos dizer que sai a procissão da capela, para quem não conhece, mas sai a procissão da capela e passado 500 metros ainda está a sair andores. Por isso, os andores são muito... O seu padre chega, dá a volta da procissão, não é? E chega e a procissão ainda vai a passar...
1: Quase que acabou de sair.
3: Ele tem que fazer ali um compasso de espera
2: para poder voltar a entrar.
3: Para conseguir haver ali um momento para se cruzar.
1: É grande. E normalmente esses andores, quem é que os enfeita? É a comissão de festas? São promessas? Regra geral, como é que sai este ano?
3: Regra geral é sempre promessas. Regra geral, são promessas. Tem vezes que as promessas até são prolongadas. Por exemplo, haver já promessas para 2030. Por exemplo, isso é fácil de acontecer. Normalmente, nós tentamos procurar quem tem essas promessas pendentes.
2: Mas geralmente, quando há uma comissão de festas e é anunciada, as pessoas que têm promessa
1: procuram
2: a comissão de festas. Procuram e dizem que quer assiar o andor, que é a responsabilidade delas assiar o andor e carregar o andor. Por isso.
1: Portanto, isso para vocês também acaba por ser um alívio.
2: Sim,
1: não
2: sim.
1: Acabava por...
3: É mais uma coisa que nos tiram das costas.
2: Das costas,
3: porque,
2: exatamente.
3: Porque não temos que estar a organizar,
2: exato,
3: a pedir.
2: Porque senão ficava muito mais caro também em nível de valor, percebe?
3: Sim, sim.
2: Ficava muito mais caro.
1: Claro, então, se sobre vocês.
2: Exatamente. Se fosse, não houvesse promessas, nós não íamos ter 13 andores.
3: Sim.
2: Lógico, não é? Mas porque fica muito dispendioso. Mas há sempre. As pessoas lá, a fé... move montanhas.
1: E ainda é uma freguesia
2: pessoas...
1: de
2: muita fé. É.
1: Uma freguesia de fé.
2: É.
1: A capela, quem é que arranja nesse dia? Quem
2: também é promessa.
1: Também é para promessa.
2: É, graças a Deus.
1: Portanto, vocês, flores e essas coisas,
2: não
1: há nada.
2: Não nos preocupamos. Nós só nos vamos preocupar que, pronto, é uma surpresa, não é? Feita por mim e mais pessoas. A esposa desse senhor que veio assar o porco também tem uma parte muito grande nessas coisas. Foi feita por 4 pessoas, as coisas com ser postas no cruzeiro, que infelizmente sofreu um acidente e partiu, mas nem que seja de pau, vai para lá um. É por isso, nós no dia 18, antes da procissão de velas, decoramos.
1: Pronto, vou fazer ali uma coisa bonita.
2: E é uma coisa diferente, que ninguém está à espera. Eu estou muito eufórica para falar aquilo, porque ainda ninguém sabe o que é, só sabemos quem trabalhou naquilo, que são 4 pessoas. E aquilo está, esquece, está divinal.
3: Uma semana antes e estou a saber agora.
2: Está a ver?
1: E muita sorte para saber só no dia.
2: Exatamente, é segredo.
1: Portanto, é a surpresa. Mas, portanto, tudo o que tem a ver, tirando essa pormenor, tudo tem a ver com flores, arranjos, a população acaba por vos ajudar também.
2: Sim.
1: Como, aliás, ajudou sempre ao longo do ano.
3: A festa é para eles.
2: Nós trabalhamos ao toque do povo.
3: Exatamente.
2: Pronto, o povo é quem mais ordena, ponto. Nós trabalhamos, temos as ideias, queremos fazer, queremos proporcionar momentos de alegria, momentos de descontração, e queremos que as pessoas gostem e participem, que é o mais importante. E é isso que nós queremos.
3: Sim, nós, porque... os 24, estamos ali para tomar umas decisões, porque de resto nós não mandamos nada.
2: Não,
3: para todos
2: toda
3: os efeitos,
2: a gente
3: nós
2: manda.
3: Não mandamos nada.
1: Vocês são apenas o motorista do comboio.
2: Exatamente. Exatamente. E quem quiser entra.
1: Sim. Que tem as portas abertas.
3: E acho que é algo que nós temos de ter bem ciente, porque se não tivermos o apoio da população, a festa não,
2: não
3: é
2: faz.
3: Feita.
2: Não se faz.
3: Não é feita.
2: Não. Ninguém consegue fazer.
1: Ora, nós vamos fazer aqui uma pequena pausa, porque vamos dar um pulinho até Cabeça Santa para ouvir algumas pessoas que, de uma forma ou de outra, estão ligados a esta festa. Vamos começar por ouvir a Margarida Moreira e o Manuel Ferreira, que são um casal muito ligado à festa do Senhor dos Aflitos. Sempre que não há comissão organizadora, são eles que assumem essa responsabilidade. Movidos pela vontade de não deixar morrer a tradição, acostumam a arregaçar as mangas, mesmo quando a data já se aproxima, e põem mãos à obra para garantir que o lugar do cruzeiro na freguesia não fica sem a sua festa anual.
4: Mas fazer a festa foi por causa da coisa que eu tenho com os Aflitos, não é? Tenho muito orgulho nele e gosto da festa, fazer a festa. Porque pedi ao meu marido para fazer uma festa. Ele não queria. Eu resolvi a fazer, fiz. Correu tudo bem, fiquei feliz no dia, fiquei feliz mesmo. Tudo me ajudou. A comunidade foi um espetacular para toda a gente. Foi uma maravilha e é o que eu tenho a dizer. Estou feliz.
5: Quando se faz fazer a festa, para ser aflitos, é uma devoção que temos por ele. E a comunidade também da freguesia, tudo nos ajuda, e fora da freguesia, nós agradecemos, por tudo isso. E, que apareçam outros corajosos que façam, que não deixem ir a festa abaixo.
1: José Avelino Moreira, o parco da freguesia, partilhou connosco o momento que mais aprecia ao longo do fim de semana da festa do Senhor dos Aflitos. Entre a dimensão religiosa e o espírito de comunidade que se vive por estes dias, deixou ainda uma mensagem especial e um convite a todos os que nos estão a ouvir para marcarem presença nesta celebração.
6: Eu gosto muito das festas do Senhor dos Aflitos. Para mim são das festas mais populares, das festas mais enraizadas e das festas mais sentidas. Naturalmente, o momento alto destas festas é o domingo, todo o domingo que começa com a recepção das bandas, com o povo que segue as bandas pela estrada, é a missa, é a procissão, mas sobretudo a tarde, fim da tarde e domingo, e a noite de domingo. Por isso, eu queria deixar aqui um convite, que venham experimentar estas festas, que são as festas, a meu ver, mais vividas, mais sentidas, e sobretudo onde se sente uma comunidade que as vive, que as celebra, e que naturalmente partilha com os convidados. E por isso eu deixava também o convite, que venham experimentar e venham sentir a alegria destas festas.
1: Vamos ouvir agora pai e filho de uma família que há cerca de 2 décadas acolhe esta festa no espaço exterior do seu restaurante, onde arrancam as atuações das bandas e se realizam cortejos e leilões. Paulo Valles, o proprietário, tem também uma forte ligação à vertente religiosa, pois já tem levado andores e integra hoje o pálio na procissão. André Valles, o filho, é festeiro pela primeira vez e aceitou o desafio, como nos disse, por não saber dizer que não. Os dois destacam o convívio, o bairrismo e a participação das bandas como os grandes marcos desta festividade.
7: A minha ligação à festa já vem de longos anos, quase 30. Participo na parte religiosa, na procissão. Também já fui ler a leitura quando entrava na minha escala. Na parte de sair daqui, todos os cortejos e no dia as bandas, é devido ao espaço que temos, que eles organizam e arrancam daqui. E com muita participação, principalmente no dia de festa, que são centenas de pessoas que acompanham as bandas, o que se torna realmente uma coisa bastante relevante em relação a outros lugares.
8: Este ano mudei de papel em relação a esta festa, virei de espectador a participante. Fizemos coisas muito bonitas, foi um ano muito, muito bonito, com várias pessoas da comissão com que nos damos muito bem. Está a correr tudo bem, a festa vai ser espetacular. Fui participando da melhor forma que eu pude, consoante o tempo que tenho, e este ano venham nos visitar para a semana. Vamos ter aqui uma festa muito bonita. Conto com a vossa presença.
1: Manuela Ribeiro, florista na freguesia, é responsável pelos andores e pela capela do Senhor dos Aflitos, trabalho que realiza a pedido da comissão também e de muitos devotos. É zeladora do Santíssimo Sacramento e do Senhor dos Passos, assegurando a decoração semanal. Ela participa ativamente na festa, tanto na vertente religiosa como no apoio que vai dando às iniciativas da comissão, e garante que quer continuar a contribuir para que esta tradição não termine.
9: Tenho colaborado com o que posso, com os festeiros de todas as comissões. Já há muitos anos colaboro na decoração, às vezes da capela, dos andores. Também colaboro no asseio de 2 altares, embora pequenos, mas colaboro também todas as semanas. E da minha parte podem sempre contar com a minha ajuda, para o que eu puder conseguir.
1: Diana Teixeira, uma presença muito ativa na freguesia e esposa do presidente da festa, participa pela segunda vez na sua organização. Ao longo dos preparativos, vai assumindo várias tarefas, desde a disposição das mesas ao controlo de encomendas, passando por toda a logística necessária. Está sempre disponível para ajudar em tudo o que for preciso, contribuindo para que nada falhe ao longo das atividades.
10: Não sou propriamente festeira, sou a esposa do presidente. Tenho ajudado no que é possível, porque ele não está sempre presente, a vida de trabalho. Trato da logística das mesas, estou na cozinha, faço o que for preciso. Eu tenho que agradecer muito à comunidade em geral, não só de Cabeça Santa, mesmo os de fora que vêm aqui e ajudam, porque tem sido o essencial é ajudar. Graças a Deus correu tudo bem. Foi difícil, não vamos dizer que foi fácil, era muita gente, mas acima de tudo acho que correu tudo bem e vamos ter uma excelente festa. Esperamos por vocês todos e obrigada.
1: Ouvimos agora a presidente da Junta de Freguesia de Cabeça Santa, Sara Silva, que destacou também a importância da realização desta festa, sublinhando o espírito de união que promove e a dedicação que envolve ano após ano. Com participação ativa nas atividades, marca presença ao longo de todo o fim de semana festivo, acompanhando de perto esta celebração da comunidade.
11: A festa dos Senhores Aflitos é uma festa única, pela sua vertente religiosa, e que tem uma característica muito especial, que é a capacidade de envolver toda a comunidade da freguesia de Cabeça Santa. Aproveito para deixar uma mensagem a todos que nos estejam a ouvir para virem à festa dos Senhores Aflitos de 16 a 20 de julho.
1: José Oliveira, mais conhecido na freguesia como José Faneca, já faz parte do grupo de jovens e atualmente é o responsável pelo grupo de bombos de Cabeça Santa, fundado pelo seu pai. Há cerca de 14 anos que colabora com a festa, integrando o grupo, que marca presença em vários momentos. Para além da tradicional subida e descida da bandeira, este grupo é também responsável pelo peditório, pela freguesia, que percorrem ao longo de todo o sábado da festa.
12: Sou José Manuel, mais conhecido por José Faneca. Começamos este grupo há 14 anos atrás com o meu pai, Manuel Faneca. E desde então temos ligação a esta festa há 14 anos, fazendo leilões, fazendo expeditórios, fazendo vários eventos. E fazemos também a parte da subida de bandeira, descida de bandeira. E quando quem quiser precisar de nós, cá estamos disponíveis para trabalhar.
1: Ouvimos também os juízes da festa que nos falaram da sua primeira experiência nestas funções. Joana Rodrigues, com ligação familiar ao lugar do Senhor dos Aflitos, sendo o pai natural de lá, decidiu voluntariar-se também face às dificuldades em encontrar pessoas para assumir este papel. Como nos contou, fê-lo pela proximidade que sente com a comunidade e por ser uma festa que frequenta desde sempre.
13: Este ano vou ser a juíza da festa Senhores Aflitos, pelo facto de meu pai ser natural de Senhores Aflitos. E enquanto juíza da festa, a minha responsabilidade vai ser assear o andor dos Senhores Aflitos. No dia da festa irei também presenciar na procissão da Majestade dos Senhores Aflitos. Durante esta festa, o dia que para mim predomina mais é mesmo o dia da festa, que é o domingo, o dia do despique das bandas de música, onde tem início desde a alvorada, no início da manhã, e prolonga-se pelo restante do dia. Em princípio, destaque é mesmo a noite do despique das bandas de música, onde há uma grande junção da comunidade. A comunidade, desde uma comunidade mais nova até uma comunidade adulta. E é bom ver a partilha destas gerações e como toda esta geração se junta para conviver em comunidade e até mesmo para reviverem amizades já antigas que não se viam já há algum tempo.
1: Já Miguel Soares, também natural e residente na freguesia, assumiu o papel de juiz da festa a convite de um dos festeiros. Ainda assim, a sua ligação a esta celebração já vinha de trás, colaborando todos os anos, seja através do apoio às comissões ou da presença nas diversas atividades que são realizadas.
14: Fui convidado por um dos elementos da festa, que é meu amigo, visto que até à data não havia nenhum membro para ser juiz da festa. Fui convidado, aceitei com todo gosto, como aceitaria qualquer outra comissão de festas na freguesia se me convidasse, ia aceitar com enorme gosto. A festa dos Senhores Aflitos a nível de freguesia é uma grande festa, ao longo dos anos tem vindo a crescer, espero que assim continue, e naquilo que eu puder contribuir, irei contribuir para que esta festa seja um êxito.
1: Paulo Silva, muito ligado às iniciativas da freguesia, coopera com a festa do Senhor dos Aflitos desde a abertura do seu negócio. Pela proximidade ao local onde decorre a festa, tem uma participação mais ativa, nomeadamente através da cedência de utensílios de cozinha para as atividades gastronómicas da comissão, tendo também já contribuído com bens alimentares noutras edições. Sobre a festa, destacou o seu caráter jovem e a forte união da comunidade do lugar do Cruzeiro.
15: Eu sou o Paulo, quero agradecer a esta malta toda de Cabeça Santa, que é dinâmica, que trabalha aí incondicionalmente para que isto se possa realizar, e que lá está, estou com vocês e contem comigo. Bem-aja. E a partir de dia 16, apareçam, venham à festa do Senhor dos Aflitos.
1: Outro casal com participação ativa na festa do Senhor dos Aflitos é Glória Oliveira e Joaquim Silva, que pela segunda vez têm um filho na organização, o que reforça a sua presença e envolvimento. Nos restantes anos também não deixam de marcar presença, destacando a proximidade, o convívio e a animação como algumas das principais características desta festividade.
16: Foi por causa do meu filho há 2 anos... o Agostinho, era a cozinheira, mas tinha quem me ajudasse, as companheiras, as festeiras, que me ajudasse. Este ano tenho o meu filho mais velho que é festeiro, e eu continuo a ser a cozinheira da festa com a ajuda das festeiras, a companhia lá dentro, somos três, e acho que as atividades têm corrido todas muito bem e acho que vai ser uma grande festa.
5: Fez parte da ligação a esta festa, como festejo, em 89. Na altura éramos só homens, porque era uma tradição que havia na freguesia de quem casasse e logo a seguir tinha de fazer a festa. A partir daí, nunca mais ter ligação a festeiro, mas participei sempre nas festas, naquilo que posso, nas ajudas, em torneios, por exemplo, de malhas, que eu e um colega meu, em todas as comissões, desde aí. E ajudo agora naquilo que posso, estando aos meus filhos, ainda mais ajudo.
1: António Lopes, conhecido na freguesia como Tony, já tinha sido festeiro do Senhor dos Aflitos e voltou este ano a assumir essa experiência. Tem como responsabilidade a organização dos leilões da comissão, função que desempenha também noutras festas da freguesia. Este ano conta ainda com a participação do filho na organização, um dos elementos mais jovens da comissão, refletindo bem o espírito de continuidade, união e bairrismo que caracteriza esta festa.
17: A minha ligação começou à festa dos Senhores Aflitos em 2009-2010, junto com os amigos que fizemos aqui a festa dos Senhores Aflitos. Desde aí, a procissão correu tudo muito bem e depois fez sempre parte de organizar a procissão da parte de tarde, os andores e tudo que faz parte da procissão. E desde aí, ajudo sempre a comissão de festas e outras que venham, estamos aqui para ajudar e pronto, e vamos fazer uma grande festa.
1: Manuel e Ricardo Soares, pai e filho, vivem a festa praticamente à porta de casa, mesmo em frente à capela do Senhor dos Aflitos. Ambos têm um percurso ligado à música, com participação em bandas e fanfarras, o que torna este fim de semana ainda mais especial. Manuel chegou a ser presidente da comissão e foi festeiro por 3 vezes e recorda a primeira ocasião em que levaram 2 bandas no domingo, tradição que se mantém até hoje. Já Ricardo herdou o gosto pelas bandas e é até conhecido como o crítico das bandas pela sua capacidade de apreciar e aconselhar os melhores grupos para a festa.
5: Fazíamos as festas, fazíamos os peditórios, fazíamos leilões, pedia mato, trazia madeira, fazíamos leilões, tudo bem. No fim, resolvia pagar a tudo, ficava tudo liquidado e dizia assim, vale a pena fazer a festa. Mas era assim, eu fiz 3 vezes e correu sempre tudo bem e nunca havia pegas com ninguém. Aquilo era tudo correto, tudo correto. Era, bem, bem, bem, bem. E o povo dizia assim, vale a pena fazer a festa. Eu passava o dinheiro ao povo, só dizia, pá, é preciso dinheirinho, vou adorgar. E eles, bomba, bota o dinheiro. E eles davam o dinheiro com gosto. Essa corria sempre bem. Não havia estatísticos com ninguém. Isso é que é importante.
18: O povo diz que eu sou crítico. Eu não sou crítico de banda nenhuma. Eu sei apreciar as bandas. O que eles tocam, eu sei se é bem ou mal, onde há as falhas. Mas eu não faço crítica. Para mim as bandas são todas boas. Cada uma toca o que sabe. E não é mais obrigado. E sobre as bandas, eu dou um conselho, aconselho sempre a trazer das melhores bandas que há em Portugal.
1: Carlos Ferreira, presidente do Unidos ao Cruzeiro Futebol Clube, conhecido na freguesia como Carlos Bordas, tem uma longa ligação a esta festividade. Foi festeiro do Senhor dos Aflitos em 2005-2006 e desde então voltou a assumir o papel sempre que é necessário. Atualmente continua a colaborar ativamente, cedendo a sede do clube para atividades de angariação de fundos da comissão e o espaço do campo para o arranjo dos andores no fim de semana da festa.
19: A minha ligação à festa dos Senhores Aflitos começou no ano 2005-2006, depois da festa ter estado parada muitos anos. Houve uma comissão que a fez antes e em 2005-2006 tomamos nosso conta. A partir daí já ajudei mais anos, já estive como presidente mais anos, como festeiro. E é uma festa que acho que ninguém devia deixar acabar. Este ano, a minha ligação à festa é como os outros. Sou presidente do Clube do Cruzeiro, cedemos o espaço para eventos que a Comissão de Festa queria fazer e eventos que eles fazem o banho também, e jantares que eles fazem para ajudar. E podem contar sempre comigo e com o Cruzeiro para ajudar para a festa. Acho que esta festa que nunca havia de acabar e convido toda a gente a vir visitar aqui o Cruzeiro nos dias da festa, que isto é uma festa muito, muito bonita e o povo aqui é muito bonito. Espero bem que todos os anos haja comissão de festa e comece a aparecer pessoas diferentes para fazer a festa. Se não aparecer, podem contar comigo outra vez.
1: Voltamos agora ao estúdio para mais dois dedos de conversa com os nossos dois convidados. A quem pergunto, e percebemos por estas intervenções que são muitas as pessoas que estão convosco, que vos ajudam e que de alguma forma aplaudem o vosso trabalho, já falámos das várias iniciativas que foram sendo feitas para angariar fundos, uma delas já por aqui ouvimos e que também é importante, são os leilões.
2: Sim, os leilões fazem parte, até porque se não houver um leilão o pessoal...
1: É tradição.
2: É tradição e gostam de se reunir ali e de picar as prendas, e este leilão foi muito divertido. Porque fizemos, eu foi pela primeira vez que vi fazer um leilão à americana e rimos-nos como perdidos, porque aquilo foi mesmo engraçado. E depois as pessoas também gostam, porque é uma maneira deles se reunirem, porque está muito. O convívio com as pessoas cada vez é menos. E acho que essas noites, esses dias, essas tardes fazem falta. Como o Cláudio disse há bocado, e muito bem. A população é mais envelhecida, não é? Embora tenha gente jovem, mas a gente jovem também procura outras coisas para se fazer. E ali é uma região, um local muito parado já. Se não, quando há assim qualquer coisa de diferente, nota-se alegria nas pessoas. Porquê? Porque saem cá para fora, saem, veem as pessoas, embora vejam todos os dias, mas naquele dia é diferente. E depois é de rir. É muito divertido. Foi o leilão mais divertido que teve até hoje.
3: Acho que o leilão tem uma componente muito importante, que é quando a população consegue perceber efetivamente que está a contribuir.
2: É.
3: Porque percebem que. Porque o leilão é feito com ofrendas.
2: Coisas que nos dão.
3: E depois as pessoas estão ali no largo, e sei que há orgulho nas pessoas perceberem que o que elas ofereceram. Está a ser vendido. E está a ser vendido até por um valor,
2: valor
3: considerável, de forma a ajudar a comissão. E acho que essa também é uma componente importante na população, porque o leilão é aquele evento onde as pessoas conseguem ter melhor percepção no contributo que elas têm.
2: Exato.
3: Apesar de elas contribuírem todo o ano, e de formas importantes, o leilão, elas conseguem ter esta percepção, porque conseguem ver que o que elas ofereceram tem valor.
2: Pois é assim, viste quanto é que deu a minha prenda? É este espírito. Fogo, não estava a contar. Olha a ver bem o que ela foi. Tenho alguns.
1: Que prendas é que mais vos deram para leiloar?
2: Batatas.
1: Portanto, coisas da delícia terra.
2: Um coelho que o Santiago adorou, amou, que a mãe foi obrigada a comprar coelho. Por muito que ela não quisesse, a Sarinha
3: é filho de um festeiro.
2: Então deu a coelhinha.
1: E pronto, e
2: eu quero a coelhinha. Então a Sara lá teve que comprar, não é?
3: E lá está. E já houve ali um despique. Porque
2: para
3: os outros festeiros perceberam que existia ali um interesse.
1: Exatamente.
3: E então tiveram ali de forma propositada a provocar
2: o pai.
3: Para o pai.
2: E depois o pai olhava para o miúdo.
3: Apesar de contribuir para a festa durante todo o ano, ainda teve ali de forma monetária a contribuir.
1: Foi comprar um coelho apesador.
2: Eu fui a lenha, fui eu e a Diana a picar lenha, um trator de lenha que nos deram, e lá está. Eu piquei, ela picou, e não, também não vais ficar com ele. E piquei eu de dentro da barraca. E depois picou um senhor, e depois disse, não foi? Vendemos um carro, um trator de lenha por um preço que ninguém estava à espera. Depois fui eu que fiquei com ela. Eu já tenho pouco, ainda fiquei com mais. Mas depois acabei por ceder a lenha a outro festeiro que também tinha interesse na lenha. E eu disse: pronto, olha, pagas o que eu paguei.
1: Porque e a gente
2: paga logo
1: lenha.
2: Na hora, não é?
1: Claro,
2: lá
1: claro.
2: Não há fiada.
1: Depois,
2: na hora.
1: Claro.
2: Não, por acaso foi muito divertido. Adorei.
1: Ora, a festa está aí. O que é que esperam agora? Nestes dias finais antes de arrancar?
2: Ai.
3: Que tudo corra bem.
2: Eu sinto. É um sentimento de dever cumprido. de olhar para as pessoas e perceber, tentar perceber se realmente fizemos um bom trabalho. Eu acho que nós fizemos um bom trabalho, mas é como disse o Cláudio no início da entrevista, nós não agradamos a gregos e a troianos, nós agradamos, queremos agradar a todos, mas sabemos que não agradamos a todos, e é muito importante a participação de toda a comunidade, não só do Cruzeiro, mesmo de gente de fora, porque eu conhecia muita gente, ele conhece muita gente e toda a gente conhece gente, e todos nós tivemos o intuito de trazer as pessoas que conhecemos para a nossa festa. E, por exemplo, vou falar na Francesinha, que foi o evento onde eu tive que lidar mais com o pessoal. Eu tive pessoal de Caído de Rei, tive pessoal da Aparecida, tive pessoal de Passos de Ferreira, muita, porque conhecia, olha, tens que vir à minha Francesinha, sou eu que vou fazer, e é para a festa, e eles vinham, percebe? Isso, e de lá, as pessoas de lá vinham buscar, não queriam comer lá. Há pessoas que são acamadas, têm familiares acamados, mas quiseram provar e então vieram buscar para takeaway. Isso foi uma coisa maravilhosa. Na caminhada foi igual, vinham buscar o que nós tínhamos para vender, para comerem em casa. Quem não pôde levar para casa veio e comeu ali. Isso, vê-se ali que há carinho por aquilo que nós estamos a fazer, respeito por aquilo que nós estamos a fazer. Nós não somos mais nem menos do que os outros, somos pura e simplesmente seres humanos que erramos, mas que quando nos metemos, eu posso falar por mim, que só posso falar por mim, não é? Mas eu sou assim, eu quando me meto, meto-me de cabeça. E foi o que eu disse na comissão: isto se é para ser, é para ser. É para andar, vamos lá, estou no carro. Se não for para andar, mais vale ser já. Não, é para andar. Então por isso é que nós nos metemos. Esperamos que este pessoal, que o pessoal todo, adira e que goste e que fique maravilhado com o trabalho que nós tivemos, porque a mim, principalmente, vou falar por mim, a mim deu muito gozo fazer isto. Gostei mesmo muito. Talvez seja para repetir, não estou como o Cláudio, porque o Cláudio também diz isto, mas é em água. Agora
1: aqui estamos... por uns anos, se calhar, volta.
2: Exato, agora os dias que se aproximam, está com muita ansiedade, muita.
1: Pai, são os nervos agora.
2: Aquele nervo miudinho, as borboletas no estômago, é muito complicado, mas vamos conseguir e vai ser uma festa da romba.
1: E para o ano, já a comissão que se saiba?
3: Sim, sim, já temos um grupo. Vou mantê-los no aninho no mato, porque
1: claro.
3: Isso fazemos a. Na próxima,
1: na próxima
3: segunda-feira, fazemos essa revelação no dia da festa. Depois fazemos a entrega do testemunho.
1: Que conselhos é que gostava de lhe dar? Até porque agora já tenho um ano mais de experiência.
2: Eu vou dar o meu, posso, claro.
1: Com certeza.
2: Insiste, persiste e não desiste.
3: Não desistir e procurar sempre fazer o que eles acreditam e
2: exatamente.
3: Não o que os outros acreditam.
2: Exatamente.
3: Nós temos é que nos manter fiéis a nós e de vez em quando começamos a colocar-nos em dúvida e não nos vamos colocar em dúvida. Não, nós, claro. Se tivermos uma ideia, mantemos-la até ao fim. Depois exatamente. Cá estamos para arrecadar com as críticas, com as consequências, o que der.
2: Ou com os louvores, ou com as
3: sim.
2: críticas.
3: Isso, apesar que ninguém cresce só com louvores.
2: Não.
3: As críticas fazem parte
2: exatamente.
3: E é uma fase
1: e é uma fase
3: de aprendizagem, exatamente.
2: Exato.
3: Mas que se mantenham fiéis às ideias deles e há de correr tudo bem. Isso no fim
2: tudo
3: corre tudo bem.
1: Com certeza que sim. Para terminar, Dolores, um convite a quem nos está a ouvir para ver o resultado do vosso trabalho.
2: O convite é este. Todos os dias são importantes, todos. E gostava muito de ver aquele recinto repleto de pessoal, que acredito que vai estar. Temos uns bons conjuntos, temos o artista principal, que é o Quim Barreiros, o Tio Quim, e temos as bandas que são magníficas, a procissão que é esplendorosa, e a segunda-feira, que é o rescaldo. Mas no rescaldo é que nós vemos a força que a equipa tem. Por isso, porque já acabou tudo e já se respirou. Por isso convido toda a gente a participar nesta festa, que é a festa mais bonita de Portugal.
1: Com certeza que sim. Obrigada aos dois e uma boa festa que desejo.
2: Obrigado.
1: Ora, nós terminamos assim a nossa terra de hoje. Continua desse lado, prometemos voltar no próximo domingo. Fique bem, tenha uma boa semana. RCC.

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2: Boa noite, bem-vindos a mais uma emissão do Uma de Rock comigo, Rogério Paulo Peixoto, na sua, nossa, Rádio Clube Pena Fiel. Hoje trago algo sui generis, hoje trago uma compilação, podemos chamar compilação, das melhores músicas ou de algo que eu ouvia a miúdo na década de 90, misturadas ou salpicadas com dois ou três temas que são recentes. É assim um tipo mix composto. E porquê é que eu o faço? Bom, muito simples, porque ao preparar uma playlist para uma tarefa que eu tinha de fazer, eu reparei que de facto havia músicas que me lembravam e que me transportavam para outros temas ou em outros tempos, e que eu a miúdo os ouvia e agora não os tenho ouvido tanto. E disse, olha, se calhar vou criar uma playlist por aí. Ou então, é só magia, não sei. E pronto, e cá estou para partilhar consigo este compêndio musical, e que creio que começa da melhor forma possível. Começa com a doçura de uma senhora que hoje tem 72 anos, mas na altura tinha uma voz tão sedutora. Era belga, era os Vaya com Dios e Something Gotta Hold On Me. Eu sei, é um bocado chato e esquisito começar um programa de rock com jazz, mas é só para contrariar.

Universal Mind. Dentro do universo dos Doors, é um dos temas que eu mais gosto. E porquê? Pela letra e pela... sim, pela letra, porque aparentemente é uma música simples e depois vai-se a ver, como dizia o outro, depois vamos analisar e descobrimos que de facto tinha pouco de simples. Era um mundo de Jim Morrison, era o cérebro rebuscado de Jim Morrison, o gênio rebuscado de Jim Morrison e, claro, Ray Manzarek sempre a dar uma ajuda. Vamos ouvir Universal Mind ao vivo.

Night at the Opera, na altura, foi um dos álbuns mais estranhos, mais esquisitos e mais bem conseguidos, na minha opinião, dos Queen. Death on Two Legs, um tema do qual faz parte, que faz parte deste álbum e do qual faz parte toda a raiva, toda a impetuosidade que os Queen tinham para com os agentes musicais, sobretudo para quem viu o filme, um em particular. Death on Two Legs é uma letra tão cheia de ódio, tão azeda, que eu tinha de passar.

The Pretty Reckless, My Medicine, é um álbum já antigo, 1996, creio.

universo, pelo menos a mim fez-me, dos Cranberries, mas na altura, quando eu peguei no álbum, até pensei que fosse dos Cranberries, mas vi que não. Vi que era da Pretty Reckless, não conhecia muito bem, é verdade, o álbum nem a banda. E fui ver, e o álbum até era recente, é logo desde o início de 2010, e My Medicine abre, é o tema com que abre o álbum, e aconselho fortemente a ouvir.

E depois aos comebacks, ou seja, aos regressos esperados, ou nem por isso, de bandas que já estavam um bocado paradas e que até na pandemia estiveram preditas, quase inertes, para de repente voltarem com força. Aliás, 2024 foi muito rico no que ao comebacks de grandes bandas diz respeito ao lançamento de álbuns de bandas que até então só tinham lançado aqueles álbuns de treta, desculpem a expressão, de best-offs e de melhoramentos de álbuns anteriores. Jesus and Mary Chain tinham estado de facto esquecidos, tinham estado um bocado parados, e de repente surgem com Eyes of Glasgow em toda a sua fúria e com o tema que eu trago aqui, Second of June. Jesus and Mary Chain transporta-me para um outro universo, transporta-me para um tempo lá perdido nas areias do tempo em que era jovem e em que de facto

graças a Deus, e outros ainda por realizar, porque estamos aqui é para aproveitar o melhor possível disto. Estamos aqui neste mundo, nesta bola redonda, para uns plana como uma pizza, vá-se lá saber porquê, mas estamos aqui para fazer algo de importante, ou pelo menos consideramos importante, e eu estou a fazê-lo aqui, a dar-lhe, ou a tentar fazer com que esta sexta-feira, já madrugada de sábado, seja importante para si desse lado, ou pelo menos para fazer um pouco de companhia. Second of

1995 e o mundo estalava com What's the Story Morning Glory dos irmãos Gallagher, com Roll With It dos Oasis a bater muito forte. É um tema que eu sempre gostei. Aliás, todo o álbum é delicioso, mas Roll With It é aquele tema que nos sabe bem quando acordamos, sabem que nos desperta. É como um duche de água fria numa bela tarde de verão. Sabe muito bem. Vamos ouvir.

voltamos ao universo da Bélgica. Voltamos a uma voz que já estava perdida no tempo. Eles eram dois irmãos, eles formaram uma banda, a banda Zangoso, já há bastante tempo, e então deixaram-nos para trás, ou deixaram perpetuados no Olimpo, eu costumo dizer, um dos temas mais incríveis que eu ouvi, o que eu já... naquele tempo e que eu ouvi e que me chamou logo a atenção. Not an Addict, só pelo início, só pelos primeiros 2 minutos de música, já parece que já ouvimos tudo, porque só aquela introdução nos mata, mas o fim é qualquer coisa. Vamos ouvir Not an Addict, Skis Choice.

quem me conhece, quem ouve este programa sabe que eu sou louco por eles, desde, sobretudo os primeiros álbuns. E este Smash, este álbum está absolutamente incrível, pesadinho quanto baste, com pimenta e picante quanto baste. Come Out and Play, o tema que eu vou passar agora não é um tema fácil, é de uma letra bastante elaborada, bem construída, bem ao estilo dos Offspring, e de facto apaixona qualquer uma, minha apaixona-me. Vamos só ouvir a ver se não me dá razão.

1989. Estávamos lá, estávamos quase nos 90. Iria começar uma década de ainda alguma música, não sem o Elan natural e herdado dos anos 80, nem ainda sem aquelas roupas malucas, mas com a MTV a bater forte, Baby I Don't Care, Transvision Vamp, Wendy James, era para casar, ela que não sabia, foi uma paixão platónica, a voz desta miúda hipnotizava-me, e eu ainda hoje, a minha guilty pleasure, devo confessar, ainda hoje os ouço, de vez em quando, e praticamente só este tema, mas sim, fica-se. Faço sempre aquele sorrisinho quando ouço a voz da Wendy. Ah, Wendy, se soubesses.

aplausos e a conquistarem concertos e a estarem no topo do mundo. Live and Let Die também acho que foi a banda sonora de um filme do James Bond, mas fica aqui de facto toda a mistria, não só de Slash, como aquela voz do Axl que nos conquistava.

das festas da cidade, estava a assistir àqueles, àquela série de concertos que normalmente as festas da cidade de Lisboa têm. Convidam várias bandas, muitas delas desconhecidas ou quase desconhecidas do grande público. Aconteceu comigo, portanto não estava à espera, foi uma surpresa. E Luz ou Qualquer Coisa, a banda que subiu para apresentar este álbum, era o Esclã, a poderosa voz de Manuela Azevedo, conquistou o espaço, conquistou-nos a nós, ela descalça no palco, aos saltos, a hipnotizar-nos, a seduzir-nos, e com aquele vozeirão a mostrar que de facto a felicidade existe. E está ali em cima do palco, está ali à distância de um acorde. Acho que, muito sinceramente, a minha opinião, Manuela Azevedo é uma das melhores vozes de Portugal no que ao rock diz respeito, e merecia ser mais bem tratada também, na minha opinião. Eu tenho quase os álbuns todos, faltava-me este ao vivo que aqui trago, e o tema Aqui na Terra, porque é um tema que não se ouve a miúde. E já sabem, eu aqui na Rádio Clube Pena Fiel, esta da melhor rádio do planeta, já sabemos, aproveito para trazer temas que ou que são raro passarem nas rádios, ou que são novos, ou são temas que simplesmente se calhar passaram ao lado de uma grande carreira, como se fossem um jogador de futebol da Série B. Aqui na Terra ao vivo, do Esclã, é um álbum ao vivo, e eu sinceramente acho que vai ficar fã.

é Rogério Paulo Peixoto. Esta foi mais uma emissão do Lado Rock, sempre com o melhor cuidado, sempre com o melhor carinho para si que está desse lado, para si que me ouve e para aqueles que ainda não me ouvindo hoje, podem ir ao nosso podcast, à Rádio Clube Penafiel, a Uma de Rock e selecionar episódios anteriores. Estamos cá para servir. Antes de apagar a luz, de expulsar o guarda noturno e de ir à minha vidinha, deixo algo que me tem andado a açucarinar a cabeça, algo que entrou aqui dentro e não sai. É uma música, é um tema, no roots. A miúda chama-se Alice Merton. O álbum é Mint, ou seja, mentol. E de facto não me sai da cabeça. Eu desconfio que a melhor forma de o expulsar definitivamente é partilhar consigo, caro ouvinte. Então, vou fazê-lo de minha cobaia e vou deixar aqui, no roots, só um cheirinho, ou não, deixa a música toda. Alice Merton, só para os seus ouvidos, depois verá se também fica presa nessa cabecinha aí desse lado. Bom fim de semana, RCP, mudar para quê?

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São 22 horas.

Lado FM, eu sou o Carlos Gidier, desde 88, a provar que a rádio ainda sabe por surpreender. E pronto, a partir de agora, só mesmo, mesmo para cima, como diz Yes and the Plastic Population, The Only Way is Up.

Estes senhores quase que tinham o toque de Midas. Na década de 80, Stock Aitken and Waterman produziram aquilo que de melhor, ou pelo menos aquilo que mais se escutou à época. Muitas delas ainda hoje se escutam, ao caso de The Only Way Is Up e As and the Plastic Population, que rodou no outro lado do FM. Sabias que, bom, já existiram estúdios onde se gravava com o microfone literalmente pendurado pelo cabo a partir do teto por falta de suportes? É mesmo isso. O resultado, olha, o resultado foi assim um som, sei lá, acidentalmente criativo, onde nada acontece por acaso. É no nosso site, no outro lado, fm.webnode.pt, também no nosso canal no YouTube, youtube.com/rmxpt. Nós andamos por lá, e já que falámos em som acidentalmente criativo, também há discos que hoje valem uma pequena fortuna por acidente. É o caso de uma fábrica que prensou milhares de discos em vinil com o lado B e o lado A trocados. Ninguém reparou no assunto durante semanas. Começou bem a coisa. No outro lado FM, vamos lá, vamos entrar na primeira sequência desta semana. Vem aí o Zhuang Chung. Everybody, have fun tonight.

gravaram um álbum, tiveram um hit e despediram a força motriz da banda, o vocalista Limal, que mais tarde ainda veio a ter algum sucesso. Falo dos Cajagugu com este Tuxai que rodaram no outro lado da FM. Antes, nesta sequência de três, vão por cá rodar uns Village People, Do You Wanna Spend the Night. Foi também uma tentativa de fazer renascer a banda em 1981-82, por aí não tenho bem presente a data exata, mas pronto, este álbum Renaissance tem uma curiosidade ou outra, mas nada a ver com o som que era aquele dos Village People. Aliás, isto dá para ver, não é? Ok, esta sequência abriu com Everybody Have Fun Tonight para o Zhuang Xiong, foi mesmo a primeira. Agora vem mais três seguidas sem pedir licença, e atenção que durante anos algumas capas eram coladas à mão, e resultado disso há edições em que algumas ficaram ligeiramente tortas e que hoje, bom, são itens raros e valem pequenas fortunas. Na altura era apenas uma segunda-feira de manhã típica, desde 1988 que colecionamos estas pequenas imperfeições perfeitas. No outro lado da FM, eu sou o Carlos Gidea, vamos à

Não se pode dizer que seja a sua grande obra-prima. De qualquer forma, ouve-se sempre bem Twisting by the Pool para os Dire Straits, na sequência que abriu com os holandeses Golden Earring, Twilight Zone, e pelo meio, a lindíssima Wendy James e os Transvision Band, Transvision Vamp, com Landside of Love. Bom, já ouviste falar de azulejo enquanto ferramenta técnica? Não. Bom, acontece que houve quem testasse gravações dentro de casas de banho porque o eco ajudava a perceber certos detalhes. Exatamente, percebeste agora, azulejo, ferramenta técnica, coisa low cost. Nós estamos em dezenas de estações pelo mundo, provavelmente alguém estará a ouvir isto numa divisão com muito boa acústica sem saber. O que ficas a saber é que agora vem aí a nossa rubrica habitual, aquela que ninguém pediu, mas nós insistimos em oferecer-te. Chama-se Acontecimentos da História, sem a mínima relevância para as nossas vidas, mas que ninguém te quer contar, e arranca.

0: Senhoras e senhores, preparem-se para a rúbrica mais inútil deste lado do dial. Enquanto toda a gente fala de grandes guerras, revoluções e tratados importantes, nós escolhemos o lixo esquecido da história. Acomoda-te, afina o sentido do humor e vem connosco passear pela parte mais ridícula do passado da humanidade. Aqui não vais aprender nada que te ajude no emprego, na escola ou no IRS. Se isto é cultura geral, não. Mas é terapia. Começa agora Acontecimentos da História sem qualquer tipo de relevância para as nossas vidas e que ninguém te quer contar.
1: Antigamente, muita coisa que hoje explicamos com ciência parecia feitiçaria. E quando alguém via uma explosão estranha, uma luz no céu ou um ruído brutal, o susto era total. Houve momentos em que fenómenos naturais foram interpretados como sinais divinos, castigos ou avisos do fim do mundo. É fácil rir hoje, mas na altura a sensação era mesmo essa. O universo tinha perdido a compostura. A parte divertida é que, sem internet, sem meteorologia moderna e sem especialistas em direto, cada aldeia inventava a sua teoria. E claro, a teoria mais assustadora costumava ganhar. No fundo, quando a explicação falta, a imaginação faz horas extras.
2: Há ladrões discretos. E há outros que parecem ter saído de um desenho animado. Um dos casos mais absurdos da história envolve alguém que tentou roubar uma estátua gigante. Só isto já é uma ideia maravilhosa de péssimo gosto. Porque, convenhamos, não é o tipo de objeto que se mete ao bolso, nem se carrega com elegância. O plano, que à partida já parecia mal pensado, acabou por falhar de maneira espetacular. E o melhor de tudo é que a tentativa ficou mais famosa do que o próprio objetivo. Há crimes que rendem fortuna. E há crimes que rendem vergonha eterna. Este ficou claramente na segunda categoria.
3: A guerra por causa de uma paragem. Às vezes, a grande história começa com coisas pequeninas demais para levar a sério. Uma discussão por uma paragem, um terreno, uma fronteira mal desenhada e, de repente, está tudo a arder. A humanidade tem esse talento raro, pegar num problema minúsculo e transformá-lo num desastre monumental. O mais engraçado é que, de longe, muitas destas guerras parecem discussões de trânsito com figurinos históricos. E mesmo assim arrastaram pessoas, dinheiro e orgulho durante anos. É por isso que a história às vezes dá vontade de rir e chorar ao mesmo tempo. Porque não faltam exemplos de grandes confusões começadas por motivos tão pequenos que dava para resolver à mesa.
4: O homem que fez fortuna com uma mentira. Há mentiras pequenas e há mentiras que parecem escritas por alguém com demasiada imaginação. Um dos grandes truques da história foi vender uma história tão improvável que muita gente acreditou. E o mais espantoso é que, quando alguém fala com convicção suficiente, o impossível começa a parecer negociável. É assim que nascem os grandes embustes. Com confiança, teatro e um público distraído. O resultado costuma ser sempre o mesmo. Alguém fica rico, outros ficam envergonhados e a história ganha um episódio delicioso para contar durante séculos. No fundo, o ser humano continua muito vulnerável a uma voz segura e a promessas bonitas. E é por isso

vez não gostou nada, não doeu, é assim tipo aquela pica. Acontecimentos da história sem a mínima relevância para as nossas vidas, mas que ninguém te quer contar. Acontece uma vez por semana aqui no Outro Lado FM, vai acontecendo também ao longo da semana em horário flutuante na tua estação de rádio favorita.

foi uma das maiores pragas do início deste século, pelo menos para quem era pai de uma adolescente. Falo dos Tokyo Hotel. Moonson foi aquilo que escutámos. Na sequência também No Mercy para os Stranglers. E finalmente a fechar em beleza Home with the Young para Joy Esposito. E pronto, e é isso tudo. É uma hora que passou a correr, ou então somos nós que acelaramos o tempo sem pedir autorização a ninguém. Isto é o No Outro Lado FM. Eu sou o Carlos Givier, desde 1988 para o mundo, atualmente é distribuídos por uma rede de estações parceiras espalhadas pelo dito mundo. Bom, de qualquer das maneiras, olha, antes do intervalo vai mais uma curiosidade zita daquelas que ninguém pediu. Há gravações antigas onde se escutam cadeiras a ranger e portas a abrir, e eles na altura decidiram deixar assim. Diziam os ditos que dava vida à coisa, não é? Hoje chamaríamos apenas distração, mas olha, ficou e fica a história. Fica por perto, não te desligues, ainda temos muita coisa guardada para a segunda hora do No Outro Lado do FM. Explora mais em nootrolado.fm.webnode.pt, mas no nosso canal no YouTube, youtube.com/rmxpt. Respira fundo, estica o ouvido e não confies demasiado no silêncio. Nós regressamos já a seguir ao sinal horário, a seguir aos comerciais. Fiquem-se com

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Maltinha desse lado da rádio, bem-vindos à segunda metade do No Outro Lado do FM. Eu sou o Carlos Gidier. Por aqui continuamos a dar corda a esta loucura que dura desde 1988. A sugestão é que segurem bem nos seus escutadores ou agarrem-se às cunas, porque a viagem continua. Abrimos com Wrapped Around Your Finger para os Police e agora vamos, sei lá, aterrar ou levantar voo que faz mais sentido.

Bom, é isso mesmo, as estradas boas, não é? Pois, com certeza. Desde 1988 que andamos por aqui a fazer isto. Isto é dar-vos música e o mundo, esse é que ainda não se habituou. Fica a sugestão para que passem no nosso site, no outro lado do fm.webnode.pt, para lá encontram tudo o que tem a ver sobre este programa. Já agora também a sugestão para que subscrevam, acionem o sininho e comentem e tudo e tudo e tudo o nosso canal no YouTube. Onde é que fica? Claro, fica no YouTube, obviamente, em youtube.com/rmxpt, por mais encontras coisas que nem as estações da rádio conhecem. Agora no outro lado FM, vamos entrar em sequência, vamos seguidinhas com três de rajada. Começamos com os The Mission, este Butterfly on the Wheel é só e apenas fantástico. As outras serão surpresa lá mais para a frente. Vamos lá abrir então esta primeira sequência do No Outro Lado do FM, segunda hora para a edição de hoje.

de sequência no outro lado FM, a terminar com este Tonight What It Means to Be Young para os Fire Incorporated. É assim uma das seleções para a banda sonora original do filme Streets of Fire, com alguns canastrões, mas também com grandes nomes, como seja o William Dafoe, se nunca viste, sugiro que o vais fazer. Na sequência também rodou On the Rebound, é daquelas que de vez em quando gostamos de recuperar para Russ Ballard. Abrimos com Butterfly on the Wheel, os The Mission a rodar. A questão que eu coloco é que se as borboletas não são aerodinâmicas, como raio é que elas conseguem voar? Acho que é uma questão de acreditar, porque quando acreditamos, tudo é possível, não só para as borboletas, como para a vida no geral. Ok, no outro lado FM, como deves ter reparado, esta sequência já se aproximou mais daquela que é a nossa praia. Qual é? Exatamente o rock, porque como sabes, o rock é a nossa praia, o rock é o nosso som, o rock é o som original.

Ok, então vamos lá ver se conseguimos perceber bem a história. As Vixen. As Vixen foram um projeto que nasceu, gravou dois álbuns, depois acabou. E acabou porquê? Acabou porque as restantes elementos queriam destituir e substituir a guitarrista. Ora, acontece que a guitarrista das The Vixen era apenas e só a mentora da banda, aquela que criou a banda, aquela que reuniu toda a malta, pronto, para o que se seguiu. Resultado, bom, a banda acabou. Mais tarde, duas das elementos recuperaram o nome, gravaram mais dois álbuns, as outras não gostaram, intentaram uma ação judicial. Bem, foi uma salada russa de todo o tamanho, meus amigos, nem vos conto. De qualquer maneira, para a história ficou esta Edge of the Broken Heart, foi mesmo aquela que rodou nesta sequência no outro lado FM, que incluiu ainda os Whitesnake, The Deeper The Love. Abrimos com Dennis Panos, Hot Cherry. Este Hot Cherry é originalmente de uma banda canadiana que agora confesso está-se mesmo a escapar o nome, mas inclusive até tenho para aqui um dia deste seu trago. Ok, pá. No outro lado do FM foram três daquelas que sabem bem e pronto, e basicamente é isso. Olha, vamos lá, vamos entrar naquela que será provavelmente a última sequência desta hora do No Outro Lado FM, desta emissão também, mas claro que continuamos no rock, porque com o rock não se brinca e o melhor rock do planeta passa, claro, nestas emissões do No Outro Lado FM, como seja o caso desta que já estás a escutar lá no fundo, e ele vai começar a cantar em 3, 2, 1, agora.

A sequência que termina agora no outro lado do FM, termina em beleza, termina em grande. Assim a saber, The Escape Club com Covid Poison, de Del Brado nos anos 90. Também os The Thunderstones, de Franco Shark com... Franco Shark, quem? Assim é que é. Com My Perfect Cousin, abrimos com Tony Carib, I Won't Be Home Tonight. Ok, eu não sei se vou para casa esta noite, não sei se quero, claro que quero, claro que quero. O que sei é que vou estar aqui na próxima semana a trazer-te mais uma emissão do No Outro Lado FM. Sim, que esta está a chegar ao fim. Antes de me ir, olha, uma pequena curiosidade. Em 1969 foi tentada a primeira ligação à internet. Ligação essa tentada entre dois computadores. Convém dizer que o sistema caiu logo na introdução da segunda letra. Desde 88 para o mundo, este é o No Outro Lado FM. Eu sou o Carlos Giriam. Estamos de regresso então na próxima semana, mesmo dia, mesma hora, aqui na frequência da tua rádio favorita, para mais duas horas de boa música que queremos nós. Resta-nos desejar saudinha a toda a malta que aguentou esta dose de boa disposição. Obrigado pela companhia, já sabem que sem vocês nada disto faz sentido, por isso mesmo mais uma vez não quero mais agradecer. E olha, fica também a sugestão para que visitem o nosso site no outro lado fm.webnode.pt, por lá encontram tudo, estações para sair, a história do programa, basicamente como nasceu, como foi aguentando estes anos todos. Sim, que não tarda nada, estamos a fazer 40 anos, estamos quase por então. Também um player a rodar 24 sobre 24 horas, emissões antigas do No Outro Lado FM, onde encontras coisas diferentes também é no nosso canal no YouTube. E nesse caso, o pedido está uma foto de voz, credo. Nesse caso, o pedido é para que subscrevas o canal, também aciones o sininho para receber as notificações, essas coisas todas que sabes melhor que eu, como se processam, youtube.com/rmxpt. Agora sim, vamos com a frase definitiva. E já sabes, sempre que o mundo te soar demasiado igual, pode sempre escapar para o outro lado do FM. Vamos para a última desta sessão. Então, olha, tchau, tchau, goodbye, au revoir, à vida, dizendo todas essas coisas nas línguas que possas e queiras imaginar, que no fundo

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